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5: Acorde mais cedo. Nas primeiras horas da manhã, conseguimos ter mais foco e produtividade. Mesmo que você seja uma pessoa mais noturna, faça pequenas mudanças no horário de levantar. 15 minutos mais cedo a cada semana já bastam.

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4: Concentre-se no que você tem. Passamos muito tempo imersos nos nossos problemas, mas eles são também um sinal de vida. Quem está morto, não tem problema. Seja grato por tudo que você tem, incluindo os desafios.
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0: Essa aqui é a nossa história. A nossa história começou assim também. Presta atenção.
1: Às vezes muita gente tem vontade de fazer a moda e não tem coragem, mas nós fizemos.
0: E faz mesmo, viu?
1: Nós escreve mesmo.

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0: 4:28.
1: Iniciamos este novo dia com as bênçãos de Deus e proteção de Nossa Senhora, Virgem Maria. Em nome do Pai, do Filho e do Espírito Santo. Amém. Creio
2: em Deus Pai Todo-Poderoso, Criador do céu e da terra, em Jesus Cristo, seu único Filho, nosso Senhor, que foi concebido pelo poder do Espírito Santo, nasceu da Virgem Maria, padeceu sobre Pôncio Pilatos, foi crucificado, morto e sepultado, desceu à mansão dos mortos, ressuscitou o terceiro dia, subiu ao céu, está sentada à direita de Deus Pai Todo-Poderoso, onde há de vir julgar os vivos e os mortos. Creio no Espírito Santo, na Santa Igreja Católica, na comunhão dos santos, na remissão dos pecados, na ressurreição da carne, na vida eterna. Amém.
1: Pai nosso que estais no céu, santificado seja vosso nome. Venha a nós o vosso reino, seja feita a vossa vontade, assim na terra como no céu.
3: O pão nosso de cada dia nos dai hoje, perdoai as nossas ofensas, assim como nós perdoamos a quem nos tem ofendido. E não nos deixeis cair em tentação, mas livrai-nos do mal. Amém.
1: O anjo do Senhor anunciou a Maria.
3: E ela concebeu do Espírito Santo.
1: Ave Maria, cheia de graça, o Senhor é convosco. Bendita sois vós entre as mulheres e bendito o fruto do vosso ventre, Jesus.
3: Santa Maria, Mãe de Deus, rogai por nós, pecadores, agora e na hora de nossa morte. Amém.
1: Eis aqui a serva do Senhor.
3: Faça-se em mim segundo a vossa palavra.
1: Ave Maria, cheia de graça, o Senhor é convosco. Bendita sois vós entre as mulheres e bendito o fruto do vosso ventre, Jesus.
3: Santa Maria, Mãe de Deus, rogai por nós, pecadores, agora e na hora de nossa morte. Amém.
1: O Verbo Divino se fez carne
3: e habitou entre nós.
1: Ave Maria, cheia de graça, o Senhor é convosco. Bendita sois vós entre as mulheres e bendito o fruto do vosso ventre, Jesus.
3: Santa Maria, Mãe de Deus, rogai por nós, pecadores, agora e na hora de nossa morte. Amém.
1: Glória ao Pai, ao Filho e ao Espírito Santo.
3: Como era no princípio, agora e sempre. Amém.
1: Ó meu bom Jesus,
3: perdoai-nos, livrai-nos do fogo do inferno. Levai as almas todas para o céu. E socorrei principalmente as que mais precisarem.
1: Nossa Senhora de Fátima e São Francisco,
3: rogai por nós.
1: E neste Domingo do Senhor, vamos meditar os mistérios gloriosos. E neste primeiro mistério glorioso, contemplamos
3: a ressurreição de Jesus.
1: Pai nosso que estais no céu, santificado seja vosso nome. Venha a nós o vosso reino. Seja feita a vossa vontade, assim na terra como no céu.
3: O pão nosso de cada dia nos dai hoje, perdoai as nossas ofensas, assim como nós perdoamos a quem nos tem ofendido. E não nos deixeis cair em tentação, mas livrai-nos do mal. Amém.
1: Ave Maria, cheia de graça, o Senhor é convosco. Bendita sois vós entre as mulheres, e bendito o fruto do vosso ventre, Jesus.
3: Santa Maria, Mãe de Deus, rogai por nós, pecadores, agora e na hora de nossa morte. Amém.
1: Ave Maria, cheia de graça, o Senhor é convosco. Bendita sois vós entre as mulheres, e bendito o fruto do vosso ventre, Jesus.
3: Santa Maria, Mãe de Deus, rogai por nós, pecadores, agora e na hora de nossa morte. Amém.
1: Ave Maria, cheia de graça, o Senhor é convosco. Bendita sois vós entre as mulheres, e bendito o fruto do vosso ventre, Jesus.
3: Santa Maria, Mãe de Deus, rogai por nós, pecadores, agora e na hora de nossa morte. Amém.
1: Ave Maria, cheia de graça, o Senhor é convosco. Bendita sois vós entre as mulheres, e bendito o fruto do vosso ventre, Jesus.
3: Santa Maria, Mãe de Deus, rogai por nós, pecadores, agora e na hora de nossa morte. Amém.
1: Ave Maria, cheia de graça, o Senhor é convosco. Bendita sois vós entre as mulheres, e bendito o fruto do vosso ventre, Jesus.
3: Santa Maria, Mãe de Deus, rogai por nós, pecadores, agora e na hora de nossa morte. Amém.
1: Ave Maria, cheia de graça, o Senhor é convosco. Bendita sois vós entre as mulheres, e bendito o fruto do vosso ventre, Jesus.
3: Santa Maria, Mãe de Deus, rogai por nós, pecadores, agora e na hora de nossa morte. Amém.
1: Ave Maria, cheia de graça, o Senhor é convosco. Bendita sois vós entre as mulheres, e bendito o fruto do vosso ventre, Jesus.
3: Santa Maria, Mãe de Deus, rogai por nós, pecadores, agora e na hora de nossa morte. Amém.
1: Ave Maria, cheia de graça, o Senhor é convosco. Bendita sois vós entre as mulheres e bendito o fruto do vosso ventre, Jesus.
3: Santa Maria, Mãe de Deus, rogai por nós, pecadores, agora e na hora de nossa morte. Amém.
1: Ave Maria, cheia de graça, o Senhor é convosco. Bendita sois vós entre as mulheres e bendito o fruto do vosso ventre, Jesus.
3: Santa Maria, Mãe de Deus, rogai por nós, pecadores, agora e na hora de nossa morte. Amém.
1: Ave Maria, cheia de graça, o Senhor é convosco. Bendita sois vós entre as mulheres e bendito o fruto do vosso ventre, Jesus.
3: Santa Maria, Mãe de Deus, rogai por nós, pecadores, agora e na hora de nossa morte. Amém.
1: Glória ao Pai, ao Filho e ao Espírito Santo.
3: Como era no princípio, agora e sempre. Amém.
1: Ó meu bom Jesus,
3: perdoai-nos, livrai-nos do fogo do inferno. Levai as almas todas para o céu e socorrei principalmente as que mais precisarem.
1: Nossa Senhora de Fátima e São Francisco,
3: rogai por nós.
1: Segundo o mistério glorioso, contemplamos
3: a ascensão de Jesus. Pai nosso que estais no céu, santificado seja o vosso nome. Venha a nós o vosso reino, seja feita a vossa vontade, assim na terra como no céu.
1: O pão nosso de cada dia nos dai hoje, perdoai as nossas ofensas, assim como nós perdoamos a quem nos tem ofendido. E não nos deixeis cair em tentação, mas livrai-nos do mal. Amém.
3: Ave Maria, cheia de graça, o Senhor é convosco. Bendita sois vós entre as mulheres, e bendito é o fruto do vosso ventre, Jesus.
1: Santa Maria, Mãe de Deus, rogai por nós, pecadores, agora e na hora da nossa morte. Amém.
3: Ave Maria, cheia de graça, o Senhor é convosco. Bendita sois vós entre as mulheres, e bendito é o fruto do vosso ventre, Jesus.
1: Santa Maria, Mãe de Deus, rogai por nós, pecadores, agora e na hora da nossa morte. Amém.
3: Ave Maria, cheia de graça, o Senhor é convosco. Bendita sois vós entre as mulheres, e bendito é o fruto do vosso ventre, Jesus.
1: Santa Maria, Mãe de Deus, rogai por nós, pecadores, agora e na hora da nossa morte. Amém.
3: Ave Maria, cheia de graça, o Senhor é convosco. Bendita sois vós entre as mulheres, e bendito é o fruto do vosso ventre, Jesus.
1: Santa Maria, Mãe de Deus, rogai por nós, pecadores, agora e na hora da nossa morte. Amém.
3: Ave Maria, cheia de graça, o Senhor é convosco. Bendita sois vós entre as mulheres, e bendito é o fruto do vosso ventre, Jesus.
1: Santa Maria, Mãe de Deus, rogai por nós, pecadores, agora e na hora da nossa morte. Amém.
3: Ave Maria, cheia de graça, o Senhor é convosco. Bendita sois vós entre as mulheres, e bendito é o fruto do vosso ventre, Jesus.
1: Santa Maria, Mãe de Deus, rogai por nós, pecadores, agora e na hora de nossa morte. Amém.
3: Ave Maria, cheia de graça, o Senhor é convosco. Bendita sois vós entre as mulheres, e bendito é o fruto do vosso ventre, Jesus.
1: Santa Maria, Mãe de Deus, rogai por nós, pecadores, agora e na hora da nossa morte. Amém.
3: Ave Maria, cheia de graça, o Senhor é convosco. Bendita sois vós entre as mulheres, e bendito é o fruto do vosso ventre, Jesus.
1: Santa Maria, Mãe de Deus, rogai por nós, pecadores, agora e na hora da nossa morte. Amém.
3: Ave Maria, cheia de graça, o Senhor é convosco. Bendita sois vós entre as mulheres, e bendito é o fruto do vosso ventre, Jesus.
1: Santa Maria, Mãe de Deus, rogai por nós, pecadores, agora e na hora da nossa morte. Amém.
3: Ave Maria, cheia de graça, o Senhor é convosco. Bendita sois vós entre as mulheres, e bendito é o fruto do vosso ventre, Jesus.
1: Santa Maria, Mãe de Deus, rogai por nós, pecadores, agora e na hora da nossa morte. Amém.
3: Glória ao Pai, ao Filho e ao Espírito Santo.
1: Como era no princípio, agora e sempre. Amém.
3: Ó meu bom Jesus, perdoai-nos, livrai-nos do fogo do inferno. Elevai as almas todas para o céu. E socorrei principalmente as que mais precisarem. Nossa Senhora de Fátima e São Francisco,
1: rogai por nós. E no terceiro mistério glorioso, contemplamos
3: Pentecostes. a vinda do Espírito Santo sobre Maria e os apóstolos.
4: Pai nosso que estais no céu, santificado seja vosso nome. Venha a nós o vosso reino. Seja feita a vossa vontade, assim na terra como no céu.
3: O pão nosso de cada dia nos dai hoje, perdoai as nossas ofensas, assim como nós perdoamos a quem nos tem ofendido. E não nos deixeis cair em tentação, mas livrai-nos do mal. Amém.
4: Ave Maria, cheia de graça, o Senhor é convosco. Bendita sois vós entre as mulheres, e bendito o fruto do vosso ventre, Jesus.
3: Santa Maria, Mãe de Deus, rogai por nós, pecadores, agora e na hora de nossa morte. Amém.
4: Ave Maria, cheia de graça, o Senhor é convosco. Bendita sois vós entre as mulheres, e bendito o fruto do vosso ventre, Jesus.
3: Santa Maria, Mãe de Deus, rogai por nós, pecadores, agora e na hora de nossa morte. Amém.
4: Ave Maria, cheia de graça, o Senhor é convosco. Bendita sois vós entre as mulheres, e bendito o fruto do vosso ventre, Jesus.
3: Santa Maria, Mãe de Deus, rogai por nós, pecadores, agora e na hora de nossa morte. Amém.
4: Ave Maria, cheia de graça, o Senhor é convosco. Bendita sois vós entre as mulheres, e bendito o fruto do vosso ventre, Jesus.
3: Santa Maria, Mãe de Deus, rogai por nós, pecadores, agora e na hora de nossa morte. Amém.
4: Ave Maria, cheia de graça, o Senhor é convosco. Bendita sois vós entre as mulheres, e bendito o fruto do vosso ventre, Jesus.
3: Santa Maria, Mãe de Deus, rogai por nós, pecadores, agora e na hora de nossa morte. Amém.
4: Ave Maria, cheia de graça, o Senhor é convosco. Bendita sois vós entre as mulheres, e bendito o fruto do vosso ventre, Jesus.
3: Santa Maria, Mãe de Deus, rogai por nós, pecadores, agora e na hora de nossa morte. Amém.
4: Ave Maria, cheia de graça, o Senhor é convosco. Bendita sois vós entre as mulheres, e bendito o fruto do vosso ventre, Jesus.
3: Santa Maria, Mãe de Deus, rogai por nós, pecadores, agora e na hora de nossa morte. Amém.
4: Ave Maria, cheia de graça, o Senhor é convosco. Bendita sois vós entre as mulheres, e bendito o fruto do vosso ventre, Jesus.
3: Santa Maria, Mãe de Deus, rogai por nós, pecadores, agora e na hora de nossa morte. Amém.
4: Ave Maria, cheia de graça, o Senhor é convosco. Bendita sois vós entre as mulheres, e bendito o fruto do vosso ventre, Jesus.
3: Santa Maria, Mãe de Deus, rogai por nós, pecadores, agora e na hora de nossa morte. Amém.
4: Ave Maria, cheia de graça, o Senhor é convosco. Bendita sois vós entre as mulheres, e bendito o fruto do vosso ventre, Jesus.
3: Santa Maria, Mãe de Deus, rogai por nós, pecadores, agora e na hora de nossa morte. Amém.
4: Glória ao Pai, ao Filho e ao Espírito Santo.
3: Como era no princípio, agora e sempre. Amém.
4: Ó meu bom Jesus,
3: perdoai-nos, livrai-nos do fogo do inferno. Elevai as almas todas para o céu, e socorrei principalmente as que mais precisarem.
4: Nossa Senhora de Fátima e São Francisco,
3: rogai por nós.
4: No quarto mistério glorioso, contemplamos
3: Maria assunta aos céus. Pai nosso que estais no céu, santificado seja o vosso nome. Venha a nós o vosso reino, seja feita a vossa vontade, assim na terra como no céu.
4: O pão nosso de cada dia nos dai hoje, perdoai as nossas ofensas, assim como nós perdoamos a quem nos tem ofendido. E não nos deixeis cair em tentação, mas livrai-nos do mal. Amém.
3: Ave Maria, cheia de graça, o Senhor é convosco. Bendita sois vós entre as mulheres, e bendito é o fruto do vosso ventre, Jesus.
4: Santa Maria, Mãe de Deus, rogai por nós, pecadores, agora e na hora da nossa morte. Amém.
3: Ave Maria, cheia de graça, o Senhor é convosco. Bendita sois vós entre as mulheres, e bendito é o fruto do vosso ventre, Jesus.
4: Santa Maria, Mãe de Deus, rogai por nós, pecadores, agora e na hora da nossa morte. Amém.
3: Ave Maria, cheia de graça, o Senhor é convosco. Bendita sois vós entre as mulheres, e bendito é o fruto do vosso ventre, Jesus.
4: Santa Maria, Mãe de Deus, rogai por nós, pecadores, agora e na hora da nossa morte. Amém.
3: Ave Maria, cheia de graça, o Senhor é convosco. Bendita sois vós entre as mulheres, e bendito é o fruto do vosso ventre, Jesus.
4: Santa Maria, Mãe de Deus, rogai por nós, pecadores, agora e na hora da nossa morte. Amém.
3: Ave Maria, cheia de graça, o Senhor é convosco. Bendita sois vós entre as mulheres, e bendito é o fruto do vosso ventre, Jesus.
4: Santa Maria, Mãe de Deus, rogai por nós, pecadores, agora e na hora da nossa morte. Amém.
3: Ave Maria, cheia de graça, o Senhor é convosco. Bendita sois vós entre as mulheres e bendito é o fruto do vosso ventre, Jesus.
4: Santa Maria, Mãe de Deus, rogai por nós, pecadores, agora e na hora de nossa morte. Amém.
3: Ave Maria, cheia de graça, o Senhor é convosco. Bendita sois vós entre as mulheres e bendito é o fruto do vosso ventre, Jesus.
4: Santa Maria, Mãe de Deus, rogai por nós, pecadores, agora e na hora da nossa morte. Amém.
3: Ave Maria, cheia de graça, o Senhor é convosco. Bendita sois vós entre as mulheres e bendito é o fruto do vosso ventre, Jesus.
4: Santa Maria, Mãe de Deus, rogai por nós, pecadores, agora e na hora da nossa morte. Amém.
3: Ave Maria, cheia de graça, o Senhor é convosco. Bendita sois vós entre as mulheres e bendito é o fruto do vosso ventre, Jesus.
4: Santa Maria, Mãe de Deus, rogai por nós, pecadores, agora e na hora da nossa morte. Amém.
3: Ave Maria, cheia de graça, o Senhor é convosco. Bendita sois vós entre as mulheres e bendito é o fruto do vosso ventre, Jesus.
4: Santa Maria, Mãe de Deus, rogai por nós, pecadores, agora e na hora da nossa morte. Amém.
3: Glória ao Pai, ao Filho e ao Espírito Santo.
4: Como era no princípio, agora e sempre. Amém.
3: Ó meu bom Jesus, perdoai-nos, livrai-nos do fogo do inferno, e levai as almas todas para o céu, e socorrei principalmente as que mais precisarem. Nossa Senhora de Fátima e São Francisco,
4: rogai por nós. E no quinto mistério glorioso, contemplamos
3: Maria, coroada rainha dos anjos e dos santos.
4: Pai nosso que estais no céu, santificado seja vosso nome. Venha a nós o vosso reino. Seja feita a vossa vontade, assim na terra como no céu.
3: O pão nosso de cada dia nos dai hoje e perdoai as nossas ofensas, assim como nós perdoamos a quem nos tem ofendido. E não nos deixeis cair em tentação, mas livrai-nos do mal. Amém.
4: Ave Maria, cheia de graça, o Senhor é convosco. Bendita sois vós entre as mulheres e bendito o fruto do vosso ventre, Jesus.
3: Santa Maria, Mãe de Deus, rogai por nós, pecadores, agora e na hora de nossa morte. Amém.
4: Ave Maria, cheia de graça, o Senhor é convosco. Bendita sois vós entre as mulheres e bendito o fruto do vosso ventre, Jesus.
3: Santa Maria, Mãe de Deus, rogai por nós, pecadores, agora e na hora de nossa morte. Amém.
4: Ave Maria, cheia de graça, o Senhor é convosco. Bendita sois vós entre as mulheres e bendito o fruto do vosso ventre, Jesus.
3: Santa Maria, Mãe de Deus, rogai por nós, pecadores, agora e na hora de nossa morte. Amém.
4: Ave Maria, cheia de graça, o Senhor é convosco. Bendita sois vós entre as mulheres e bendito o fruto do vosso ventre, Jesus.
3: Santa Maria, Mãe de Deus, rogai por nós, pecadores, agora e na hora de nossa morte. Amém.
4: Ave Maria, cheia de graça, o Senhor é convosco. Bendita sois vós entre as mulheres e bendito o fruto do vosso ventre, Jesus.
3: Santa Maria, Mãe de Deus, rogai por nós, pecadores, agora e na hora de nossa morte. Amém.
4: Ave Maria, cheia de graça, o Senhor é convosco. Bendita sois vós entre as mulheres e bendito o fruto do vosso ventre, Jesus.
3: Santa Maria, Mãe de Deus, rogai por nós, pecadores, agora e na hora de nossa morte. Amém.
4: Ave Maria, cheia de graça, o Senhor é convosco. Bendita sois vós entre as mulheres e bendito o fruto do vosso ventre, Jesus.
3: Santa Maria, Mãe de Deus, rogai por nós, pecadores, agora e na hora de nossa morte. Amém.
4: Ave Maria, cheia de graça, o Senhor é convosco. Bendita sois vós entre as mulheres e bendito o fruto do vosso ventre, Jesus.
3: Santa Maria, Mãe de Deus, rogai por nós, pecadores, agora e na hora de nossa morte. Amém.
4: Ave Maria, cheia de graça, o Senhor é convosco. Bendita sois vós entre as mulheres e bendito o fruto do vosso ventre, Jesus.
3: Santa Maria, Mãe de Deus, rogai por nós, pecadores, agora e na hora de nossa morte. Amém.
4: Ave Maria, cheia de graça, o Senhor é convosco. Bendita sois vós entre as mulheres e bendito o fruto do vosso ventre, Jesus.
3: Santa Maria, Mãe de Deus, rogai por nós, pecadores, agora e na hora de nossa morte. Amém.
4: Glória ao Pai, ao Filho e ao Espírito Santo.
3: Como era no princípio, agora e sempre. Amém.
4: Ó meu bom Jesus,
3: perdoai-nos, livrai-nos do fogo do inferno. Elevai as almas todas para o céu e socorrei principalmente as que mais precisarem.
4: Nossa Senhora de Fátima e São Francisco,
3: rogai por nós.
4: Infinitas graças vos damos, soberana rainha, pelos benefícios que todos os dias recebemos de vossas mãos liberais. Dignai-vos agora e para sempre tomar-nos debaixo de vosso poderoso amparo, e para mais nos obrigar-nos, vos saudamos com uma salve rainha.
3: Salve rainha, mãe de misericórdia, vida, doçura, esperança nossa, salve. A vós bradamos, degredados filhos de Eva, a vós suspirando, gemendo e chorando neste vale de lágrimas. Eia, pois, advogada nossa, estes vossos olhos misericordiosos a nós volveis. E depois deste desterro, mostrai-nos Jesus, bendito o fruto do vosso ventre. Ó clemente, ó piedosa, ó doce sempre Virgem Maria,
4: rogai por nós, Santa Mãe de Deus,
3: para que sejamos dignos das promessas de Cristo.
4: Juntos rezamos o Santo Terço, que possamos ficar com as bênçãos de Deus e proteção de Nossa Senhora. Em nome do Pai, do Filho e do Espírito Santo. Amém. Paz e bem.
3: Santa alegria.
4: Louvado seja o nosso Senhor Jesus Cristo.
3: Para sempre seja louvado.

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10: 5:02.
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0: 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Estamos aí mais uma madrugada, né? Mais uma manhã ao seu lado. Temperatura agradável para essa época do ano, embora a umidade esteja lá acima de 80%. Temperatura neste momento é de 11 graus aqui no centro da cidade. Vamos já de imediato trazer a Kátia Valente, nos dando uma panorâmica do tempo para esta segunda-feira, projetando também a semana.
1: Olá pessoal, aqui da Rádio Cristal, vamos ter uma segunda-feira com a presença do sol, variação de nebulosidade em grande parte do estado, mas com um pouco mais de umidade justamente aqui pela região centro-norte, vales em direção à serra e ao litoral. Nestas áreas tem um pouco mais de umidade presente na atmosfera e não se descarta de forma bastante isolada algum chuvisco por aqui. Com relação às temperaturas, as máximas previstas hoje oscilam entre 17 e 18 graus e o restante da semana vai ser uma mistura de sol com variação de nebulosidade. Na terça-feira, a chuva, o chuvisco vai ficar mais concentrado lá para a parte leste do estado. Aqui na nossa região, vamos ter uma terça-feira em que mistura presença do sol e variação de nuvens. As temperaturas estão amenas, não tem frio e também não tem calor. As mínimas pela manhã oscilam entre 7 e 8 graus e a máxima à tarde na casa dos 18 a 19. E assim deve ser o restante da semana, com o tempo misturando sol e nebulosidade variável e temperaturas agradáveis. Dá para se dizer assim, né? Porque não é nem frio nem calor. Por exemplo, na quinta e na sexta-feira, pela manhã, mínimas entre 8 e 10 graus e à tarde, máximas entre 20 e 21 graus. Com a previsão do tempo, Kátia Valente.
0: Obrigado, Kátia Valente, trazendo aí a previsão do tempo, né? Não vai ter frio, vai ter instabilidade aí, alguma instabilidade ocasional, mas a tendência mais é para bastante umidade. Na região durante o transcorrer do dia de hoje, com os ventos soprando do quadrante sul. A vida nos testa, né? A vida nos testa. Ela faz experiências com nós. As frases sofrem mais por faltar-lhes resistência e confiança em si mesmos, né? Os fracos sofrem mais por faltar-lhes resistência e confiança em si mesmo. Se o que procura fazer está dando errado, não se revolte, não culpe a sorte nem a ninguém. Simplesmente ore, pedindo ao Pai de amor, ao Pai de bondade, para superar esta fase difícil, essa fase ruim que você tá vivenciando. Aprenda com isso. Obtenha vantagens das dificuldades, tirando delas lições de enobrecimento, como de ser mais amigo, mais calmo, mais tolerante, mais persistente. Persistência deve ser marcada, deve ser encarada como virtude e não como algo errado, algo como teimosia, né? Persistência não é teimosia. É a vontade de atingir o ponto certo, de evoluir, de melhorar, de crescer, de se aperfeiçoar. Essa é o simbolismo da palavra persistente. Persistir sempre, sem desanimar jamais. Bom dia para você, um bom começo de semana. O meu amigo Valdomiro já está com a gente aí, né, Valdomiro? É, Valdomiro, cedinho já está ligado conosco aí. Obrigado por nos dar o prazer e a honra da audiência. Mariel também está nos acompanhando. Obrigado pela companhia que nos dá. E a você que já esta hora está ligado na Cristal, muito obrigado pela audiência, muito obrigado por estarem conosco, nos sintonizando, nos ouvindo. E a partir de agora, se acompanha, como sempre, o melhor do nosso som sertanejo.

Muito bem, a vereadora da canção aí, né? Dois telefones tocando ao mesmo tempo, é complicado. Vou mandar um bom dia também pro Dilei Cunha, que está nos acompanhando aí, né, Dilei? Obrigado também pela sintonia, obrigado pela companhia. Daqui a pouquinho vamos trazer os aniversariantes do dia, né? Nesta manhã. São agora 5 horas e 12 minutos, 5:12, a temperatura 11 graus nesse momento, aqui no centro da cidade. Valdo Reis e Pratini de volta para o Rancho.

É, terminou a canção aí, terminou a música no fim, engraçado, né? Terminar no fim, né, dona Eva? Dona Eva aí está sempre ligada com a gente, mandando um bom dia para os Aluar, também mandando um bom dia para a Roseli, né? Para a Roseli, pessoal lá Espumoso, Abobrinha, a cunhada dona Maria, toda aquela turma lá que está ligada com a gente aí, nos acompanhando, né, dona Eva? Então está aproveitando para mandar um bom dia para toda a turma lá em Vila Arroio. A Roseli, a turma lá e Espumoso que estão ligados aí, na Abobrinha. Grande Abobrinha, nosso amigo, está sempre nos acompanhando, sempre nos ouvindo aí, os Aluar também. Obrigado aí por estarem com a gente, nos dando o prazer da sintonia, a honra da companhia aqui nesta madrugada, nesta manhã que estamos ao seu lado. Quero também aproveitar aqui para mandar um bom dia especial pro Paulo, né? O Paulo Sérgio está ligado na Cristal, nos prestigiando com a sua sintonia, nos dando o prazer da sua audiência. O Direi Kun também, mais uma vez, o Valdomiro também, obrigado por estarem com a gente, nos sintonizando aqui na madrugada. Valéria Barros canta conosco.

É isso aí, a Valéria Barros e o Leonardo aí cantando com a gente aqui na manhã. 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
4: 11 graus.
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14: Muito bem, tua rádio, estamos aí na manhã, levando o melhor do nosso som sertanejo.
15: Muito bom dia, Cláudio, que é o Demar Malaquias. Quero pedir, oferecer para todos os nossos ouvintes também da Cristal, Madrugada Gelada com o Renan Júnior. Oferecer para todos que estão no escuto. Meu abraço, se for atendido, muito obrigado, que Deus te proteja essa linda semana que está entrando.
14: Também para o Direi Conto, para o Valdomiro, para toda essa turma que estão ligados com a gente.

0: bom ouvir o Rick O'Hanier, né? Sempre é bom ouvir o Rick O'Hanier. Vamos lembrando a hora, agora 5:33. A temperatura neste momento está agradável, a temperatura aí para essa época do ano, 11 graus aqui no centro da cidade. 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
3: 5:35.
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5: 11 graus. 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
0: E a tua rádio na manhã levando o melhor do nosso som sertanejo. Quero aproveitar para mandar um bom dia para dona Marinês, né? Para o seu José, para a família que estão nos acompanhando lá na Posse Generoso. Dona Luísa, o seu Paulo também lá no Bom Sossego. Quero mandar um bom dia para o Maneco Schaefer, para a dona Marlene também lá no Passo da Taipa. O Laiori e a família também aqui na Pinheiro Machado. O Luiz e a dona Soluete lá em Fontoura Xaviera. Meu amigo Flávio Nardon e dona Maria Helena. O Beto Nardon também, a dona Lourdes. Obrigado pela companhia que nos dão aí na manhã. Lá estão sempre ligados com a gente, sempre nos ouvindo. Seu Miguel Rodrigues, seu Lagarto, dona Nilva também. Ali nos Encontros Coelhos, pessoal que nos dá o prazer e a honra da sintonia, da audiência, junto conosco aqui. Mais uma vez, vou agradecer ao Valdomiro, também ao Dilei e ao seu Maneco, né? Que estão ligados com a gente, nos prestigiando na madrugada. São 5:38, 11 graus é a temperatura.

O que, que eu vou fazer só dar você na minha vida, né? É que seguir em frente, porque parado, barco parado não ganha frete, diz aquele ditado, né? Meu amigo Valdir. Seu João também lá em Marau, nos acompanhando, seu Veredi. Dona Gessil, seu Nico, lá na Santa Terezinha. Mandar um bom dia pro prefeito Paulo Catânio, que nos acompanha, a Gisele, o Chico, o Ricardo também. O Marcelinho, toda a família. Mandar um bom dia pro seu Luiz Anela, pra dona Soluete, Narinha Brizola, Fontoura Xaviera. Deu uma gripezinha aí, né? Devagarito ela vai chegando. O Juarez e a Marta também lá no Rincão do Silvano. O Lourinho, não, o Lourinho, a família, o filho negro, a família lá no Mormaço. Obrigado por estarem com a gente também, nos honrando com a sua audiência todas as manhãs. Segunda-feira, um dia mais devagar, né? Começa mais lento e nós levando para você o melhor da nossa música de raiz. Vitor e Léo, o Granfino e a Caipira, uma moda de viola aqui na Marinha.

Bonito, bonito, beleza, beleza de canção aí na Rock and Roll. E agora Rio Negro e Solimões. São 5 horas e 48, 12 minutos para 6 horas da manhã. Temperatura 11 graus.

Rio Negro, estou de monte com a gente aqui, senhor Darcy, obrigado pela audiência aí, o Brasil Tatinho também, na Brasil, obrigado aí ao Rodolfo também, que está com a gente, mandar um bom dia pro Ney Freitas, também para dona Maria Lenê, lá na rua João Provém, lá na nossa rua, também aniversário do Eduardo Godoy, e homenagem da família lá em Fontoura Xavier, né, que estão ligados com a Cristal. Estão aí nos ouvindo sempre. Seu Zeca e a dona Eva também, lá no bairro Missões. Mandar um bom dia pro seu Darcy Guizzo, Darcy do Táxi, a dona Iraci, também ali no bairro Missões. Estão sempre acompanhando a Cristal. Lá no bairro Missões também o seu Tião Chaves, a família. Na rua Eduardo Parisotto, Calunga, dona Cíntia e os filhos, obrigado por estarem com a gente também aqui na manhã. O gringo Luiz Carlos Sartori, também a família Luiz Carlos, aqui na Coronel Falkenbach, ao lado do Hospital Frei Clemente, também tá nos acompanhando aí, né? O Augusto da Veiga pede uma música para o filho Gustavo, no bairro Ipiranga, para os amigos lá no Passo dos Ladrões, no Boqueirão e também no Passo dos Oreiros. É o Augusto da Veiga, né, Augusto? Isso aí. Tá ligado com a gente aí via WhatsApp, nos acompanhando. Faça como Augusto, como todos os outros. Use o nosso WhatsApp, 992-22-9878. É o telefone para você dividir com a gente a programação de todas as manhãs aqui na Cristal. Roberta Miranda.

0: Roberta Miranda, Robertinha cantando bonito, como sempre, né? Dona Maria tá ligada com a gente aí, deixando um recado também, né, Dona Maria? Vamos ouvi-la.
1: Bom dia, sou Maria de Soledade, bairro Ipiranga. Ofereço música para Giovano, Cláudio, Rodrigues, lá no Passo dos Macios. Uma música bem bonita, e para o Juliano.
0: Muito bem, Dona Maria. Isso aí, participando com a gente aqui.
2: Bom dia, seu Cláudio.
0: Bom dia.
2: Se ajeitando, tomar um mate agora. Um abraço, a Jair do Vai Expedicionário. Estamos na escuta do programa.
0: É, o Jair também está acompanhando a gente aí, faça como ele, como Jair, como a Dona Maria, como toda essa turma aí, né? O Augusto da Veiga também, lá no Bar Missões, né, Augusto? Está mandando uma música para o filho Gustavo, no Bar Ipiranga, os amigos lá no Passo dos Ladrões, no Boqueirão e também lá no Passo dos Loureiros. Encerrando o nosso horário sertanejo da manhã, Ronaldo Sabino, meu endereço é o Sertão.

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8: É a nossa programação na palma da sua mão. Obrigado a você que está nos dando o prazer e a honra da companhia aqui na programação desta manhã. Vamos lembrando a hora certa. Estamos agora com 6:04. 6:04. A temperatura neste momento aqui no centro é de 11 graus. Estamos aí com a temperatura bastante agradável, né? Mandar um bom dia para o César e para a Nara, que também estão entrando agora aqui via WhatsApp. Obrigado por estarem conosco. E agora um bom dia para ela, a Kátia Valente, que vai nos dar a panorâmica do tempo para o começo da semana. Olá, Kátia.
9: Olá, pessoal, aqui da Rádio Cristal. Vamos ter uma segunda-feira com a presença do sol, variação de nebulosidade em grande parte do estado, mas com um pouco mais de umidade justamente aqui pela região centro-norte, vales em direção à serra e ao litoral. Nestas áreas tem um pouco mais de umidade presente na atmosfera e não se descarta de forma bastante isolada algum chuvisco por aqui. Com relação às temperaturas, as máximas previstas hoje oscilam entre 17 e 18 graus. E o restante da semana vai ser uma mistura de sol com variação de nebulosidade. Na terça-feira, a chuva, o chuvisco vai ficar mais concentrado lá para a parte leste do estado. Aqui na nossa região vamos ter uma terça-feira em que mistura presença do sol e variação de nuvens. As temperaturas estão amenas, não tem frio e também não tem calor. As mínimas pela manhã oscilam entre 7 e 8 graus e a máxima à tarde na casa dos 18 a 19. E assim deve ser o restante da semana, com o tempo misturando sol e nebulosidade variável e temperaturas agradáveis, dá para se dizer assim, né? Porque não é nem frio nem calor. Por exemplo, na quinta e na sexta-feira, pela manhã, mínimas entre 8 e 10 graus e à tarde, máximas entre 20 e 21 graus. Com a previsão do tempo, Kátia Valente.
8: Obrigado, Kátia Valente, trazendo aí a previsão completa do tempo, né? Portanto, aí alguma nebulosidade, podendo eventualmente ocorrer até alguma pancada de chuva durante o transcorrer do período aqui na nossa região. O João Antônio Borges da Silva também, lá no bairro Ipiranga, está ligado com a gente. Dona Lorena também, o seu Paulo, lá no Rincão dos Coelhos. Dona Delcim Batista da Silva, Paulo Pinheiro também, o Rafael. E a família toda também. Muito obrigado, seu Luiz. E a dona Marizy, lá no Pontão da Boa União. Mandar um bom dia pro Fredinho Schroeder, né? Pra família, lá no Porto Loureiros, pro Osmaldo. O Osmaldo, lá no Mormaço também. Está ligado com a gente, né? Ainda o seu Nil Ruborer e a família, lá no Mormaço, também nos acompanham, nos sintonizam, nos ouvem. Nosso WhatsApp está aí liberado para você. 992-22-98-78. 992-22-98-78. A partir de agora é o melhor da nossa música regional. Começamos com o Sabané Felipe de Souza.

0: É verdade, onde toca o Santana, nunca falta animação. Nosso abraço aí pro Santana aí, Neninha, a turma que tá nos ouvindo aí, nos acompanhando. Quero aproveitar para mandar um bom dia pro Luiz Carlos Sartório, o gringo também, aqui no centro. Wilson Sapateiro e a família também, ali no bairro Fontes, que acompanham a Cristal todas as manhãs.
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0: 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Estamos agora com 6:18, 11 graus é a temperatura neste momento. Hoje, primeiro, né? Estamos começando aí o mês de junho. Vamos saber os fatos ligados à história do dia de hoje.
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3: 1º de junho, Dia Nacional da Imprensa e Dia Internacional do Leite. Os aniversariantes do dia? Não.

Em 1922, nasceu no Rio de Janeiro a atriz e cantora Bibi Ferreira. Ela morreu aos 96 anos em 2019. Em 1934, foi fundada a montadora de automóveis japonesa com sede na capital, Tóquio, Nissan. Em 1942, surgem as primeiras notícias de campos de extermínio na Segunda Guerra Mundial. A notícia veio à tona com a fuga de um jovem judeu que escapou de um campo de concentração na Polônia. Em 1942, Getúlio Vargas assinou o decreto-lei que criou a Companhia Vale do Rio Doce. A história da empresa remonta à extração de minérios da região de Itabira, em Minas Gerais. 1957...

0: Morreu aos 68 anos o cantor e ator espanhol, radicado no Brasil, Manolo Otero. Mário Vivan, para a tua rádio.
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3: Muito bem, champanhe, brindaremos de novo. Nasceu João Antônio Borges da Silva, da Nova Ipiranga, também está ligado com a gente. A Rosmaria e o Guto também estão nos acompanhando aí, obrigado por estarem na nossa companhia. Vem a live, já vamos anunciar, tá, Rosmaria? Só que não recebi a tua programação de aniversário de hoje ainda. Ainda não, não tenho ainda nas mãos aqui. No último caso, nós acumulamos para amanhã, né, Rosma? A Lila Ortiz também é pro festival. Estão ligados aí na Cristal, nos acompanhando, nos sintonizando, nos ouvindo, nos prestigiando nesta manhã. Tem mais gente aí nos acompanhando.
4: Muito bom dia, seu Cláudio. Estamos na escuta aí da Rádio Cristal. Esse amanhecer do dia 1º de junho. Desejar aos ouvintes, desejar ao senhor uma boa semana e um mês cheio de conquistas e de bênçãos. As informações do trânsito nesta manhã é que muita neblina, para que os colegas motoristas, condutores, redobrem a atenção. Neblina bem forte em alguns pontos, e em alguns pontos também a pista está molhada. Um abraço, bom trabalho, parabéns pela programação.
3: Obrigado, Anel. Neblina, pista molhada, muita nebulosidade. Aqui no centro da cidade está fechado de neblina. Imagina nas baixadas aí, nas rodovias, como é que fica, né? Bom, agora são 6h23. Vamos aos nossos comerciais. Em seguidinha a gente retorna trazendo a loteria. Vamos conferir também o que aconteceu na loteria. Na verdade, nada aconteceu, né? Mas a gente vai conversar daqui a pouquinho.
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5: 6h24.
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5: 11 graus. 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
3: Vamos conferir aí a Loteria Federal, extração de número 6.070. Atenção para o quinto prêmio: 5.0057. 50.057, portanto, o quinto prêmio. Quarto prêmio: 5.255. Terceiro, 85.914. Segundo, 61.725. E o primeiro prêmio da Federal, pagando 500 mil em cada série, para o bilhete 17.254. 17.254, portanto, é o primeiro prêmio. Demais loterias, todas acumuladas. Não tivemos ganhadores aí em todas as demais loterias da Caixa Econômica Federal. Vamos lembrando a hora, agora 6:28, 11 graus a temperatura neste momento aqui no centro. 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Vamos trazer os Serranos, faz tempo que eles não aparecem.
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0: É, sou campeiro do Rio Grande, ando sempre a cavalo. É, os monarcas conosco aqui na manhã. São agora 6:37, 11 graus a temperatura. 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
7: 6:42.
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7: 11 graus.
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0: Cristal na tua rádio, obrigado pela tua companhia, pela tua audiência. Agora 6:45. Mauri Bueno também tá ligado com a gente aí, né, Mauri? Ah, quem também tá nos acompanhando, a dona Jussara.
15: Bom dia, seu pai.
0: Bom dia, dona Jussara.
15: Estamos acompanhando a Cristal, tomando um chimarrãozinho. E eu vou homenagear, oferecer uma música lá pro seu Pedro, pra Macieira, pra minha irmã, pra Maé, seu maior, meu tio, seu Ovidio, lá no Primavera, meu irmão, meu filho e eu, meu sobrinho Júlio. Se for possível, uma música bem bonita para eles, tá bom? Acompanhar com o nosso chimarrão.
0: Muito bem, dona Jussara, e a família toda aí está nos acompanhando, né? Nos sintonizando. Que Deus nos fortaleça e nos prepare para mais uma semana abençoada. É o que deseja aí a dona Regina e o seu João, que também estão desejando a todos nós um feliz início de semana. Obrigado pela participação, pela sintonia, pela companhia. Agora 6:47, 13 minutos para 7 da manhã, temperatura 11 graus.

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4: Bom dia, Cláudio.
3: Te peguei de surpresa.
4: Bom dia a todos os ouvintes. Com certeza, Cláudio. 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Então, acompanhe a nossa live. 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Então, um grande abraço a você, Cláudio, e a todos. Uma ótima e iluminada semana.
3: 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Quem maduga, Deus ajuda, né, Rosemarie? Ela está com a gente aí.
4: Com certeza, Cláudio, isso aí.
3: 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Portanto, dado o recado aí, né? Agora são 6:55. Repito, 5:07.
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5: Bom dia, Cláudio. Um abraço, tudo bem? Aqui é o Augusto de novo. Quero mandar um abraço para Dona Maria, para o Juliano e para o meu compadre Cláudio, lá no Pasto Macio. Abração, Cláudio.
3: Obrigado, meu amigo aí também dando recado, né? Dando recado aí também na manhã, assim como todos os outros, né? Temos espaço para todo mundo aqui. O Gustavo, lá no Bairro Ipiranga, o pessoal lá no Passo dos Ladrões, lá no Boqueirão, também lá no, nos Loureiros. É o Augusto da Veiga que está dando o seu recado. Agora 6h57, a temperatura 11 graus neste momento.

0: fantasia pelo Brasil afora. Fala, Chiquito! Muito obrigado, meu irmão Gildinho. Vamos homenagear nossos fãs e amigos nesse toque de gaita e agora vamos cantar junto. E é comigo!
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0: partida. Muito bem, graças a Deus. E os monarcas, como é que vão, meu mano velho, segurando essa bandeira?
1: Estamos aí levando a música fandangueira por esse Brasil afora.
0: E não podemos frouxar, Pequeira.
1: De jeito nenhum. Foi muito bom tocar e cantar contigo e matar a saudade.
0: Muito obrigado, meu irmão velho, pelo convite. E receba o meu abraço bem

0: manhã de mano a mano com o ramo da nossa carreira. Estamos aí encerrando o nosso espaço regional da manhã. Mais uma vez quero agradecer aí também ao Paulo Chaveiro, né? Que está ligado com a gente aí. Obrigado a ele, a dona Claudete e toda a família que nos acompanham, que nos sintonizam nesta madrugada.
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0: Muito bem, a partir de agora você está ligado na informação, nos fatos que movimentam a nossa região. Estamos agora com 7:01, 7:01. A temperatura neste momento aqui no centro da cidade é de 11 graus, temperatura que deve chegar aí aos 18, 19 graus durante o transcorrer do dia. O sol nesta manhã, seu nascimento, às 7:14, seu poente às 17:40. Umidade relativa do ar está em 89%, ventos do quadrante este em direção ao sudeste, 8 km por hora em média. Pressão atmosférica, 1.018 hectopascais. A visibilidade à distância é de 9 km, a lua é cheia. Temos aí forte nebulosidade sobre a cidade, tanto na cidade como nas regiões aí do interior, a nebulosidade é forte. Portanto, você que está se dirigindo ou está se deslocando na cidade ou mesmo no interior, muito cuidado, muita prudência, porque a visibilidade está bem pequena. Está em apenas 9 km por hora a visibilidade. 9 km aí na sua frente, na sua visão. E tem locais que está 3, 4 km somente de visibilidade. Estamos iniciando mais uma madrugada, mais uma manhã, levando para você a informação, levando a notícia, levando os fatos que movimentam toda a nossa região. Vamos trazer as manchetes da manhã.
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0: Inscrições para o Campeonato Municipal Taça Sicredi 45 anos de vôlei são prorrogadas em Soledade. Loteria todas acumuladas. Não tivemos ganhadores em nenhuma das loterias do governo federal. Festa de Nossa Senhora do Caravaggio reuniu grande número de pessoas na comunidade da Raia da Pedra. Foi um sucesso total. Obras da nova creche no bairro Botucaraí foram iniciados em Soledade. Cursos gratuitos do programa de qualificação Recomeçar iniciam também em Soledade. Outro destaque no esporte: amistoso da seleção aquece com goleada antes de voar para a Copa do Mundo. Grêmio e Inter estacionam perto do G4 na pausa dos jogos. E os resultados paralelos aí beneficiaram a dupla Grenal. Se não, fecharia essa fase os dois na zona de rebaixamento. Ainda temos aqui evento em 9 de junho. O fórum abordará o potencial gaúcho em matriz energética sustentável. Aí, portanto, alguns dos assuntos que são destaque, que estão em evidência nesta manhã. Grupo Central informa nota de falecimento e convite para enterro. Filhos Carlos Antônio Batista e Marta Elisa de Moura, neta Maria Clara e demais familiares comunicam o falecimento de Miguel Moraes Correia, o Miguel Rebite, ocorrido dia 31, foi ontem, em Soledade, aos 75 anos de idade. Seu corpo está sendo velado e recebendo homenagens na sala C da Capela Central. Ainda a cerimônia religiosa será hoje às 14 horas e o sepultamento às 15 horas no cemitério municipal de Soledade. Por mais este ato de fé cristã, a família antecipa agradecimentos. Noteamos o falecimento de Miguel Moraes Correia, o Miguel Rebite, ontem ocorrido aos 75 anos de idade. Serviços fúnebres a cargo da Funerária Central. Grupo Central informa. Nota de falecimento e convite para enterro. Esposa Eroni de Moraes, filhos Juliano, Cristiano e Juliane, genro, noras, netos, irmãos, cunhados, sobrinhos e demais familiares, comunicam o falecimento de Maria Beatriz de Moraes, ocorrido hoje, dia 1º, aos 73 anos. Seu corpo está sendo velado, recebendo homenagens na Sala B da Capela Central. A cerimônia religiosa será hoje, às 16 horas, e o sepultamento, às 17h30, no cemitério da Comunidade da Água Branca, no Mormaço. Por mais este ato de fé cristã, a família antecipa agradecimentos. Noteamos o falecimento de Dona Maria Beatriz de Moraes, hoje ocorrido aos 73 anos de idade. Serviços fúnebres a cargo da Funerária Central. Plantão permanente na Júlio, ao lado do Hospital Frei Clemente. Telefones 3381-3960-999-99-4669. Estamos agora com 7 horas e 7 minutos. A temperatura neste momento aqui no centro é de 11 graus. 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
0: Muito bem, agora vamos trazer o Frei Ângelo Capelari, eu, Desângelo Capelari, com a mensagem para esta segunda-feira.
5: Meu irmão, minha irmã, bom dia, paz e bem. Obrigado, Senhor, por poder rezar. Rezar é lembrar de Ti, de Teu amor, de Tua misericórdia, de Tua compaixão, de Tua beleza. Rezar nos faz bem. Senhor, Tua bondade, grandeza e beleza nos encantem cada vez mais na nossa vida. Obrigado, Senhor, pela vida. Na oração, nós encontramos a Deus e seus preceitos, recomendações, verdades. É responsabilidade de todo que crê anunciar o Evangelho, não para vencer o outro, nem para dominar o outro, nem para convencer, mas para encontrar o outro. É aproximar-se do outro para que ele se sinta acolhido, respeitado na sua diferença, no silêncio, sabendo que Deus age com sua graça e benevolência. Evangelizar, portanto, não é querer empurrar Deus goela abaixo no outro. Também não é ameaçar e nem condenar e nem explorar. Evangelizar é não se apresentar como dono da verdade, mas é plantar, semear e saber esperar. Evangelizar é saber carregar o outro no coração e ter a certeza de que a palavra transmitida nunca ficará perdida. Evangelizar é tempo de atrair, cativar e amar, para que com jeito de ser, de viver e de agir, o outro com Deus possa se encontrar. O dia é seu. vivê-lo evangelizando com amor a palavra de Deus e as pessoas com quem nós vivemos é graça e bênção de Deus, mas também respeito, amor, exemplo de nossa parte. Senhor, no silêncio deste dia que amanhece, venho pedir-te a paz, a sabedoria e a força. Quero hoje olhar o mundo com olhos cheios de amor, ser paciente e compreensivo, manso e prudente, ver além das aparências teus filhos como tu mesmo os vês, e assim não ver senão o bem em cada um de nós. Cerra meus ouvidos a toda calúnia, guarda minha língua de toda maldade, que só de bênção se encha meu espírito, e que eu seja tão bondoso e alegre, que todos quantos se achegarem a mim, sintam tua presença. Reveste-me de tua graça e beleza, Senhor, e que no decurso desse dia, eu te revele a todos. Amém! Minha irmã, minha irmã, Deus abençoe você, Deus abençoe a mim, Deus abençoe a todos nós, o Pai, o Filho e o Espírito Santo. Amém! Bom dia, paz e bem!
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0: Vamos agora trazer a Cátia Varente com a gente, com a previsão do tempo para hoje, projetando aí também a semana. Olá, Cátia.
8: Olá, pessoal, aqui da Rádio Cristal. Vamos ter uma segunda-feira com a presença do sol, variação de nebulosidade em grande parte do estado, mas com um pouco mais de umidade justamente aqui pela região centro-norte, vales em direção à serra e ao litoral. Estas áreas têm um pouco mais de umidade presente na atmosfera e não se descarta de forma bastante isolada algum chuvisco por aqui. Com relação às temperaturas, as máximas previstas hoje oscilam entre 17 e 18 graus. E o restante da semana vai ser uma mistura de sol com variação de nebulosidade. Na terça-feira, a chuva, o chuvisco vai ficar mais concentrado lá para a parte leste do estado. Aqui na nossa região vamos ter uma terça-feira em que mistura presença do sol e variação de nuvens. As temperaturas estão amenas, não tem frio e também não tem calor. As mínimas pela manhã oscilam entre 7 e 8 graus e a máxima à tarde na casa dos 18 a 19. E assim deve ser o restante da semana, com o tempo misturando sol e nebulosidade variável e temperaturas agradáveis, dá para se dizer assim, né? Porque não é nem frio nem calor. Por exemplo, na quinta e na sexta-feira, pela manhã, mínimas entre 8 e 10 graus e à tarde, máximas entre 20 e 21 graus. Com a previsão do tempo, Kátia Valente.
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0: Muito bem, tivemos aí a previsão do tempo completa, né? Com a Kátia Valente, trazendo pra gente aí todos os dados a respeito da meteorologia. A neblina continua forte sobre a cidade, também nas regiões aí no interior. Forte neblina, forte cerração atingindo toda a nossa região. Então, está tudo certo, né? E não tem previsão de chuva para o dia de hoje. A previsão é de forte nebulosidade durante o transcorrer da manhã, mas ao longo do dia o tempo deve começar a clarear com o sol e as temperaturas deverão se manter aí um máximo de 25, 26 graus aqui na região do Alto da Serra do Botucaraí. Festa de Nossa Senhora do Caravaggio reúne grande número de pessoas na comunidade de Raia da Pedra. Daqui a pouco mais nós vamos trazer detalhes sobre esta notícia, vamos trazer mais informações sobre este fato em seguida aqui na Cristal. 7:16, repito a temperatura para você, neste momento 11 graus.
9: A comunidade de Nossa Senhora do Caravaggio, na Raia da Pedra, interior de Soledade, comemorou no último domingo, dia 31 de maio, sua tradicional festa em honra à padroeira. As celebrações iniciaram às 10h30 da manhã com a missa, seguiu com o almoço, um espeto corrido servido na mesa e à tarde teve animação de chiquita e bordoneio na tarde dançante. Por volta das 5 horas, houve o sorteio da rifa. A tua Rádio Cristal acompanhou toda a programação e conversou com o coordenador da festa, Santicler Oliveira, que avaliou o evento.
10: Nós não esperávamos um público desse tamanho que nós recebemos hoje. E tá incrível a festa, né? Um conjunto maravilhoso, né? Que animou a tarde inteira aí. O Chiquito era daqui da nossa terra, né? Então, não tem nem explicação e agradecer a cada um dos que participaram com nós aqui.
9: Como foi a comercialização da rifa, coordenador?
10: Mas olha, eu não contei ali, mas não sei se sobrou 5 números. Foi praticamente zerada.
9: Quantos almoços servidos?
10: Eu não fiz a conta ainda bem certinho ali, mas se não deu 800, andou na beira. Mas um sucesso incrível, né? Nós estava com medo de fartar muita coisa, mas graças a Deus deu tudo bem certinho.
9: E houve momentos que passou de 1000 pessoas aqui no salão.
10: É, o que estão comentando, né? Que daí de tarde deu mais de 150 pessoas, parece que entrou só de tarde, né? Então, é um público recorde para nós aqui, né?
9: Ainda no sorteio da rifa, o coordenador da festa, Santicler de Oliveira, foi agraciado com o 6º prêmio no sorteio.
10: Nós não tínhamos comprado nenhum número essa semana, peguei uma cautela que tinha 4, 5 números. Nós lá de casa pegamos tudo nós e eu fui sorteado.
9: Aí ó, a sorte está no caminho, coordenador.
10: Pois é, fui contemplado, né?
9: A festa é um sucesso, a rifa contemplando, tá tudo certo.
10: Tudo certo. Agradecer a todo mundo. Muito obrigado a cada um. Mas eu só tenho a agradecer a cada um de nós que trabalhamos aqui. Nós faz umas 4 semanas que estamos trabalhando, ajeitando para nossa festa, e agradecer a cada um da comunidade que nos ajudou, as comunidades de fora que teve gente que nos ajudou. Então, eu não tenho nem palavras para agradecer a cada um do povo que entrou aqui no nosso salão, veio na nossa festa, fazer a festa com nós e os que trabalharam. Muito, muito, muito obrigado a cada um.
9: Agora com os moradores aqui, eu estou com o seu Ari Carlete, que reside aqui há mais de 50 anos. E seu Ari, há mais de 50 anos acompanhando a história dessa bela comunidade. Seja bem-vindo à Rádio Cristal.
11: Naquele tempo não tinha pavilhão assim, um salão de esporte, né? Hoje tem esse salão de esporte, hoje é muito bem organizada aí a sociedade, né? E daí tem essa juventude que estão trabalhando. E o lugar está crescendo, né? Só que naquele tempo, quando eu vim para cá, era outro tipo de coisa, né? Porque naquele tempo nem estrada não tinha. Hoje nós temos estrada, tem uma comunidade organizada e tem uma sociedade que as pessoas participam e já desenvolveu o progresso, né? A agricultura, tudo que é coisa aqui, cresceu, né? Durante esses anos, né? Antes não tinha nada, hoje tem um desenvolvimento bom na comunidade hoje, porque o povo jovem já estão andando e lutando e vencendo na vida, né? Na comunidade e e no trabalho também, no futuro, que tem que pensar no futuro também, né?
9: A própria sucessão de famílias que prepararam os filhos para continuar nas comunidades, senhor Ari.
11: Continuar na comunidade, eu acho que nós temos que continuar na comunidade e o jovem também participar e cuidar, né? Porque se não há o jovem, daí no futuro, o que é de nós?
9: Exatamente.
11: Não vamos existir mais, né? Eu, principalmente, já tenho uma idade boa, né? Amanhã depois eu não tô mais aqui, daí tem que ser o jovem, né? Porque o jovem vão desenvolver o progresso do lugar, né?
9: Exatamente. Há 50 anos atrás, senhor Ari, como o senhor se recorda dessa comunidade?
11: Ah, 50 anos atrás não tinha nada, porque a igrejinha era bem pequena. Isso aí não tinha nada, né? Não tinha, a igreja era uma comunidade pequena, não desenvolvia. E hoje não. Aquele tempo era muita gente e não tinha, assim, uma assistência, um conforto que tem hoje, né? Naquele tempo era diferente tudo, né? Então o povo naquela época era

0: um pavilhão pequeno, né? E era diferente e tudo, né? Hoje não, hoje tem um conforto aí que o povo vem aí e fica feliz. Hoje tinha, quem sabe, 800 pessoas, eu calculo, ou mais, quem sabe. Mas o povo aí ficou tudo feliz, porque a gente conversa com as pessoas, diversas pessoas eu conversei. Todo mundo ficou bem servido, disse que foi muito bem atendido e se sentiram muito bem à vontade, porque estava bem colocado, né? Todas as pessoas.
1: Perfeito, eu vou pegar também uma palavrinha da esposa do seu Ari, que está aqui com a gente, porque eu vou perguntar só uma pergunta para a senhora. Como é que a senhora se recorda dessa comunidade? Seja bem-vinda à Rádio Cristal.
2: Eu recordo dessa comunidade, que os jovens agora começaram a evoluir, eles estão jovens, estão evoluindo, se dedicando, crescendo para a comunidade, para frente. E estamos muito felizes com os jovens que estão indo para frente.
1: Só para a gente registrar aqui o seu nome completo, minha amiga.
2: Elisser Filtrin Carlete.
1: Os ganhadores da rifa de Nossa Senhora do Caravaggio, Raia da Pedra, foram 14º prêmio, uma tábua de carne mais torneira elétrica, Yasmin Dalprau Oliveira. 13º prêmio, um kit body splash corporal e cabelo, Sony Lorenzon. 12º prêmio, um par de botina Laura Lima. 11º prêmio, um conjunto de facas Júnior Signor. 10º prêmio, uma batedeira Anne Gildo Marinês. 9º prêmio, geometria e balanceamento mais um cooler, Gilmar Macedo Correia. 8º prêmio, R$200 mais uma térmica, Antoninha de Freitas Oliveira. 7º prêmio, R$150 mais luminária mais uma lixeira, Raquel B. da Costa. 6º prêmio, kit churrasco mais liquidificador, Santi Clair de Oliveira. 5º prêmio, kit chimarrão mais um liquidificador, Jair Vieira. 4º prêmio, R$250 mais uma ovelha, Alessandro Gasparim. 3º prêmio, R$500 mais uma ovelha, Felipe Burilli. 2º prêmio, R$1.500, Elodir Guerra. E o 1º prêmio, R$2.000 mais uma ovelha, Gilmar de Carvalho. Com informações para a tua Rádio Cristal, João Gabriel Nunes.
3: Muito bem, um bom dia para o João Gabriel, que está se integrando novamente aqui a Cristal, né, João? Seja bem-vindo à casa. Bom filho, a casa torna. São 7h24, temperatura neste momento é de 11 graus aqui no centro.
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0: Muito bem, a Kathleen daqui a pouquinho estará de volta conosco, atualizando todas as informações do trânsito e da segurança. Serração está aumentando, está ficando mais cerrada ainda, né? Forte serração, principalmente aqui no centro da cidade, neste momento. Temperatura está em 11 graus, 7 horas e 29 minutos. Já já voltamos trazendo mais informação.
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6: 7 horas e 31 minutos.

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6: Cristo na tua rádio, obrigado pela tua sintonia, obrigado pela tua audiência, obrigado por estar com a gente. Seguindo, você vai acompanhar o esporte, né? Dupla Grenal, o esporte local e também a seleção brasileira. Serão destaques aqui com o Bônio Paes. Logo em seguida, vamos trazer também as informações da área da economia. Tudo ligado à economia, você fica sabendo aqui na Cristal. Mas agora é a hora do trânsito e da segurança.
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6: Muito bem, agora vamos trazer com a Kathleen nas primeiras informações aí na área do trânsito e da segurança, dona Kathleen.
9: Exatamente, seu Cláudio, bom dia novamente ao senhor, aos nossos ouvintes. Na manhã da segunda-feira vamos estar falando sobre uma carreta carregada com adubo que caiu de um barranco em Marques de Souza na manhã desse domingo ainda na BR-386. Esse acidente que ocorreu ainda por volta das 10 horas e 5 minutos no quilômetro 333 da rodovia. Segundo as informações, o Onix com placas de Marques de Souza e um caminhão Scania colidiram lateralmente no sentido Lajeado Marques de Souza. Após a colisão, a carreta saiu da pista pela direita, caindo em um barranco. O motorista do Onix, de 76 anos, morador de Marques de Souza, não se feriu. Já o motorista da carreta, um homem de 23 anos, morador, inclusive, aqui da cidade de Soledade, ficou somente com dores e foi encaminhado ao hospital Bruno Bora em Lajeado para exames e ficar em observação. A carreta deve ser removida ainda nesta segunda-feira, levando em consideração

0: que a empresa responsável por retirar o material que estava sendo levado por esse veículo não terminou de realizar o transbordo da carga a tempo da remoção desse veículo acontecer ainda no domingo. Também vamos estar falando sobre a Brigada Militar, que prendeu um homem acusado de homicídio com golpes e faca em Passo Fundo. Esse fato foi registrado na noite do domingo. A vítima foi identificada aí como Antônio Cristiano da Silva, de 45 anos, conhecido como DJ Cristiano. A gente vai estar trazendo todas as informações sobre a prisão de um homem que é o suspeito de ser o autor desse homicídio em Passo Fundo. Também vamos estar falando, seu Cláudio, relembrando ainda o final de semana de um incêndio que destruiu uma residência na rua Laides Borges, no bairro Botucaraí, aqui em Soledade. Felizmente, ninguém ficou ferido nessa ocorrência. E também a celebração de 15 anos do SAMU em Soledade, SAMU atuando há 15 anos aqui no município, salvando muitas vidas. Lembrando que hoje à tarde, por volta das 16 horas, junto à base do SAMU aqui do município de Soledade, nós teremos uma cerimônia especial marcando essa data, esses 15 anos de atuação do SAMU aqui em Soledade. Lembrando que esse momento será realizado hoje, 16 horas, junto à base do SAMU no bairro Expedicionário. Essas e muitas outras informações nós estaremos trazendo ao longo do programa Conectado, seu Cláudio.
1: Muito bem, Kathleen. A Kathleen sempre nos atualizando aí com todos os assuntos ligados na área da segurança, área do trânsito, sempre ao vivo, de manhã cedinho aqui com a gente. Daqui a pouco vamos trazer as informações da economia também. Vamos saber como é que ficou o dólar, como é que ficou a bolsa, tudo isso é informação que a gente vai trazer em seguida para você. Mas antes teremos aí o Paulinho Paes, já está chegando aí para as informações do esporte.
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1: Pois é, e agora está na hora de trazer também aqui as informações do esporte.
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1: E Fontoura tem grito de campeão. É isso aí, Paulinho. Bom dia.
4: Bom dia, Cláudio. Ouvintes da tua Rádio Cristal, com a presença de um grande público lá no estádio municipal, foi conhecido o campeão de 2026 da Taça Sicredi, 45 anos de futebol de campo em Fontoura Xavier. E o São Cristóvão levantou o caneco mais uma vez, o tricampeonato de forma consecutiva, ao vencer nos pênaltis o Santa Rita pelo placar de 5-3. Depois de empate em 1-1 no tempo normal, um jogo pegado, disputado, liso na bola, de duas equipes que se preocuparam em jogar futebol. Campo pequeno, contato maior, poucas oportunidades para ambos os lados, mostrando o equilíbrio da grande final, mas o São Cristóvão, então, nos pênaltis foi mais eficiente, fez 5-3 e levantou o caneco. Depois do jogo, Cláudio, foi séria coisa, brigas, socos, pontapés, com torcedores que invadiram o campo e acabaram protagonizando aí cenas lamentáveis. Inclusive, a manifestação foi muito taxativa do prefeito Luiz Armando Tafarel, colocando a sua indignação, assim como todos que estavam lá, a indignação pelos fatos registrados. Mas dentro de campo, um jogo bem disputado e o São Cristóvão, então, conquistou o tricampeonato de forma consecutiva no município de Fontoura Xavier para um grande público, espetacular público que lotou as dependências lá do estádio municipal.
1: Parabéns, parabéns a todos que partilharam e participaram desse grande evento lá, né? Campeão em Fontoura. Goleada em alto astral antes do embarque da seleção.
4: É, 6-2 só foi o resultado final da
1: partida. Levou dois.
4: levou dois, mas fez seis. O mais importante é isso. Se fizer isso sempre, Cláudio, a vitória será fundamental. O Brasil, que persiste aí e busca o hexacampeonato, agora vai se deslocar para os Estados Unidos para a disputa da Copa do Mundo. O Brasil, que não teve Neymar lesionado, não teve os jogadores que disputaram a Champions League, o Marquinhos e também o Gabriel Magalhães. Mas, enfim, o Brasil conquistou uma vitória importante, o torcedor comemorou na despedida antes do início da Copa do Mundo, 6-2 sobre o Panamá, a vitória da seleção brasileira.
1: E o que é que você me diz sobre a dupla Grenal?
4: Pouca coisa, muito nada. Pouca, nada, Claudinho, impressionante.
1: Incrível, até o placar, né?
4: Igual. É, igual, e o desempenho impressionante. O Grêmio, no sábado à tarde, conseguiu tomar um rodão do Corinthians depois dos 20 minutos do primeiro tempo, e levou 3-1, e a expectativa era de que Luiz Castro pudesse ser demitido ou pedir demissão. Nesse sentido, nada disso. A direção do Grêmio confirmou que tem confiança e que vai manter o treinador, mesmo com os erros que vem cometendo. Não consegue manter uma escalação, não consegue dar sequência ao seu trabalho. São 6 meses praticamente aí de trabalho e o Luiz Castro não apresentou aquilo que se imaginava de uma equipe competitiva, de uma equipe organizada. Inclusive escolhas erradas, porque quando você escolhe Wagner Leonardo para ser zagueiro pelo lado direito, algo não está certo. Quando você deixa a Noriega no banco, que no ano passado foi muito bem como zagueiro, com Mano Menezes, para colocar Wagner Leonardo, algo não está certo. Quando você escolhe Léo Pérez, que é um jogador que ainda se mostrou insuficiente, algo está errado. Mas enfim, a direção mantém o treinador mesmo nesta parada para a Copa do Mundo.
1: Enquanto está perdendo, tira dois atacantes.
4: É, e aí as escolhas por João Pedro na lateral direita, não se entende. Enfim, mas se não mudar a concepção e não melhorar o desempenho, o Grêmio é candidatíssimo para ser rebaixado, assim como o Internacional, que ontem, jogando em Bragança Paulista, levou 3-1, era para ter sido mais, insistência em Alan Patrick, que não vive um bom momento, e a dupla Grenal na parte de baixo da tabela de classificação. A parada, o Grêmio só não está na zona do rebaixamento, Cláudio, porque o Vasco de Renato Portaluppi acabou perdendo em casa para o Atlético Mineiro.
1: Mais alguma colocação, Paulinho?
4: Você falava no início do programa que as inscrições para o voleibol de quadra misto, as inscrições foram prorrogadas aí pela Secretaria de Esporte, Lazer e Juventude para que as equipes possam se organizar melhor para este campeonato. E vem aí o Municipal de Futsal do Interior. Nesta semana, no máximo na outra, deveremos ter a abertura das inscrições. E a semana será importante, Cláudio, porque o Soledade Futsal estreará na Liga Gaúcha da Série C no próximo sábado, lá em Sobradinho, contra a Associação Sobradinho. Estaremos aí conversando muito sobre o esporte, essas informações esportivas que serão repercutidas a partir da 1h15 da tarde no Na Torcida.
1: É isso aí, o esporte é que não falta aqui na Cristal, né? A partir da tarde aí você acompanha todos esses fatos aí, muitos outros ainda ligados ao esporte local, ao esporte estadual e também à seleção brasileira.
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1: Muito bem, vamos agora trazendo aí os indicadores econômicos desta manhã. Começamos pela Bovespa, que fechou em queda de 0,73% aos 173.787 pontos. Moeda ou dólar, alta de 0,21%, peso, queda de 0,1%, e o euro, alta de 0,36%, fechando a 5,88%. Lembrando, a taxa Selic está em 14,50%. O IGPDI, que é o da construção civil, o acumulado nos últimos 12 meses é de 1,30%. E o IGPM, da Fundação Getúlio Vargas, negativo em 1,83%. São os nossos indicadores econômicos.
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1: Muito bem, seguidinha, estaremos de volta trazendo muito mais informação para você. Agora, 7h50, 10 graus.
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1: Muito bem, Cristal, na tua rádio, agora 7:57, 3 minutos estão faltando aí para as 8 horas, caiu a temperatura neste momento, ela é de 10 graus aqui no centro. Seguindo, você tem notícias da hora.

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5: 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Pelo menos 12 pessoas morreram em 11 acidentes no Rio Grande do Sul entre a noite de sexta e a noite de domingo. As ocorrências foram em Palmares do Sul, Mostardas, Capela de Santana, Porto Xavier, Lajeado, Viamão, Santa Rosa, Santana da Boa Vista, Jaquirana, São Nicolau e Capão do Cipó. A maior parte dos casos foi registrada em rodovias. O acidente com o maior número de vítimas aconteceu em Lajeado, no Vale do Taquari, na madrugada de sábado, onde duas pessoas morreram após um carro em que elas estavam sair da pista e colidir contra uma árvore. A Petrobras informou que a partir desta segunda-feira vai implementar um desconto de 35 centavos por litro nos preços de venda de óleo diesel A de uso rodoviário. O desconto aplicado faz parte da subvenção econômica instituída pelo governo federal e é equivalente ao valor fixado pelo Ministério da Fazenda. O preço médio de venda da Petrobras para as distribuidoras passará de R$ 3,65 para R$ 3,30 por litro. Para o consumidor final, de acordo com a Petrobras, o desconto em valor equivalente ao da subvenção econômica vai neutralizar a reoneração de PIS e COFINS, que também ocorre a partir desse dia 1º de junho. 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Nenhum candidato conseguiu vencer a eleição presidencial da Colômbia em primeiro turno deste domingo. Com 99,9% das urnas apuradas, o candidato de direita, Abelardo de la Espriella, terminou na liderança com 43,7% dos votos, seguido pelo esquerdista Ivan Cepeda, que obteve 40,90%, e disputarão o segundo turno no dia 21 de junho. Os dois candidatos apareciam como favoritos para a disputa presidencial. 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
10: Conectado, você ligado naquilo que acontece, né? Ligado na informação, nos fatos que movimentam a nossa região. Vamos lembrando, temperatura mínima de 10 graus, neste momento nós estamos com 11 e ela não vai passar dos 18 graus durante o transcorrer do dia. Umidade do ar está em 89%, ventos soprando do quadrante este em direção ao sudeste, 8 km por hora. Pressão atmosférica, 1.018 hectopascais. Visibilidade da distância está em 4 km, pouca visibilidade, né? E a lua está na fase cheia. Tempo nublado, parcialmente nublado, clareando ao longo do período em toda a nossa região. Vamos dar uma olhada aí nas estações meteorológicas, no bairro Inspecionário, na Dona Laura, no Alemão. Neste momento, 9,8 é a temperatura. No camping Beira Rio, 10,5. Na Santa Terezinha, lá na Granja, Santa Rita, 10,6. Passo da Taipa, 10,9. Na Zique Santa Luzia, 11,1. E também lá no Sítio Pimentel, 11,4. Portanto, temperatura oscilando entre 9,9 e 11,4 aqui na nossa região. Aqui no centro da cidade, ela está em 11 graus neste momento e muita nebulosidade, né? Fechou mais o tempo ainda, mas essa nebulosidade deve se dissipar aos poucos, trazendo tempo bom com sol durante o transcorrer do dia. Vamos conferir a previsão do tempo?
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10: Muito bem, agora vamos trazer a Kátia Valente com a previsão do tempo completa para toda a nossa região, né? Ela sempre nos atualiza em diversas edições diárias as tendências do tempo para o Alto da Serra do Botucari. Kátia Valente, olá.
12: Olá pessoal, aqui da Rádio Cristal. Vamos ter uma segunda-feira com a presença do sol, variação de nebulosidade em grande parte do estado, mas com um pouco mais de umidade justamente aqui pela região centro-norte, vales em direção à serra e ao litoral. Nestas áreas tem um pouco mais de umidade presente na atmosfera e não se descarta de forma bastante isolada algum chuvisco por aqui. Com relação às temperaturas, as máximas previstas hoje oscilam entre 17 e 18 graus. E o restante da semana vai ser uma mistura de sol com variação de nebulosidade. Na terça-feira, a chuva, o chuvisco, vai ficar mais concentrado lá para a parte leste do estado. Aqui na nossa região, vamos ter uma terça-feira em que mistura presença do sol e variação de nuvens. As temperaturas estão amenas, não tem frio e também não tem calor. As mínimas pela manhã oscilam entre 7 e 8 graus e a máxima à tarde na casa dos 18 a 19. E assim deve ser o restante da semana, com o tempo misturando sol e nebulosidade variável e temperaturas agradáveis, dá para se dizer assim, né? Porque não é nem frio nem calor. Por exemplo, na quinta e na sexta-feira, pela manhã mínimas entre 8 e 10 graus e à tarde máximas entre 20 e 21 graus. Com a previsão do tempo, Kátia Valente.
10: Obrigado, Kátia Valente, trazendo aí a previsão do tempo completa para a nossa região.
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10: Pois é, uma notícia muito esperada chegou para milhões de brasileiros. A segunda e última parcela do 13º salário do INSS, Instituto Nacional do Seguro Social, começou a ser depositada na última semana. Desde a última segunda-feira, dia 25 de maio, aposentados e pensionistas que recebem até um salário mínimo já estão vendo um valor maior do que o habitual cair na conta. Para quem recebe acima do piso nacional, a espera vai até o dia 1º de junho, portanto, até hoje, com um depósito seguindo até o dia 8 do corrente mês. O governo federal antecipou pelo 7º ano consecutivo o pagamento do 13º salário para o primeiro semestre. A primeira parcela foi depositada entre 24 de abril e 8 de maio. Agora é a vez da segunda e última etapa. O calendário segue o número final do benefício. Último algarismo antes do traço no cartão do INSS, desconsiderando o dígito verificador. Para quem recebe até um salário mínimo, os depósitos acontecem de 25 de maio a 8 de junho. Para quem recebe acima do piso, o cronograma começa hoje e vai até o dia 8. Essa segunda parcela corresponde a 50% do valor do benefício mensal e completa o abono anual garantido por lei a todos os segurados previdenciários, aposentados, pensionistas, beneficiários do auxílio doença, auxílio acidente, salário maternidade e também auxílio reclusão. Portanto, aí está, né? Está sendo pago a segunda parcela do 13º salário a todos. A gente vai trazer mais detalhes ainda dentro da programação. Daqui a pouquinho, cursos gratuitos do programa RS Qualificação Recomeçar iniciam em Soledade. Em seguida, a gente vai trazer mais detalhes. Mas agora, a Kathleen, você está na escuta, Kathleen? A Kathleen ainda não está conosco. Bom, vamos trazer então essa matéria aí. Curso gratuito do programa RS Qualificação Recomeçar inicia em Soledade. Quem vai trazer todos os detalhes, todas as informações, é o repórter Miguel Pereira.
14: Já iniciaram em Soledade os cursos gratuitos do programa RS Qualificação Recomeçar. Esses cursos são gratuitos e têm a iniciativa de buscar ampliar as oportunidades de capacitação profissional e gerar emprego e renda. E quem fala sobre o assunto com nossa reportagem é o secretário de Desenvolvimento Econômico, Inovação e Turismo de Soledade, Eduardo Rotava.
15: Bom dia, Miguel. Bom dia a todos os ouvintes, né? E realmente aí, né? Esses cursos aí a gente fez, está na segunda etapa do governo do estado, né? Que a primeira etapa o município não foi contemplado, então agora na segunda etapa a gente correu atrás, se organizou e conseguimos trazer esses cursos, né, aí para o município de Soledade. Esses cursos que são, no total, são 11, aliás, 7 cursos, né? Todos os cursos aí que a gente buscou aí fazer um levantamento das necessidades, o que mais se necessitaria dentro do nosso, da nossa indústria e do nosso comércio. Então, a gente buscou fazer isso aí, chegamos nesses cursos que hoje está sendo oferecido aí, que, né, teve as inscrições já preenchidas, já teve, né, aí a seleção dos candidatos, né, aí sempre destacando em uma parceria com o Senai, né, que a gente fez essa parceria com o Senai para esse curso, esses cursos aí, né, que vão acontecer, como cursos aí de cerâmica que está acontecendo, de drone, né, pilotagem de drone, cursos de soldas, cursos de elétrica predial, hidráulica predial, padeiro e confeiteiro, também curso de... esse que é um curso que eu sempre digo que é um curso muito importante, não que os outros não sejam, mas de mecânico industrial, que é um curso aí que tem uma demanda muito grande aqui no nosso município. E não só isso, como todos, né, Miguel? A gente fez essa seleção aí para buscar atender e qualificar aí o nosso povo de Soledade para essas, digamos, vagas que tem disponível aqui no nosso mercado de trabalho.
16: Com certeza, a tua secretaria aí foi junto com o comércio para buscar saber quais os tipos de profissionais que precisavam para buscar esses cursos para qualificar.
15: Isso mesmo, a gente fez esse trabalho, esse levantamento dentro das indústrias, dentro do comércio, e claro que a gente não conseguiu contemplar todas as necessidades, né, do nosso comércio, a gente sabe que é muito grande, a gente prevê para frente aí alguns cursos a mais aí que a gente está atrás de fechar algumas parcerias, né? Então, logo aí na frente a gente vai divulgar, porque a gente sabe que hoje é muito grande, né, a procura para qualificação. E se a gente quer uma cidade aí cada vez cresça mais, cada vez prospere mais, a gente tem que qualificar, a gente tem que trazer esses cursos para que nós tenhamos aí um bom atendimento, que a gente tenhamos aí bons profissionais e que não precise hoje que empresas daqui a pouco vão pegar aqui o curso de mecânico industrial, que não precisa daqui a pouco terem que trazer pessoas de outros municípios, né, para fazer algum serviço aqui, sendo que a gente pode qualificar eles aqui no nosso município para estar disponível aí no mercado de trabalho.
16: Muito bem destacado a disponibilidade no mercado de trabalho. A gente sabe que hoje o mercado de trabalho exige demais e é sempre importante uma nova formação no currículo.
15: Exatamente, né, Miguel? E a gente tem procurado trazer isso para eles, porque que nem cada início de cada curso a gente vai lá, faz uma fala e fala a importância. E o quanto tem mercado nessas áreas. O mercado, hoje, pegando a parte de tanto o curso que começou de azulejo quanto o curso de drone, todos, inclusive, se quiserem abrir aqui um MEI e já começar a trabalhar, tem uma demanda muito grande, entendeu? Então, todos esses cursos são dessa forma, porque a gente entende que Soledade está vivendo um momento diferente, Soledade é a cidade das oportunidades, eu sempre digo isso, então se qualifiquem, se quando não tiver cursos aqui que nós oferecemos para a prefeitura, busque curso em algum outro lugar para estar se qualificando, porque o que acontece? Para as pessoas entenderem, quando alguma empresa pretende se instalar, às vezes, alguma empresa grande pretende se instalar em alguns municípios, eles também procuram isso, a qualificação. Então, isso é muito importante, não é só o poder público, como a gente sabe que a gente tem incentivo para dar para algumas empresas, algumas indústrias, né? Também eles vêm buscar essa questão de qualificação. E a gente tem feito a parte, o poder público tem feito a sua parte, que nem nós estamos aí com 50 alunos do Jovem Aprendiz aí, em uma parceria aí com a Via Sul, né, fazendo os cursos aí já há um ano, que agora no mês de julho é a formação deles. Então a gente fica muito feliz, nós teremos aí 50 jovens no mercado de trabalho, que esse curso é de logística industrial, Inclusive, fica aí, né, para essas empresas que têm interesse daqui a pouco em contratar esses profissionais, né? E a gente tem certeza, e conversando com os professores ali, vai sair muitos profissionais muito bom mesmo e muito dedicado aí no mercado de trabalho.
16: E destacando sempre, né, Eduardo, que esses cursos têm o carimbo Senai.
15: Exatamente, a gente sempre procura fazer a parceria com o Senai, porque a gente sabe a qualidade que eles têm, a gente sabe que é uma instituição muito séria e visa realmente fazer essa formação aí, e a gente sempre diz, porque quando a gente vai falar com um profissional de alguma área que a gente necessita, a gente quanto empreendedor também, a gente sabe que, eu fiz o curso no Senai, então esse tu pode contratar, que com certeza é bem qualificado. Porque o Senai, a gente sabe que a qualidade dos professores, que nem eu estava conversando dias atrás com esse frio aí, o curso de assentamento de placas cerâmicas, né? Conversando com o professor ali, então a qualidade do ensino dele e a experiência que ele tem nessa área é muito grande. Então a gente fica feliz porque a gente sabe que dali daquele grupo ali vai sair grandes profissionais ali e alguns que já tinham alguma técnica já nessa questão, eu tenho certeza que aprenderam muito e a qualidade deles vai aumentar.
16: Muito bem comentado, muito bem colocado, né, Eduardo? Tu falaste aí, quando uma empresa começa a pesquisar locais para se instalar, a primeira coisa que vê é a questão dos profissionais. Esses cursos, com certeza, vão formar muitos profissionais que, com certeza, somam para a sociedade.
15: Isso mesmo, né? O município, ele precisa se preparar para essa questão. Hoje, Soledade, todos nós soubemos aí que ele vive um momento diferente. É um momento de oportunidades. Hoje, nós pegamos aqui, se nós pegarmos aí só a própria Vibra, quanta matéria-prima Vibra precisa, quanta empresa pode se instalar, ou eu nem digo assim, empresas de fora, pode sim, né, ter oportunidade de empresas vir de fora, mas quantos empresários aqui podem apostar em questão da própria matéria-prima que a Vibra necessita para esse atendimento? E como a gente diz, a Vibra, ela veio, ela está aí, ela veio para ficar. E não só a Vibra, como outras indústrias que nós temos aqui no nosso município, que muitas vezes tem uma dificuldade muito grande em matéria-prima. E hoje nós ficamos aqui num polo, Soledade hoje é referência, um polo regional, né, aqui que é cortado por uma BR-386, é cortado aqui por, né, as RS. Então, por isso que eu digo, é a cidade das oportunidades. Então, para isso a gente tem que qualificar. Os nossos empresários também precisam acreditar, né, investir um pouco mais no nosso município, porque a gente fala aqui, como a minha pasta aqui é Desenvolvimento Econômico, Inovação e Turismo, tem oportunidade para tudo. E do turismo também tem uma oportunidade muito grande e de com certeza, uma oportunidade gigantesca de crescimento, porque eu digo e repito, não só eu como prefeito e vice-prefeito vive comentando e dizendo que Soledade é a terra das oportunidades.
14: Ok, então, conversamos nesse momento com o secretário de Desenvolvimento Econômico, Inovação e Turismo de Soledade, Eduardo Rotava. Ele nos falou um pouco mais sobre os cursos gratuitos do programa RS Qualificação Recomeçar, que já iniciaram aqui em Soledade. Com informações para a tua Rádio Cristal, Miguel Pereira.
10: Muito bem, Miguel Pereira, e trazendo as informações para a gente. Vamos lembrando que os boletins da Brigada Militar, Corporação de Bombeiros, Polícia Rodoviária Federal, Polícia Rodoviária Estadual, também do SAMU, nós estaremos apresentando daqui a pouquinho, a partir das 8 horas e 30 minutos.
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0: Vamos acionar, Cláudio, a Ketlin Gox, que tem informações aí da área do trânsito.
2: Isso mesmo, seu Cláudio, Paulinho Paes e ouvintes aqui da tua Rádio Cristal, nós temos informações importantes na área do trânsito, também na área da segurança com a Brigada Militar e a Corporação de Bombeiros. 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

0: 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Trazendo informações importantes por parte do trânsito, não tivemos nada de maior relevância sendo registrado em Soledade nesse final de semana. No entanto, quando falamos a nível de Polícia Rodoviária Estadual, a PRE atendeu um acidente de trânsito entre dois veículos na IRS-233, quilômetro 15, em Vitor Greff, onde houve uma colisão lateral entre dois veículos de passeio, sendo um dos veículos que estava saindo da IRS-142 para acessar a IRS-223 e acabou obstruindo a preferencial de outro veículo que trafegava na rodovia sentido Tiúgo a Tapera. Os dois condutores ficaram lesionados, porém sem maior gravidade. O acidente envolveu um Ford Focus e uma Ford Export por volta das 19 horas da noite desse domingo. Falando sobre BR-386, nas últimas horas tivemos uma carreta carregada com adubo que caiu em um barranco em Marques de Souza e o motorista, um morador aqui de Soledade, acabou ficando ferido. Esse acidente foi registrado na manhã desse domingo na BR-386, em Marques de Souza, por volta das 10 horas e 5 minutos, no quilômetro 331 da rodovia. Segundo as informações, um Onix com placas de Marques de Souza e um caminhão Scania colidiram lateralmente no sentido Lajeado Marques de Souza. Após a colisão, a carreta saiu da pista pela direita, caindo em um barranco. Motorista do Onix, uma mulher de 76 anos, moradora de Marques de Souza, não se feriu. O motorista da carreta, de 23 anos, que inclusive é moradora aqui de Soledade, ficou somente com dores e foi encaminhado para o Hospital Bruno Bor, em Lajeado, para exames e está em observação. O trânsito não sofreu interrupções aí no local. Além disso, a Polícia Rodoviária Federal confirmou que a remoção da carreta será feita nesta segunda-feira, se as condições climáticas permitirem. Trazendo informações, já aproveitando para trazermos informações importantes aqui na nossa segurança, também com os destaques da Corporação de Bombeiros e Brigada Militar, vamos aproveitar, pois tivemos duas ocorrências relevantes nas últimas horas aqui em Soledade, sendo atendidas pela Brigada Militar. 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Pois bem, um menor, um adolescente de 16 anos, foi apreendido após agredir a companheira grávida aqui em Soledade. Esse adolescente foi apreendido no bairro Missões após agredir sua companheira, que também tem 16 anos e está grávida. O menor, que possui passagens por tráfico de drogas, foi encaminhado à delegacia de polícia, onde permanece detido e à disposição da justiça nesse momento. Inclusive, ele está aqui na DPPA, aguardando os demais procedimentos que serão realizados pelo Ministério Público aqui da nossa região. Também trazendo informações importantes sobre a Brigada Militar, que prendeu um homem por porte ilegal de arma de fogo aqui em Soledade. Esse fato foi registrado na noite desse domingo. A prisão ocorreu após informações de que o indivíduo estaria armado em um baile. As equipes deslocaram-se ao local e realizaram a abordagem desse suspeito. Durante a averiguação em seu veículo, os policiais localizaram um revólver calibre .38 municiado no interior do porta-luvas. Foram apreendidos no total um revólver calibre .38 e 5 munições calibre .38 intactas. Diante dos fatos, o homem recebeu voz de prisão e foi encaminhado ao hospital para os exames de corpo de delito, posteriormente encaminhado à DPP de Soledade, onde pagou fiança de um salário mínimo e foi liberado. Também a nível da região, tivemos uma ocorrência de grande relevância nas últimas horas, onde a Brigada Militar prendeu um homem por ameaça no contexto Lei Maria da Penha e apreendeu armas e munições. Desse fato foi registrado em Espumoso na madrugada desta segunda-feira, onde esse homem ameaçou, no contexto da Lei Maria da Penha, essa companheira. Segundo as informações, a ação ocorreu após a mulher relatar que seu companheiro chegou à residência em um estado de embriaguez e passou a apresentar comportamento agressivo, realizando disparos de arma de fogo e ameaçando incendiar o imóvel. Temendo pela integridade física, a vítima deixou o local e buscou abrigo na casa de familiares. Durante a averiguação, os policiais localizaram o suspeito na residência e constataram indícios dos disparos efetuados. Com a autorização da vítima, foram realizadas buscas no imóvel, resultando na apreensão de armas, munições e materiais relacionados aos fatos denunciados. Ao total, foram apreendidos 196 munições calibre .22, 53 munições de treino calibre .38, 17 cápsulas calibre .22, 2 cápsulas calibre .38, uma pistola de pressão adaptada para calibre .22 e uma espingarda calibre .22 Hornet. Além disso, foram localizados objetos que indicavam possível preparação para provocar incêndio, conforme relatado pela vítima. Diante dos fatos, o homem recebeu voz de prisão e foi encaminhado ao hospital em Espumoso para exames de lesões e posteriormente apresentado à DPPA para os procedimentos legais cabíveis. Essas, então, as últimas informações por parte da Brigada Militar. Na questão dos bombeiros, tivemos nas últimas horas informações importantes. No final de semana, melhor dizendo, um incêndio que destruiu uma residência em Soledade, no bairro Botucaraí, mais precisamente na rua Laídes Borges. Esse fato foi registrado no fim da manhã, início da tarde de sábado, e o fogo consumiu completamente uma casa de madeira no bairro Botucaraí. Segundo as informações repassadas pela Corporação de Bombeiros, ninguém estava no local no momento da ocorrência. Os bombeiros ainda relataram que foram utilizados cerca de 3 mil litros de água para combater o fogo e também utilizar toda essa água aí para não deixar que as chamas se alastrassem para as casas vizinhas. Essas informações por parte do trânsito, da Brigada Militar, da Corporação de Bombeiros. 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Na sequência, retornamos aqui na programação com mais informações, seu Cláudio.
1: Muito bem, Kathleen. Kathleen, em seguida nos traz aí a Polícia Civil. Vamos trazer também o resultado da loteria. Agora 8:35, temperatura neste momento é de 10 graus aqui no centro.
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8: 8:38.
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10: 10 graus.
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1: Grupo Central informa nota de falecimento e convite para enterro. Filhos Carlos Antônio Batista e Marta Elisa de Moura, neta Maria Clara e demais familiares comunicam o falecimento de Miguel Moraes Correa. O Miguel Rebite, ocorrido ontem, aos 75 anos de idade. Seu corpo está sendo velado, recebendo homenagens na sala C da Capela Central. cerimônia religiosa será às 14 horas e o sepultamento às 15 horas no cemitério municipal de Soledade. Por mais este ato de fé cristã, a família antecipa agradecimentos. Notamos o falecimento de Miguel Moraes Correia, Miguel Rebite, ontem ocorrido. Serviços fúnebres a cargo da funerária central. Plantão permanente na Júlio, ao lado do hospital. Telefones 3381-3960-999-96-4669.
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1: Bom, vamos conferir a loteria. Lembrando, a Mega Sena acumulou, deve pagar amanhã um prêmio médio de 16 milhões de reais. A Loto Fácil também está acumulada, tem uma estimativa de prêmio de 9 milhões. A Quina também acumulada, deve pagar um prêmio hoje de 15 milhões de reais. Time Mania, time do coração, o Grêmio, também acumulada, estimativa de prêmio para amanhã de 32 milhões e meio. Loteria Federal, primeiro prêmio, 500 mil reais, para o bilhete 17.254. Dia de sorte, mês da sorte, o mês de agosto, concurso 1.220, também acumulada, estimativa de prêmio para amanhã é de 1 milhão e 200 mil reais. Acumulou também o concurso 359 da Mais Milionária, Trevos 1 e 6, e a estimativa de prêmio para o concurso de quarta-feira é de 46 milhões de reais. Aí, portanto, o resultado da loteria, extrações do final de semana.
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7: Muito bem, agora 8 horas e 53 minutos, 11 graus a temperatura. Vamos fechando o nosso giro na área da segurança. Vamos agora até a Polícia Civil. Lá está a nossa repórter Catherine Cox.
8: Isso mesmo, seu Cláudio. Nós retornamos aqui na programação com as informações por parte da Polícia Civil, encerrando assim as informações na área da segurança na manhã dessa segunda-feira. 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Pois bem, em Soledade não tivemos nada de maior relevância nas últimas horas, nem no final de semana, no que diz respeito à Polícia Civil. No entanto, a nível de região, a Polícia Civil segue investigando o homicídio registrado em Passo Fundo, mais precisamente no bairro Vera Cruz. Esse fato foi registrado na noite desse domingo, onde um homem acabou sendo morto. Esse homem de 45 anos, identificado como Antônio Cristiano da Silva, de 45 anos, que era conhecido como DJ Cristiano, acabou sendo morto com pelo menos 7 golpes de faca. Segundo as informações, a vítima, né, foi atingida principalmente na região do peito e pescoço e morreu ainda no local, na rua Rodolfo Goelzer, no bairro Vera Cruz. Segundo as informações também atualizadas na manhã da segunda-feira, o principal suspeito de ter cometido esse crime foi preso na madrugada, início da manhã dessa segunda-feira, em Passo Fundo. A Polícia Civil segue fazendo todo o trabalho de investigação para entender a morte desse homem, o DJ Cristiano, de 45 anos, na cidade de Passo Fundo. Essas, então, as informações de maior relevância por parte da Polícia Civil nas últimas horas. 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E antes de finalizarmos, lembrando sempre que hoje, a partir das 16 horas, nós teremos uma celebração dos 15 anos de atuação do SAMU aqui em Soledade. Essa celebração, esse evento será realizado na sede do SAMU, no bairro Expedicionário, encerrando assim as nossas informações por parte da segurança e do trânsito, seu Cláudio, né? Com as informações para a tua Rádio Cristal, Kathleen Gortz.
7: Muito bem, Kathleen, belo trabalho como sempre aí da Kathleen. Com as informações da Kathleen, nós vamos encerrando também a nossa participação no programa de hoje. A apresentação, esse que vos fala, a produção da Kathleen Gox, equipe de jornalismo, Miguel Pereira, Kathleen Gox, gerente-geral do Boninho Paz, diretor-geral Frei Eudes Capelari. Vem aí notícias da rede, posteriormente programa temática com o Paulinho e todo o pessoal de jornalismo aqui da Cristal. Nós voltamos amanhã, um bom dia.

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6: Em Soledade, o Serviço de Atendimento Móvel de Urgência, o SAMU, celebra 15 anos de atuação no município nesta segunda-feira. Para marcar a data, será realizado um evento comemorativo na sede da unidade, reunindo profissionais, autoridades e convidados. A programação destaca a trajetória do serviço e a importância do atendimento de urgência e emergência prestado à comunidade ao longo dos anos. Da Tua Rádio Cristal de Soledade, Kathleen Gox.
7: O Lagoa Esporte Clube conquistou no sábado o tetracampeonato da Taça Farroupilha Norte 2026 ao vencer o Ibira Futsal por 4-2 de virada no Ginásio de Esportes Adolfo Stella. A campanha foi marcada pela regularidade e pela invencibilidade. Em 10 partidas disputadas, o Lagoa somou 7 vitórias e 3 empates, encerrando a competição sem derrotas. Com isso, o clube alcançou o terceiro título consecutivo de forma invicta. Da Tua Rádio Cacique de Lagoa Vermelha, Rudimar Galvão.
8: Em Marau, destaque para os preparativos da celebração de Corpus Christi nesta quinta-feira, 4 de junho, pela paróquia Cristo Rei. Comunidades, pastorais, movimentos, escolas, famílias e empresas estão mobilizados na confecção dos tradicionais tapetes ao redor da praça Doutor Elpídio Fialho. Nesse ano serão montados 99 quadros com temática inspirada nos 800 anos da morte de São Francisco de Assis. A programação religiosa do dia inicia às 3 horas com missa campal, seguida da procissão com o Santíssimo Sacramento. Após a celebração, os espaços permanecerão abertos para visitação até 8 da noite. Da Tua Rádio Alvorada de Marau, Ana Lúcia Giacomini.
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1: 9:05, temperatura em 11 graus no estúdio da tua Rádio Cristal. Ouça e reflita. Não consulte os seus medos, mas as suas esperanças e os seus sonhos. Não pense sobre as suas frustrações, mas sobre o seu potencial não desenvolvido. Não se preocupe com os fracassos. Acredite naquilo que você ainda realizará. Bom dia, estamos iniciando nesta manhã de segunda-feira, 1 de junho de 2026, o programa Temática, o que se passa é notícia. Com muitas informações até o meio-dia.
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1: Reunião da Associação das Câmaras de Vereadores do Alto da Serra do Botucaraí e Mormaço orientou vereadores sobre a busca de recursos em Brasília. SAMU de Soledade realizará evento para comemorar 15 anos de atuação. Venda de ingressos e mesas para a Noite da Brilhantina estão ocorrendo na portaria do Clube Comercial. Desemprego em Soledade gira em torno de 5%, segundo o Cine. A situação da vacina contra a gripe em Soledade e na região. Festa de Nossa Senhora do Caravaggio da Raia da Pedra foi considerada a maior dos últimos anos. As informações do trânsito, da segurança, o esporte, a unidade móvel circulando pelas ruas da cidade, o espaço cristal na sua casa, serão alguns dos assuntos do programa. Você poderá interagir conosco através do sistema interativo. Mande seu WhatsApp 99222-9878. 99222-9878. Queremos a sua participação, a sua interatividade aqui no programa. 9:07, temperatura em 11 graus. Começamos o giro de informações dando destaque para o clima. Manhã de segunda-feira com cerração, neblina e Soledade. Vamos saber mais?
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1: E quem está conosco é a meteorologista Kátia Valente.
3: Olá pessoal, aqui da Rádio Cristal, vamos ter uma segunda-feira com a presença do sol, variação de nebulosidade em grande parte do estado, mas com um pouco mais de umidade justamente aqui pela região centro-norte, vales em direção à serra e ao litoral. Nestas áreas tem um pouco mais de umidade presente na atmosfera e não se descarta de forma bastante isolada algum chuvisco por aqui. Com relação às temperaturas, as máximas previstas hoje oscilam entre 17 e 18 graus e o restante da semana vai ser uma mistura de sol com variação de nebulosidade. Na terça-feira, a chuva, o chuvisco, vai ficar mais concentrado lá para a parte leste do estado. Aqui na nossa região, vamos ter uma terça-feira em que mistura presença do sol e variação de nuvens. As temperaturas estão amenas, não tem frio e também não tem calor. As mínimas pela manhã oscilam entre 7 e 8 graus e a máxima à tarde na casa dos 18 a 19. E assim deve ser o restante da semana, com o tempo misturando sol e nebulosidade variável e temperaturas agradáveis. Dá para se dizer assim, né? Porque não é nem frio nem calor. Por exemplo, na quinta e na sexta-feira, pela manhã, mínimas entre 8 e 10 graus e à tarde, máximas entre 20 e 21 graus. Com a previsão do tempo, Kátia Valente.
1: Vamos aqui trazer as mínimas registradas nas estações na região de Soledade. Lá na Santa Luzia do Zé da Lourdes, 8 graus e 7 décimos foi a mínima. No Passo da Taipa, Toniolo, 8 graus e 6 décimos. Na estação do bairro Expedicionário, 7 graus e 3 décimos. Tivemos lá na estação Bom Sossego, Ibirapuitã, 8 graus e 4 décimos. A mínima também registrada lá no Tiúgo foi de 8 graus. E fechando o giro de informações no Mormaço, 9 graus e 9 décimos. Mínimas que foram registradas em Soledade e também na região. Nesse momento, cerração, neblina, mas a tendência, como destacou a Kátia Valente, é o sol aparecer durante o transcorrer do dia.
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1: 9 horas, 11 minutos, temperatura em 11 graus.
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1: A Associação das Câmaras de Vereadores do Alto da Serra do Botucaraí realizou a sua reunião mensal no município de Mormaço. O encontro reuniu vereadores das cidades que integram a associação, com o objetivo de qualificar e orientar o trabalho legislativo regional. Com foco na captação de recursos junto ao governo federal, a reunião contou com a presença do assessor parlamentar do senador Luiz Carlos Reis, Thiago Zanotelli, convidado especial, que explanou sobre formas, projetos de captar recursos em Brasília. Também algumas homenagens foram prestadas na oportunidade pela direção da VASB. O presidente da entidade, Edivaldo dos Santos, é quem fala sobre a reunião realizada no Mormaço e os assuntos que foram debatidos.
7: Olha, uma reunião muito produtiva aqui no município de Mormaço. Desde já agradecer o Laírio Wagner pela recepção, né? Eles que são os anfitriões aqui do Mormaço. E com isso tivemos também a presença ilustre aí do Thiago Zanotelli, que veio explanar um pouco sobre as emendas parlamentares, programas do governo do estado e do governo federal, e também aí a parceria, pois nós sempre que fomos a Brasília fomos muito bem recebidos pelo Thiago Zanotelli, né, no gabinete do senador Luiz Carlos Reis. Então a gente fica muito feliz de ter a presença dele, né, para abrilhantar ainda mais a nossa reunião aqui da VASB.
8: Uma forma também de orientar os vereadores, secretários, em relação à busca de recursos em Brasília?
7: Uma forma de orientar principalmente alguns vereadores que estão de primeiro mandato, né? Então o Thiago pôde falar um pouco sobre as emendas parlamentares dos senadores, dos deputados federais, emendas de comissões, emendas essas. Então tudo isso, né, pôde possibilitar para que os vereadores também pudessem entender um pouco. Falou muito bem, muito explanado sobre ele, que os vereadores já devem levar os seus projetos praticamente pré-prontos para que possam apresentar aos deputados, à bancada gaúcha, aos senadores. Então tudo isso é um acréscimo e acho que a gente deve levar isso como um aprendizado para as futuras aí aquisições de emendas parlamentares e projetos aqui para a nossa região.
8: E muito se questiona a ida de vereadores até Brasília, mas tem o fundamento da captação de recursos com projetos bem elaborados.
7: Ah, muito se questiona sobre isso, Paulinho, mas é que a pessoa também tem que entender referente a isso. Vou dar um exemplo próprio meu. Eu, nos últimos 6 anos, aí, consegui mais de 3 milhões de emendas parlamentares para o nosso município. Então, a gente tem todo esse gasto com as passagens, com as diárias dos vereadores, mas também tem todo esse resultado. Porque todos os vereadores, eles vão a Brasília, eles sempre conseguem trazer algum recurso financeiro, alguma emenda parlamentar, seja ela para o interior, para a cidade, seja ela para calçamento, para pavilhão, para cobertura de arquibancadas, como é o exemplo do Campo da Vila. Inúmeros projetos para a nossa saúde, que é muito importante, inúmeros projetos a gente consegue. Mas isso é só porque o vereador, ele vai lá e bate na porta lá do deputado federal, do senador, pedindo, mostrando o projeto, mostrando as demandas do nosso município, dos municípios da região. Então, isso é importante, e o mais importante aí, o objetivo principal, e graças a Deus está dando muito resultado na nossa região, são inúmeros os resultados aí de emendas parlamentares para a nossa região.
8: Presidente Edivaldo, o que a gente percebe é uma presença bem expressiva de vereadores na reunião da entidade.
7: Graças a Deus, Paulinho, desde o ano passado a gente vem uma mobilização muito grande, uma união muito grande entre os municípios, entre as câmaras, entre os vereadores, e não foi diferente nessa noite aqui no Mormaço. Uma noite fria, uma noite chuvosa, mas mesmo assim a presença de inúmeros vereadores aqui. Isso enaltece e engrandece cada vez mais a nossa associação, que é o nosso objetivo. E agora vamos em busca aí, sem dúvida, de mais municípios, mais câmaras para compor a nossa associação.
8: Alguma conversa já encaminhada?
7: Alguma conversa encaminhada aí com alguns municípios, como Campos Borges, como Lagoão, Tunas, né? A gente está estruturando Gramado Xavier, estamos estruturando aí alguns municípios para que venham fazer parte aí da nossa associação. Pois, até quando eu assumi, né, nós tínhamos apenas 4 municípios, hoje estamos com 9 municípios representando e compondo a nossa associação, então agora tivemos esse acréscimo e vamos em busca de mais municípios para engrandecer e também nós ter mais representatividade da nossa região.
8: É a busca pelo fortalecimento da entidade e também das demandas regionais.
7: Vai fortalecendo, vai trazendo mais as demandas regionais, a duplicação da BR-386, a parte do turismo, tudo isso depois a associação vai lutar juntamente com todos os municípios. Depende da demanda de cada município, mas a associação estará presente para lutar e fortalecer cada vez mais a nossa região.
8: Uma reunião também marcada por homenagens às mulheres, presidente.
7: Uma reunião marcada em homenagem às mulheres, né? A Aparecida também, a gente tem que aqui abrir um parênteses, foi homenageada lá em Brasília com um projeto, então, de caráter nacional. Então, a gente tem que enaltecer, tem que parabenizar a Aparecida por todo o trabalho que ela vem desempenhando em Barros Cassal, mas principalmente à frente aí da Frente Parlamentar das Mulheres da VASB. Então, ela que é a nossa presidente representando as mulheres. Então, para nós é uma honra muito grande estar homenageando a Aparecida também.
8: Próxima reunião já tem marcada, o encaminhamento de projetos, qual a situação?
7: Próxima reunião estamos trabalhando para fazer ou em Espumoso ou em São José do Herval. São municípios que não foram feitos no ano passado, mas estamos trabalhando para que a gente possa trazer algum representante do governo do estado para que possa falar sobre os projetos da área do esporte, ou quem sabe da área do turismo. Esses dois são pautas aí que o pessoal sempre nos questiona e nos cobra.
8: Presidente Edivaldo Santos, da Associação das Câmaras de Vereadores do Alto da Serra do Botucaraí. Aparecida Neves Pereira, ela que integra a Comissão de Mulheres da VASB, participou de mais uma reunião muito concorrida, demonstrando a força que a entidade vem tendo na nossa região.
9: Com certeza, né, Paulinho? A gente está aqui com muito orgulho representando, então, a Frente Feminina da VASB, onde a gente vem atuando dia a dia e com muito orgulho trouxemos, então, para o Alto da Serra do Botucaraí o projeto de lei de minha autoria, que foi reconhecido aí nacionalmente, né? Os 8 projetos que tinha no Rio Grande do Sul, a gente trouxe com o tema Mulheres que Inspiram, né? E a gente pôde trabalhar esse projeto na Semana da Mulher, no município de Barros Cassal, onde a gente teve quase 2.000 mulheres que participaram na semana, onde tivemos saúde da mulher, palestras, incentivos, enfim. Isso é muito bom e a gente consegue levar esse lema, além de que a gente está passando aí hoje mais um feminicídio, né? Uma notícia triste, os números que o Rio Grande do Sul enfrenta hoje do feminicídio são números assustadores, onde nós temos que mudar essa realidade. Porque a gente sabe que geralmente as mulheres são mortas por aquelas pessoas que deveriam amar, deveriam cuidar e, né, acontece isso. Então, nós temos que trabalhar, os homens também, trabalhar nossos filhos, os nossos esposos, porque amanhã os nossos filhos vão ter esposas, né, e vão ser pais de meninas. Então, é muito triste esse número e temos que diminuir, porque não é aquele que deveria amar, deveria cuidar, não é ele que é teu dono, teu pai, que teria que terminar aí como um fim tão triste que está acontecendo no Rio Grande do Sul. E eu sempre digo, Paulinho, que quando uma mulher entra na vida pública, ela não abre apenas uma porta para as outras que vêm, mas ela acende uma luz. Então que nós sejamos essa luz aí para todas as mulheres que venham a entrar numa vida pública, independente do cargo que ela ocupe.
8: E a VASB tem feito esse papel, Aparecida, abrindo espaço para as mulheres, inclusive criou uma comissão que você preside, dando essa importância como forma de conscientizar a população.
9: Com certeza, o presidente Edivaldo está de parabéns, né? Foi uma ideia dele aí. E aí eu tenho como vice-presidente a Rosângela, que também é uma vereadora que atua aí no município de Ibirapuitã, juntamente com todas as vereadoras da região, para nós fazer esse belo trabalho, né, do Alto da Serra do Butucaraí, que é levar aí a frente parlamentar feminina da VASB, discutir, trocar ideias, onde a gente troca esses projetos de lei, troca ideias do nosso grupo ali da VASB. Isso é muito importante, né? É uma valorização a mais que é dado, né, para nós mulheres, porque nós somos a voz das outras, né? Fomos eleitas aí, somos a voz de todas as outras mulheres.
8: Como tem sido para a presidente da Câmara de Vereadores de Barros Cassal trabalhar esse tema e recentemente, então, como você destaca, receber esse prêmio a nível nacional?
9: É gratificante, né? Porque a gente não leva o nome só da Aparecida, mas o nome de todas as mulheres. Também faço parte do Fórum da Mulher da UVB, onde represento o Rio Grande do Sul. Isso é muito gratificante para nós. Faço parte também da UVEGS, do Conselho Nacional. Então, a gente tem essa troca de ideias. E é onde, a semana passada, teve uma vereadora de vários lugares, mas lá da Bahia, que entrou em contato e pediu o meu projeto de lei, né? Para ela também colocar em prática lá. Então, isso nos enche de orgulho e sabemos que não estamos sozinhos nessa caminhada. E que bom que tem homens, né? Que nos ajudam, mas os vereadores também, né? Tem um papel importante, assim como o presidente Edivaldo, que incentivou e que criou essa frente parlamentar. A gente também tem os homens de casa, os vereadores que são nossos colegas, que do dia a dia ajudam nós a fazer esse trabalho e levar à frente.
8: Na tua Rádio Cristal, tivemos a participação de Aparecida Neves Pereira, presidente da Câmara de Vereadores de Barros Cassal, que inclusive recentemente foi premiada aí com seu projeto Mulheres que Inspiram, através da UVB, uma homenagem nacional. José Farias, presidente da Câmara Municipal de Vereadores de Mormaço, quem fala desta reunião proveitosa, com a participação expressiva de toda a região?
10: Muito aproveitosa, sim, a reunião aqui. Até uma satisfação receber um grande público aqui, né? Muito grande a nossa reunião aí, bastante lideranças aí, os vereadores. Teve secretários aí presentes, prefeitos, então...

0: para nossos municípios. E dizer assim também que estou muito satisfeito aí com a associação, que a gente vê que cada vez está crescendo mais. Já tem outras câmeras novas querendo vir se associar. Isso daí é um sinal assim dos frutos que temos colhendo com essa associação aí, nas demandas aí da região aí do nosso Alto da Serra do Botucaraí.
1: Ok, obrigado ao presidente da Câmara de Vereadores de Mormaço, Laird Faria, sobre este encontro marcado pela presença dos vereadores e convidados no município de Mormaço, a reunião da Associação das Câmaras de Vereadores do Alto da Serra do Botucaraí. Ainda hoje vamos ouvir o Tiago Zanotelli, ele que trouxe informações importantes sobre como elaborar um projeto, a busca por recursos em Brasília.
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1: 9:25, temperatura em 11 graus. É o programa Temática que você acompanha e que agora valoriza os nossos parceiros aqui do horário. E já tem as informações do Hospital Frei Clemente. A movimentação no final de semana na Casa de Saúde. Tem os eventos da comunidade. São vários eventos previstos para esta semana aqui em Soledade. Também tem o Espaço Cristal na sua casa. Informações aí da nossa reportagem sobre a BR-386. As obras em andamento, expectativa para a liberação do túnel de acesso à comunidade Bom Jesus. São muitas as informações para você até o meio-dia. Fique ligado e bem informado.
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0: E conosco também o convite que nós queremos fazer, porque tá chegando a hora, vai ser no domingo, gente, dia 7 de junho, lá na comunidade da Santa Bárbara, Rincão dos Coelhos, o almoço festivo do Esporte Clube Santa Bárbara, juntamente com a comunidade, que estão convidando para o almoço festivo, domingo, 7 de junho, na comunidade. O cardápio será churrasco, comidas típicas e saladas diversas. Ah, levar pratos e talheres. A animação será da banda Ativa. Cartões a R$60 com os integrantes da equipe e com a coordenação da comunidade. Participe desse momento de integração, de alegria, de festa, lá na comunidade do Rincão dos Coelhos, o almoço festivo no domingo do Esporte Clube Santa Bárbara e da comunidade. Aquele churrasco que será servido ao meio-dia.
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7: 9:31.
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8: 11 graus.
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0: 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Você está ligado no programa Temática. Já já informações importantes aí da BR-386, as obras que estão sendo realizadas de duplicação, tem informações importantes já já aqui no programa. Mas agora vamos dar destaque para as informações na área da saúde. O Miguel Pereira vai atualizar aqui a movimentação no hospital frequentemente.
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16: Atualizações do Hospital Frei Clemente nas últimas 24 horas. Total de atendimentos: 57, consultas básicas 31, urgências 21 e emergências 5. Nas últimas 24 horas aconteceram 4 internações: Argemira Áustria da Silva, Danieles Guevara, Maria do Carmo Oliveira e Ressolida Luz Paz. No mesmo período, aconteceram 5 altas: Aldemio Gross, Anderson Alfredo Zanata, Dercíria Silva de Brito, Evelyn Nunes Pereira e Matheus da Rocha Klein.
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16: O Hospital Frei Clemente de Soledade registrou um novo nascimento nas últimas 24 horas. Danielis Guevara deu à luz a uma menina que pesou 3 quilos, 180 gramas.
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16: O Serviço de Atendimento Móvel de Urgência SAMU de Soledade registrou 5 atendimentos nas últimas 24 horas. Às 10h50, cardiovascular no bairro Botucaraí. Às 13h24, sem sinais vitais no centro. Às 17h06, agressão no bairro Botucaraí. Às 17h56, metabólico no centro. E às 5h04, metabólico no bairro Botucaraí. Plantonistas de hoje, Venilda e José.
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0: 9h40, obrigado, Miguel. Com as informações na área da saúde aqui no programa Temática, o que se passa é notícia, que agora dá destaque para os eventos da comunidade. São várias atividades programadas para esta semana. E a Catherine Gox chega conosco.
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20: Muito bem, você que está nos acompanhando aqui na tua Rádio Cristal, chegamos na nossa programação para trazer informações importantes dos nossos eventos aqui da região. E o destaque desta segunda-feira vai para a celebração de 15 anos do SAMU Atuação aqui em Soledade. A cerimônia de celebração dessa data importante será realizada na sede do SAMU, no bairro Expedicionário, a partir das 16 horas. Também nessa segunda acontece mais uma sessão da Câmara de Vereadores aqui de Soledade. A sessão essa que está agendada para acontecer a partir das 19 horas. E amanhã, terça-feira, dia 2 de junho, acontece a partir das 13 horas a inauguração e a entrega do primeiro pavimento, setores de cozinha, lavanderia, farmácia e administrativo do Hospital Santa Terezinha de Fontoura Xavier. Essa receptividade será realizada no auditório da Serfox. Já na quarta-feira, teremos mais uma edição dela, a tradicional Feira da Praça aqui em Soledade, que tem o início marcado para as 8 horas da manhã e segue até as 5 horas, sem fechar ao meio-dia. Você poderá garantir o melhor do artesanato e dos produtos coloniais aqui de Soledade. No dia 3 de junho, teremos o primeiro jantar italiano sendo realizado pelo Núcleo de Turismo da Assis. Além disso, acontecerá a apresentação da rota turística aqui em Soledade. O jantar italiano tem seu início marcado para as 19 horas e terá o valor de R$ 89,90 para sócios e R$ 120,00 para não sócios. Lembrando que o jantar acontece no restaurante Colonos aqui no município. E no dia 5 de junho, sexta-feira, teremos o jantar de posse da nova diretoria do Soledade Piscina Clube. Esse jantar, como mencionei, marcado para o dia 5 de junho, acontece na sede da Piscina Clube e terá o valor do cartão sendo comercializado a R$ 45,00. Esses então os destaques do nosso Agenda Cristal desta segunda-feira, com as informações Kathleen Gox.
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0: 9h43, fique ligado e bem informado.
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0: Uma das tradicionais marcas da cultura gaúcha e um dos setores mais relevantes para a economia do Rio Grande do Sul vive um momento de recuperação em 2026. Após anos de instabilidade, a expectativa do setor ervateiro é de que neste ano sejam colhidas 320 mil toneladas de folha verde no estado, volume que não é alcançado desde 2019. Segundo dados do Programa Gaúcho para a Qualidade e a Valorização da Erva Mate, essa produção deve movimentar cerca de 1,26 bilhão de reais ao longo do ano. De acordo com o engenheiro agrônomo assistente técnico regional da Emater de Passo Fundo, Ilvandro Barreto de Melo, após a pandemia, o consumo per capita de erva mate caiu de 11 para 9 quilos e desde então o setor tem enfrentado dificuldades para se recuperar. A expectativa é que a safra deste ano permita encerrar o período com um consumo per capita de 10 quilos. Até 2028, esperamos recuperar e voltar aqueles 11 quilos per capita que tínhamos antes. Explica, então, o engenheiro agrônomo da Emater, regional de Passo Fundo, Ilvandro Barreto de Melo. E isso se torna importante porque nós temos aqui em nossa região, especialmente Arvorezinha e Lópolis, uma produção muito intensa de erva mate e sendo um dos principais pontos aí da economia daqueles municípios, daquela região ali do Vale do Taquari. O 944, já já tem o Espaço Cristal na sua casa. Fique ligado, já já, aqui no programa.
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5: É na tua Rádio Cristal, você fica bem informado. 9:48, que alegria em saber que você está conosco, nos dando a honra da sua audiência qualificada. 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E não esqueça, domingo, almoço festivo lá na comunidade da Santa Bárbara. O Esporte Clube Santa Bárbara e a comunidade estão organizando então esse almoço festivo, domingo, 7 de junho, com a participação aí da Banda Ativa, animação da Banda Ativa. Churrasco ao meio-dia, comidas típicas e saladas diversas. Agora, 9:49. Ah, chegou o momento de conhecermos mais uma pessoa querida da nossa comunidade.
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8: Muito bem, ouvintes da tua Rádio Cristal, e no quadro Cristal da sua casa de hoje estamos falando com Olímpio Conceição dos Santos. Ele é morador aqui em Soledade, 83 anos, músico, 82 anos, e está falando aí para a nossa emissora na manhã de hoje. Muito bom dia, seu Olímpio, tudo certo? Como é que o senhor está?
9: Tô lindo, só. Muito bem.
8: Senhor Olímpio, fala um pouco mais aí para os nossos ouvintes, que o senhor gosta de fazer, 82 anos aí de vida, muito bem vividos.
9: Muito bem vivido, graças a Deus, boas amizades por toda parte onde eu andei, onde eu ando, sempre, boas amizades, e o meu trancão é este.
8: Fale para nós.
9: Tocando viola quando posso e quando não posso, deixa descansando.
8: Tá certo. Fala para os nossos ouvintes aí um pouco mais sobre o seu Olímpio. Natural de Soledade?
9: Natural de Soledade.
8: Casado?
9: Casado.
8: Filhos?
9: Filho. 3 filhos.
8: Como é o nome dos filhos, seu Olímpio?
9: O mais velho é Levi. Levi dos Santos. O outro é Reginaldo dos Santos. E o mais novo é Rodrigo dos Santos.
8: Seu Olímpio, diz aí para os nossos ouvintes, aí, conte um pouco mais para nós aí, quando o senhor era mais novo, quando o senhor era mais jovem, não que o senhor não seja um senhor jovem ainda, né? Mas o que o senhor gostava de fazer?
9: Eu gostava, para te falar o certo, o meu era mexer com terra.
8: Na lavoura?
9: Na lavoura, me criei na lavoura. E fui na lavoura até um ponto. Depois passei a pedreiro, fazer casa, mas até um ponto. Daí depois...
8: A idade deu uma judiada.
9: A idade chegou. Daí, agora é só sombra e água fresca.
8: E o senhor estava falando para nós que o senhor tem um filho que também é pedreiro, é isso?
9: Pedreiro.
8: Aprendeu com o senhor?
9: Não, ele aprendeu na cidade mesmo. É, toda a vida trabalhando.
8: Me diz uma coisa, seu Olímpio, e a questão da viola, o senhor aprendeu desde novo, vem de berço, familiares tocavam?
9: Ora, isso aqui teve os familiares que tocavam. Os vacarianos. A gente viu falar nos vacarianos? Vacarianos. É, eu sou naquela panela ali. Então, gostando de violão. E teve um tempo parado, né? Que o serviço não deixa, né? É. Eu só vim tocar violão de novo depois que me acomodei.
8: Aí se acomodou e tá participando aí volta e meia do Rodeio Tradições.
9: Isso. Daí a turma me convida, né? E passam lá e me pegam. E outros me cobram quando eu não venho. Eu não faço quase nada aí, mas é a parceria, né? É a parceria, né? Eu cantar não canto mais.
8: E volta e meia no final de semana, dá aquela, faz uma carne assada em casa, puxa a viola.
9: Imagina. Sai um churrasquito, opa! E sai seguido.
8: E os filhos frequentam a sua casa lá?
9: Frequento. É, nem sempre, porque eles também trabalham, né? É, o mais novo mora em Marau. Já é mais difícil, né? Nem tanto. Ele é empregado também, né?
8: E qual que é o nome da dona de casa?
9: Da minha?
8: É.
9: Marlene. É essa que tem agora, né?
8: Uhum.
9: É, Marlene dos Santos. Marlene, deixa.
8: Bem, daí, seu Olímpio, fale um pouco mais com os nossos ouvintes, são acostumados a ouvir a tua Rádio Cristal, rádiozinho sempre ligado lá por casa.
9: Sim, sempre que gostam de escutar rádiozinho. E até, inclusive, eles escutam. Eu também escuto, mas eu me envolvo muito lá por fora, sabe? Lá por fora, lidando uma coisa e outra, em garpão, coisa. E me envolvo. Não paro dentro de casa.
8: No bairro Outro Caraí?
9: No bairro Outro Caraí.
8: Sempre morou aí no bairro?
9: Não, eu morava aqui, no Dicionário. Naquela rua do Sotelha. Tem uma casa ali. Eu até vendi. Vendi para um dos filhos. E daí estou lá nessa outra lá, que é da minha esposa. A casa é dela. E ela me convidou para... Diz que gostou muito, deu.
8: Ai, não, senhor Olímpio, muito bem. Mais um quadro cristal na sua casa, dessa vez aí com o nosso amigo Olímpio Conceição, né? Ele muito querido aí no bairro Botucaraí, muito querido aí pela comunidade soledadense. Ele que é uma das atrações no Rodeio de Tradições, sempre que acontece aí na Praça Central de Soledade. Então, mais um quadro cristal na sua casa, dessa vez aí falando com o seu Olímpio Conceição dos Santos. Com informações para a tua Rádio Cristal, Miguel Pereira.
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0: Mosquito e Grupo Bordoneio animaram a festa na comunidade da Raia da Pedra neste domingo. Grande público, eu escutava hoje pela manhã e também as entrevistas vinculadas aqui pela tua Rádio Cristal, com o João Gabriel Nunes, lá da comunidade da Raia da Pedra. A satisfação, a alegria da comunidade, dos coordenadores aí representados pelo Santo Cléber de Oliveira, pela presença da comunidade, sendo considerada uma das maiores festas dos últimos tempos e que contou com a presença do Filho da Terra, o Chiquito e Grupo Bordoneio. Ainda hoje estaremos trazendo aqui, inclusive, os contemplados da rifa Ação Entre Amigos. Na sequência, a notícia da hora pela Rede Tua Rádio. E já já, as demais atrações do programa.
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2: 10 horas. 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Mais de 97 mil multas do sistema Free Flow no Rio Grande do Sul já foram anuladas pelo Dyer, diante da resolução do CONTRAN, o Conselho Nacional de Trânsito, que estabelece um período de transição de 200 dias, até o próximo dia 16 de novembro, para os usuários regularizarem os débitos devidos do pedágio automático e, assim, recuperarem os pontos perdidos na CNH. A partir de 17 de novembro, o sistema retorna ao normal e quem tem tarifas em aberto precisará pagar a multa e as tarifas devidas. O primeiro lote, de 719 mil passagens pendentes e já regularizadas, foi enviado pela concessionária Caminhos da Serra Gaúcha, que administra todos os pórticos de livre passagem no estado. Destas, 100 mil já foram processadas pelo sistema estadual em apenas 2 dias, destacou o diretor-geral do Dyer, Luciano Faustino, e os motoristas elegíveis terão a baixa automática pelo Dyer. A Polícia Civil de São Paulo realiza nesta segunda-feira uma operação contra a ONG Instituto Conhecer Brasil, suspeita de fraude em um contrato com a Prefeitura de São Paulo no valor de 108 milhões de reais para a instalação de Wi-Fi na cidade. O Instituto é de propriedade da empresária Karina Ferreira da Gama, sócia produtora da Go Up Entertainment, que também produz o filme sobre a história do ex-presidente Jair Bolsonaro, intitulado Dark Horse. Tanto a ONG quanto a empresa do filme funcionam no mesmo endereço da Avenida Paulista, onde a entidade não está mais instalada oficialmente. O objetivo das buscas é apreender computadores, documentos e celulares que ajudem a elucidar as investigações policiais. Segundo a investigação da 2ª Delegacia de Polícia de Crimes contra a Administração Pública, Combate à Corrupção e Lavagem de Dinheiro, do Departamento de Polícia de Proteção à Cidadania, o contrato de 108 milhões de reais subiu para 157 milhões de reais, com aditivos assinados pela gestão do prefeito Ricardo Nunes e repassados à ONG. Tudo parece impossível até que seja feito. 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A Petrobras vai reduzir 14,2% o preço médio de venda do querosene de aviação para distribuidoras a partir de junho, o que corresponde a uma diminuição de 93 centavos por litro frente ao mês anterior, informou a estatal em um comunicado nesta segunda-feira. Com isso, a redução anunciada hoje pode aliviar parte da pressão sobre os custos das companhias aéreas e ajudar a conter reajustes nas passagens. Isso porque o querosene de aviação é um dos principais componentes das despesas do setor e costuma ter impacto direto sobre os preços cobrados dos passageiros. 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
1: Dez horas e 5 minutos.
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1: 12 graus.
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1: 10:10 da manhã, você está na audiência do programa Temática, o que se passa é notícia. Grupo Central informa, nota de falecimento e convite para enterro. Esposo, Ironi de Moraes, filhos Juliano, Cristiano e Juliane, genro, noras, netos, irmãos, cunhados, sobrinhos e demais familiares, comunicam o falecimento de Maria Beatriz de Moraes, ocorrido hoje no Hospital Frei Clemente aos 73 anos. O corpo está sendo velado e recebendo homenagens na Sala B da Capela Central. A cerimônia religiosa será hoje às 16 horas e o sepultamento às 17 horas e 30 minutos no cemitério da Comunidade da Água Branca Mormaço. Por mais este ato de fé cristã, a família enlutada antecipa agradecimentos. Noticiamos o falecimento de Maria Beatriz de Moraes, hoje ocorrido. Serviços fúnebres a cargo da Funerária Central. Plantão permanente na Avenida Júlio de Castilho, 610, ao lado do hospital. Fones 3381-3960 e 99999-4669. Agora, 10 horas 11 minutos, vamos acionar a nossa unidade móvel, sempre em busca da informação. Muitos ouvintes nos questionam sobre a situação das obras de duplicação na BR-386. Catherine Gox, ao vivo da BR, traz informações das obras de duplicação e a questão do túnel que dá acesso à comunidade do Bom Jesus. Aí, Catherine.
2: Olá, você que está nos acompanhando aqui na Torre de Cristal, falamos diretamente do quilômetro 246 da BR-386 em Soledade, trazendo informações da movimentação da BR-386 após um caminhão, esse caminhão branco, a quem está nos acompanhando pelas redes sociais pode conferir, esse caminhão branco ter uma pane em cima de uma das pistas aqui no sentido interior capital, ou seja, sentido Soledade e Porto Alegre. Nesse momento a gente já pode ver o trânsito fluindo normalmente por aqui. Também esse é o ponto onde há o túnel de acesso que ligará os dois lados do bairro Botucaraí aqui em Soledade. A gente vê uma equipe trabalhando por aqui, eles que estão retirando, removendo estas proteções de concreto que estavam presentes aqui ao lado da rodovia. A gente vê nesse momento a equipe trabalhando por aqui também. Em virtude disso, tivemos no início da manhã da segunda-feira um congestionamento de cerca de 1,5 quilômetros aqui na nossa região do quilômetro 246. A informação é essa nesse momento. O caminhão que teve uma pane segue em cima de uma das pistas, no entanto, a segunda pista está liberada por aqui. A recomendação é para que os motoristas trafeguem com cuidado, com atenção, também em virtude dos funcionários desta empresa que estão realizando a remoção dessas proteções de concreto, que a gente vê uma ainda que será removida logo na sequência. Por isso, os motoristas devem trafegar com tranquilidade e com paciência. Mas a informação é essa nesse momento. O caminhão segue por aqui. Nos próximos minutos deve chegar um dos guinchos da CCR Via Sul para retirar esse veículo de cima da pista. O caminhão segue por aqui, mas, no entanto, o trânsito flui normalmente pela segunda pista. Ao longo do dia também, de acordo com informações repassadas aqui por funcionários da CCR Via Sul, nós teremos algumas paradas pare e siga. A implementação do sistema pare e siga ao longo do dia em virtude desse trabalho de remoção dessas proteções de concreto registrados e realizados pela CCR Via Sul. Por isso é importante que os motoristas se programem, cuidem também a questão dos horários, dirijam com atenção, pois poderemos ter ao longo do dia sistema pare e siga sendo implementado próximo ao quilômetro 246 da BR-386. Essa é a informação na manhã da segunda-feira, a tua Rádio Cristal sempre presente na comunidade, trazendo todos os fatos que acontecem. Com as informações para o rádio e também para as redes sociais, a tua Rádio Cristal, Catherine Gox.
1: Ok, obrigado, Catherine Gox, com essas informações importantes aí da BR-386. 10:15 da manhã.
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1: Vamos saber então as cotações dos produtos agrícolas, os preços praticados pela Cotrijal na manhã desta segunda-feira, válidos até o meio-dia. Soja, R$ 115,00, milho, R$ 58,00 e o trigo PH 78 a 100 a R$ 67,00. Vamos repetir? Soja, R$ 115,00, milho, R$ 58,00 e o trigo PH 78 a 100 a R$ 67,00. São os preços praticados pela Cotrijal até o meio-dia. Mais informações a 13h no programa da Cotrijal, aqui mesmo, na tua Rádio Cristal.
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1: 10h16, você está no programa Temática, o que se passa é notícia.
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2: Olá pessoal, aqui da Rádio Cristal, vamos ter uma segunda-feira com a presença do sol, variação de nebulosidade em grande parte do estado, mas com um pouco mais de umidade justamente aqui pela região centro-norte, vales em direção à serra e ao litoral. Nestas áreas tem um pouco mais de umidade presente na atmosfera e não se descarta de forma bastante isolada algum chuvisco por aqui. Com relação às temperaturas, as máximas previstas hoje oscilam entre 17 e 18 graus e o restante da semana vai ser uma mistura de sol com variação de nebulosidade. Na terça-feira, a chuva, o chuvisco vai ficar mais concentrado lá para a parte leste do estado. Aqui na nossa região, vamos ter uma terça-feira em que mistura presença do sol e variação de nuvens. As temperaturas estão amenas, não tem frio e também não tem calor. As mínimas pela manhã oscilam entre 7 e 8 graus e a máxima à tarde na casa dos 18 a 19. E assim deve ser o restante da semana, com o tempo misturando sol e nebulosidade variável e temperaturas agradáveis. Dá para se dizer assim, né? Porque não é nem frio nem calor. Por exemplo, na quinta e na sexta-feira, pela manhã, mínimas entre 8 e 10 graus e à tarde, máximas entre 20 e 21 graus. Com a previsão do tempo, Kátia Valente.
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1: Cristal, a tua rádio presente na comunidade, são 75 anos que serão comemorados no próximo dia 18 de outubro. 75 anos de uma história vivida e contada. Já já tem participações dos ouvintes aqui pelo WhatsApp 992-22-9878. O Neuci Alves coloca bom dia. Bom dia, Neuci. Obrigado aí pela companhia, pela audiência. Abraço ao Carlinhos Tatim. Lá em Fontoura Xavier, tá sempre na nossa audiência, tá sempre na nossa companhia. Abraço ao Vitinho também, que ontem esteve lá acompanhando a transmissão da tua Rádio Cristal, acompanhando no rádio toda a nossa estrutura montada lá em Fontoura Xavier. Abraço ao Vitinho. Abraço ao Miri também, que é nosso ouvinte, é nosso amigo e que também foi lá, Paulinho, acompanho todos os dias a tua Rádio Cristal. Um abraço ao Miri, lá em Fontoura Xavier também, na nossa audiência, na nossa companhia.
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6: Bom Bom dia, Paulinho Paz. Bom dia, ouvintes. Mais uma vez estamos aí, né, para levarmos o nosso momento de reflexão. Lembre-se que a mente é a base de tudo. O que você pensa se transforma na tua realidade. Portanto, tenha cuidado com os seus pensamentos. Faça deste o melhor dos dias. Não desperdice a oportunidade que você tem ao longo da jornada do dia de hoje. O dia, como tudo o mais, acompanha o que você pensa. Repito, pela importância. O dia, como tudo mais, acompanha o que você pensa. Logo cedo, tenha simpatia pelo dia. Deseje que ele seja o melhor de todos. Isso atrai para você tanta positividade, esperança e poder de ação, que nem sentirá as dificuldades. Hoje, mais do que nunca, resista às ideias tristes, lute contra o mal e sinta o significado dos instantes que passam. Com a mente elevada, você se torna feliz sem perceber, sem notar. O dia deve seguir o seu pensamento, mais do que o seu pensamento deve seguir o seu dia. Portanto, chegou o momento de você proclamar que é feliz, que vive em harmonia, que vive em paz e alegria com todos. Pequenos momentos de reflexão para viver melhor, para ter mais saúde, mais harmonia, mais consciência e mais paz. Cláudio Schmidt com a mensagem para o dia de hoje.
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1: Dez e vinte e dois. Em seguida, vamos falar sobre a festa de Nossa Senhora do Caravaggio, da Raia da Pedra, os contemplados da rifa. Também tem informações na área educacional. Ainda hoje, quais são as dicas, orientações aí para o executivo, para o legislativo, no sentido de encaminhar projetos para Brasília na busca de captação de recursos. Também a nossa unidade móvel circulando pelas ruas da cidade, sempre com informações.

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Agora 10 horas 30 minutos, temperatura em 12 graus.

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6: 10 horas e 33 minutos.
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8: 12 graus.
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15: Dez e trinta e seis, que bom saber que você está conosco no programa Temática, o que se passa é notícia.
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15: É, e nós queremos dar destaque para a festa de Nossa Senhora do Caravaggio da comunidade da Raia da Pedra, realizada neste domingo, mas que começou ainda na quarta-feira com o trido em preparação. E nós recebemos aqui no estúdio, fez questão de sair lá da comunidade da Raia da Pedra, vir aqui para fazer um agradecimento a todas as pessoas que colaboraram, que contribuíram e que participaram da festa. Santi Clara Oliveira, seja bem-vindo aqui na tua Rádio Cristal. Percebo no seu semblante a alegria do sucesso da festa deste ano. Bom dia.
19: Bom dia, Paulinho, tudo bom? Bom dia a todos os ouvintes da tua Rádio Cristal. E foi um sucesso a nossa festa. Não tenho que falar o sucesso que deu a nossa festa, né? E tenho um agradecimento enorme a cada um dos que nos ajudaram, dos que participaram junto lá na nossa festa. Então, não tem nem palavras de agradecer a cada um.
15: São vários fatores que contribuíram para o sucesso da festa.
19: Sim, cara, muitos fatores, né, Paulinho? Porque deu bastante serviço, gente corre aqui, corre ali, agradecendo um, agradecendo a presença de cada um que chegava. Então, não tem nem palavras, né?
15: O ginásio de esporte se tornou pequeno para tantas pessoas que lá compareceram?
19: Mas umas horas até estava achando que ia ter que ficar gente para fora, né, Paulinho?
15: E que começou desde a parte da manhã com a celebração da missa.
19: Sim, começou desde de manhã cedo, né? Com a parte da missa lá, a participação de todo mundo, né? Tava a igreja lotada. Tava lá fora o pessoal, porque eu pude ver nas fotos. Eu nem pude ir na igreja também.
15: E o almoço servido na mesa, o churrasco servido na mesa, a comunidade teve que montar uma grande estrutura.
19: Sim, não foi fácil, né? Porque precisou de bastante gente, porque servir 800 pessoas quase ali não é assim, né, Paulinho?
15: E depois a espera da reunião dançante com Chiquito e Grupo Bordoneio.
19: É, a espera tava grande, né? Era muita gente esperando seu Chiquito lá chegar lá, porque a amizade que ele tinha ali de antigamente, né? Todo mundo queria ver ele, né?
15: E foi bem recebido, se emocionou pelas informações que a gente obteve em participar desse momento de integração na sua comunidade.
19: Mas, homem, ele se emocionou mesmo lá fora, quando chegou lá, meu Deus do céu, era só gente esperando ele lá. Talvez até os parentes deles mesmo já estavam esperando lá fora, né? Mas foi uma festa maravilhosa.
15: E culminou com o sorteio da rifa.
19: É. Com o sorteio da rifa, 5 e pouquinho nós sorteamos daí.
15: Todos os números praticamente vendidos?
19: Bem dizer, eu acho que eu não contei, sobrou acho que uns 5, 6 números que não foi vendido.
15: Comunidade feliz com o resultado, mas com a participação. A troca de visitas também contribuiu para o sucesso da festa?
19: Sim, foi muita troca de visita, veio muita gente das outras comunidades, né? Participar lá com nós, e então não tem palavras de agradecimento para esse povo, né?
15: Segunda-feira marca a limpeza aí do ginásio, toda a estrutura que acabou sediando a festa religiosa.
19: Sim, eu acho que de tarde vamos fazer a limpeza lá do nosso ginásio.
15: Recado então especial e agradecimento a todos que contribuíram para a festa.
19: Sim, um muito, muito, muito obrigado a cada um dos que participaram e nos ajudaram lá, que eu não tenho nem palavras em agradecer a todo mundo.
15: Gratidão.
19: Gratidão.
15: E agora nós vamos saber então quem foram os contemplados da rifação entre amigos da festa de Nossa Senhora do Caravaggio da Raia da Pedra. O Miguel Pereira traz todos os contemplados.
17: No último final de semana, a comunidade da Raia da Pedra realizou a sua tradicional festa em honra à Nossa Senhora do Caravaggio, aqui em Soledade. E no final do dia foi realizado o grande sorteio da rifa. E os sortudos foram os seguintes. Para o 14º prêmio, ganhadora Yasmin Dalprá Oliveira, uma tábua de carne mais uma torneira elétrica. 13º prêmio, Sony Lorenzo, um kit body splash corporal e cabelo. 12º prêmio, Laura Lima, um par de botinas. 11º prêmio, Júnior Signor, um conjunto de facas. 10º prêmio, Anne Gildo Marinês, uma batedeira. 9º prêmio, para Gilmar Macedo Correia, uma geometria e balanceamento mais um cooler. 8º prêmio, para Antoninha de Freitas Oliveira, R$200 mais térmica. 7º prêmio para Raquel B. da Costa, R$150 mais uma luminária. 6º prêmio para Saint Clair de Oliveira, um kit churrasco mais um liquidificador. 5º prêmio para Jair Vieira, um kit churrasco mais um liquidificador. 4º prêmio, R$250 mais uma ovelha, para Alessandro Gasparin. 3º prêmio, R$500 mais uma ovelha, para Felipe Burilli. 2º prêmio, R$1.500 para Elodir Guerra. E o 1º prêmio, R$2.000 mais uma ovelha, para Gilmar de Carvalho. Parabéns então para os sortudos da rifa da grande festa em honra à Nossa Senhora do Caravaggio, que foi realizada neste final de semana, no último domingo, dia 31 de maio, na comunidade da Raia da Pedra, aqui em Soledade. Com informações para a tua Rádio Cristal, Miguel Pereira.
15: Obrigado, Miguel, com todos os contemplados da rifação entre amigos, praticamente todos os números vendidos também. E nos próximos dias o Saint Clair voltará aqui para, inclusive, prestar contas, se quiser, claro, o resultado de forma transparente aí da festa da comunidade da Raia da Pedra.
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15: 10h44, Santo Clair, tem um recado aqui especial.
22: Bom dia. Só o Bigodinho chegou muito tarde na festa aí, Paulinho. Faz, pô, pergunta aí pro diretor aí. Que hora o Bigodinho chegou lá?
23: Tem palavras de
22: festão, festão, Paulinho. Fomos muito bem recebido lá. Festão mesmo.
15: Como é bom receber esse tipo de mensagem de parabéns aí pelo evento realizado, Santo Clair.
19: Mas é maravilhoso, né? A gente tenta fazer o máximo possível para atender todo mundo, né? E o Bigodinho chegou lá, foi um dos primeiros que chegou lá, né? E daí estava incomodando os companheiros dele, que onde é que estava, que trataram de chegar cedo e não chegavam, né? Então não tem palavras para agradecer eles, né? E ainda nos ajudaram meio-dia lá também, né? Ele e o Adriano, então... Olha, um muito, muito obrigado deles fazerem parte lá com nós na nossa festa lá.
15: E é importante a gente fazer esse registro. Um abraço ao Gilberto, Bigodinho, Godoy, lá da comunidade da Margem São Bento. 10h45, já tem mais informações, fique ligado. 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
2: 10 horas e 47 minutos.

0: 12 graus.
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1: 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É muito bom saber que você está conosco, nos dando a honra da sua audiência sempre qualificada aqui no programa Temática O Que Se Passa é Notícia. Já já, a nossa reportagem conosco aqui para trazer e atualizar as informações do dia, também na área educacional. Nós teremos já já aqui o Miguel Pereira conosco para que a gente possa atualizar as informações aí da nossa reportagem. Já já. Mas agora nós vamos com a nossa unidade móvel em ação.
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1: É, e a nossa unidade móvel hoje dá destaque para a Noite da Brilhantina. Nós queremos reforçar este evento que tem data marcada e você é nosso convidado especial. Dia 11 de julho, Clube Comercial. Os ingressos estão sendo vendidos, as mesas também. É, e nós queremos lembrar que na oportunidade teremos muitas atrações. E por isso, nós queremos aqui deixar o nosso recado para que você possa participar desta festa que vai marcar época e que tem como principal ponto a integração de todas as idades. Isto mesmo, a Noite da Brilhantina será uma festa de integração para todas as idades. E como destacamos, a realização da Mais Nova FM com apoio, parceria do Clube Comercial de Soledade. E quem vai trazer mais informações é a Kathleen Gox.
4: Muito bem, você que estamos acompanhando outra vez aqui na tua Rádio Cristal, retornamos à nossa programação agora para falar de festas, expectativas aí para mais uma noite da Brilhantina aqui no Clube Comercial de Soledade. Já tem data definida, tema definido também para esse ano será Raul Seixas, aí o tema principal da noite, e claro que muitos outros serão trabalhados, mas estou aqui para conversar também com a Clarice Paludo Colombo, ela que está responsável aí por essa venda, essa comercialização dos ingressos, também das mesas. E Clarice, teve aí um passarinho me falando que as vendas estão bombando já. Pra Brilhantina, bom dia.
5: Bom dia, a Rádio Cristal. As vendas estão boas. O pessoal tem vindo muito, ó, sabe, a ver mesas, ver ingressos, assim. Então, assim, tá bombando a venda.
4: E o pessoal já tá naquela expectativa, né? O tema, acredito que tenha agradado muita gente. E a Noite da Brilhantina já é algo tradicional. O pessoal espera durante o ano para chegar esse momento.
5: Sim, o pessoal que veio aqui comprar mesa e ingresso gostaram do tema. Porque o tema é bem legal, né?
4: Com certeza. Falando, pessoal que está em casa, questão de ingressos, como está, em qual lote está a comercialização e também o valor dos ingressos, Clarice.
5: Nós estamos no primeiro lote ainda, no caso de R$60 os ingressos, cada um ingressos avulso, né? E as mesas são R$320 com 4 ingressos incluído na mesa.
4: Pessoal que gosta um pouquinho mais de conforto, quer ter o seu lugar ali, a mesa é uma boa opção, dá para reunir a galera, reservar a mesa e vir aproveitar.
5: Sim, é que a mesa tem 4 ingressos, né, incluso, mas eles podem ficar mais pessoas em roda na mesa, então é bem legal pegar uma mesa e mais ingressos avulsos, né?
4: E o pessoal tá vindo atrás das mesas também.
5: Então, o pessoal tá bombando atrás das mesas e dos ingressos.
4: E uma coisa que é importante a gente já deixar claro pro pessoal, que especialmente esse primeiro lote, né, tem alguns ingressos disponíveis aí, mas logo haverá a troca do lote, também o valor vai aumentar um pouquinho e as mesas é algo que sempre esgota rapidinho, então tem que correr.
5: É, as mesas sempre esgota antes, né? Porque o pessoal vai comprando, quando vê, não tem mais mesa. Mas daí a gente passa pro segundo lote quando terminar o primeiro lote, né? De ingressos.
4: Mas tem que correr se quer aproveitar esse preço.
5: Tem que correr, sim, claro, senão vão ficar sem ingresso.
4: Falando sobre a questão da comercialização, horários aí que você está aqui no clube comercial para poder aí vender os ingressos.
5: Aí eu tô de manhã e de tarde, aqui de segunda a sexta. De manhã das 8h30, no caso, às 11h20. E à tarde das 13h40 até às 16h50. E posso passar o meu WhatsApp, né? Que é bem importante. É 54-991-28-3692.
4: Pessoal, pode entrar em contato contigo pelo WhatsApp também, falar, ah, quero reservar, passo aí buscar durante o horário de atendimento.
5: Sim, a maioria do pessoal de fora, eles entram em contato comigo, né, no WhatsApp, e já fazem piques e eu seguro os ingressos para a hora.
4: Tem essa opção também, porque sabemos que a Noite da Brilhantina é algo que movimenta a noite solaradense, mas que a região vem se fazer presente.
5: É, a gente já tem pessoal de fora que vai vir, no caso de Fontoura Xavier, Campos Borges, Carazinho, São José Derval, Arvorezinha, a Redondeza, né? Sempre vem.
4: Você que há muitos anos também participa da Noite da Brilhantina, pode dar seu depoimento sobre essa noite especial, esse evento especial, de relembrar também uma época tão boa aí do passado.
5: É, a Noite da Brilhantina é o melhor baile que existe na região, porque o pessoal gosta muito, porque vem o tempo passado, renova, né?
4: Com certeza, Clarice, obrigada por conversar conosco e deixa o convite aí pro pessoal vir participar.
5: Pessoal, aproveitem, venham logo, senão vai esgotar os ingressos.
4: E as mesas. Isso aí, então corre pra cá, Clarice, já deixou um recado pra você. Lembrando que a Brilhantina, a Noite da Brilhantina, acontece o evento desse ano no dia 11 de julho aqui no Clube Comercial. E você que não quer correr o risco de ficar sem mesa, de ficar sem ingresso, corre pra cá, garanto o seu reserva com a Clarice, faça o pique se você é de fora, ou então passe aqui pegar também aí as suas pulseiras. Com as informações pra tua Rádio Cristal, Kathleen Gox. Muito bem, você...
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1: Noite da Brilhantina com o tema Raul Seixas.

0: 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Um homem morreu e outras 5 pessoas ficaram feridas após um acidente entre 2 carros na RS-377, em Capão do Cipó, na região central do estado. Os veículos colidiram frontalmente por volta às 7 horas da noite deste domingo, no quilômetro 219 da rodovia. De acordo com o comando rodoviário da Brigada Militar, a vítima fatal era o motorista de um Gol. Com o impacto da colisão, o veículo pegou fogo e o homem foi carbonizado. Ele foi identificado como Luiz Antônio da Costa Viana, de 58 anos. No outro veículo, um Focus, 5 pessoas ficaram feridas. Todos foram encaminhadas ao Hospital de Santiago com lesões de diferentes gravidades. Um exame descartou ebola no homem de 37 anos internado em Emílio Ribas, na cidade de São Paulo, segundo o Instituto Adolfo Lutz. Informou na manhã dessa segunda-feira, não foi detectado material genético do vírus da amostra coletada do paciente. Já havia sido confirmado que ele está com meningite, mas o caso será investigado. Também como suspeito de ebola, porque o paciente é imigrante da República Democrática do Congo e esteve recentemente por lá e apresentou sintomas compatíveis com a doença. Representantes do Ministério da Saúde, da Secretaria Estadual da Saúde e do Emílio Ribas se reuniram na manhã desta segunda-feira para decidir se irão fazer o exame de contraprova, como ocorreu em outro paciente no Rio de Janeiro. 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Após tomar o castelo estratégico no topo de uma das montanhas libanesas no final de semana, Israel anunciou nesta segunda-feira novos ataques aos subúrbios de Beirute, na capital do Líbano. Em um comunicado conjunto, o primeiro-ministro israelense Benjamin Netanyahu e o ministro da Defesa Israel Katz disseram que deram instruções ao exército para atacar alvos terroristas do grupo extremista o Hezbollah. A ofensiva israelense dificulta ainda mais as negociações já complicadas entre Estados Unidos e Irã para tentar acabar com a guerra no Oriente Médio. 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
2: 11:08, temperatura em 13 graus. Já já uma entrevista especial com o delegado José Bastos, ele que é delegado regional da 24ª Região Policial. Vamos falar sobre o trabalho de investigação, trabalho de combate ao crime em Soledade e também na região. Já já aqui no programa. Também queremos aqui mandar um abraço especial a toda a nossa comunidade que nos acompanha em FM 100.5. Agora, destaque para o clima, vamos saber como vai se comportar o tempo?
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4: Olá pessoal, aqui da Rádio Cristal, vamos ter uma segunda-feira com a presença do sol, variação de nebulosidade em grande parte do estado, mas com um pouco mais de umidade justamente aqui pela região centro-norte, vales em direção à serra e ao litoral. Nestas áreas tem um pouco mais de umidade presente na atmosfera e não se descarta de forma bastante isolada algum chuvisco por aqui. Com relação às temperaturas, as máximas previstas hoje oscilam entre 17 e 18 graus e o restante da semana vai ser uma mistura de sol com variação de nebulosidade. Na terça-feira, a chuva, o chuvisco, vai ficar mais concentrado lá para a parte leste do estado. Aqui na nossa região, vamos ter uma terça-feira em que mistura presença do sol e variação de nuvens. As temperaturas estão amenas, não tem frio e também não tem calor. As mínimas pela manhã oscilam entre 7 e 8 graus e a máxima à tarde na casa dos 18 a 19. E assim deve ser o restante da semana, com o tempo misturando sol e nebulosidade variável e temperaturas agradáveis. Dá para se dizer assim, né? Porque não é nem frio nem calor. Por exemplo, na quinta e na sexta-feira, pela manhã, mínimas entre 8 e 10 graus e à tarde, máximas entre 20 e 21 graus. Com a previsão do tempo, Kátia Valente.
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0: 11:11, temperatura em 13 graus no estúdio da tua Rádio Cristal.
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0: 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E no programa temática O Que Se Passa é Notícia, estamos recebendo pela primeira vez aqui no estúdio o delegado regional de polícia da 24ª Região Policial, José Soares Bastos. Ele que está praticamente 6 meses no comando da DP e traz informações importantes sobre o trabalho que vem sendo realizado. Primeiramente, obrigado por nos atender e estar aqui ao vivo no programa temática da tua Rádio Cristal, delegado.
2: Muito bom dia a todos, Paulinho, aos ouvintes também da Rádio Cristal, do programa temática. É uma grande satisfação estar aqui conversando com vocês.
0: São 6 meses de atuação frente à Delegacia Regional de Polícia. Qual a sua avaliação em relação a esse trabalho realizado, delegado?
2: Nós assumimos a 24ª DPRI de Soledade em 22 de novembro do ano passado, então estamos completando 6 meses de trabalho aproximadamente. E temos desenvolvido, junto com os colegas delegados e equipe de policiais, muitas atividades interessantes de combate à criminalidade, manutenção e até diminuição do índice de criminalidade face a operações que as nossas DPs e os nossos agentes e delegados estão levando a efeito. Então, a gente sabe que tem muito trabalho ainda a realizar, mas a gente tem uma situação muito tranquila quanto a crimes violentos. Eu acho que a gente conseguiu reduzir os índices desses crimes. Temos alguma preocupação ainda com outros crimes, tipo violência doméstica e familiar contra a mulher. O que sempre demanda muito de nossa atenção é o crime organizado e todos aqueles crimes que essas facções praticam. Então, nesses 6 meses eu vejo as nossas delegacias muito atuantes, nossos delegados e agentes focados em combater essa criminalidade, especialmente os crimes violentos. Então, a gente tem conseguido manter ou até diminuir os índices desses crimes. Então, a gente está muito tranquilo nesse quesito.
0: Se tem números em relação ao trabalho e aos índices de diminuição da criminalidade na nossa região?
2: Sim, nós estamos hoje em toda a região da regional da 24ª DPRI, que abrange 16 municípios. Nós temos no ano apenas 4 homicídios. Então são 2 em Soledade, 2 que ocorreram em Itapera. Esses delitos foram esclarecidos, os autores foram presos, e realmente é um número que a gente, claro, a gente poderia até diminuir, mas a gente considera um número dentro do esperado. Mas claro, sempre há o esforço de nós reduzirmos ainda mais esse tipo de crime, né? O crime violento, principalmente quando praticado por facções, organizações criminosas, que nós temos, no caso, um desses delitos que ocorreu em Soledade. Mas as equipes deram uma resposta efetiva e, enfim, a gente está tranquilo quanto a esses índices, tá? Mas dentro do esperado, então até um número menor do que ocorreu em outros anos. Uma grande preocupação, é claro, sempre que nós temos isso de toda a Polícia Civil no estado do Rio Grande do Sul, e não só do Rio Grande do Sul, no Brasil, é a questão da violência doméstica e familiar contra a mulher. Então, é um delito que nós estamos dando atenção. Neste ano, nós temos 4 tentativas de feminicídios na região, uma em Ibirapuitã, outra em Fontoura Xavier, uma em Soledade também e outra em Campos Borges. Então, são delitos que chamam atenção. Graças a Deus não temos nenhum feminicídio consumado, mas há uma recorrência muito grande de crimes de violência doméstica e familiar contra mulher, seja agressões, lesões corporais, ameaças e outros delitos nesse sentido. Então, a gente procura, enfim, dar uma atenção Nesses casos, quando identifica alguma situação mais preocupante, a gente representa por prisão preventiva dos autores, se coloca até no programa de monitoramento eletrônico por tornozeleira. Então, além do encaminhamento de medidas cautelares, medidas protetivas. É um delito que está muito... que nos demanda muita atenção e nós estamos focados nisso.
0: Delegado, se tem um diagnóstico, a Polícia Civil tem diagnóstico por que dos crimes de violência doméstica aqui em nossa região, tentativas de feminicídios, no estado, feminicídios, crimes consumados. Se tem um diagnóstico por que do crescimento desse tipo de crime?
2: O crime passional, ele é difícil de prever. É muito difícil de prever porque... muitas vezes advém de uma decisão impensada das pessoas, advém de um conflito que ocorre, um conflito intrafamiliar entre pessoas que convivem. Então, é um desafio para a Polícia Civil diagnosticar e prever quando vai ocorrer algum desses crimes. Muito embora, com alguns dados, a gente pode acompanhar se há uma reincidência de violência familiar com aquele autor, com aquele suspeito, se já houve outras condutas violentas, então isso é um indicativo. Mas muitas vezes nós somos surpreendidos por um crime de feminicídio sem que houvessem ocorrências pretéritas daquelas pessoas, e tanto envolvendo o autor ou a vítima. Então é um delito que nos oferece, um tipo de crime que nos oferece muitos desafios, muitos desafios. A gente vê que muitas vezes esse conflito familiar ele é potencializado pelo consumo de drogas, especialmente drogas lícitas. O alcoolismo leva muito à prática desses crimes e também, de uma forma menos acentuada, também o consumo de outras drogas ilícitas.
0: A melhor forma, digamos assim, de prevenir é a conscientização, é alertar as mulheres para que façam as denúncias necessárias?
2: Eu acho que para nós prevenirmos esse tipo de delito, nós precisamos tomar várias medidas. São inúmeras medidas. O primeiro, eu acho que é a questão da educação. A nossa cidade é, assim, um pouco machista, ou bastante, na visão de alguns. E eu acho que a conscientização das pessoas é muito importante. Também eu acho que nós reforçarmos o lugar da mulher na sociedade também é muito importante. Muitas vezes as pessoas elas são dependentes de uma relação afetiva que se tornou doentia. Então, a gente vê muitas vezes a dificuldade das vítimas saírem desse relacionamento. Então, é uma questão que muitas vezes a gente tem que trabalhar e encaminhar as pessoas até as vítimas a um atendimento psicológico ou alguma forma de fazer a pessoa enxergar no horizonte uma solução diferente e se afastar de uma relação conflituosa. Então, eu acho que a educação, bem como o reforço do papel da mulher na sociedade, é importante. É importante também a atenção à mulher quando se sente vítima de um desses crimes, sempre registrar para que nós acompanhemos o caso. Então, encaminhamos uma medida protetiva de afastamento. Em casos mais graves, encaminhamos um monitoramento eletrônico, até mesmo a prisão dos suspeitos em casos mais severos. Então, é um delito que nos oferece bastante, vamos dizer assim, desafios, mas a questão da educação é de suma importância, eu acredito que sim.
0: Não sei se a Polícia Civil tem essa avaliação, esse questionamento que eu vou lhe fazer, de que nos últimos anos a mulher tem tomado mais coragem de fazer as denúncias, de registrar as ocorrências de agressões, o que não acontecia num passado recente. A Polícia Civil tem esse diagnóstico também em relação a isso, delegado, da coragem da mulher fazer as denúncias em relação às agressões?
2: Com certeza. Então, antes da Lei Maria da Penha, que foi promulgado no ano de 2006. Então, muitos casos de violência doméstica e familiar contra a mulher eram delitos de menor potencial ofensivo. Então, nos quais a denúncia não ia gerar uma reprimenda mais severa no âmbito da polícia e do Poder Judiciário. Por quê? Porque a polícia e o Poder Judiciário, o Ministério Público, não tinham instrumentos jurídicos eficientes para lidar com essa questão. Então, a partir da Lei 11.340, de 2006, esse tipo de agressão, esse tipo de fato, foi sendo tratado pelo Estado e pela legislação de forma mais severa. Então, se criaram instrumentos jurídicos para proteger a mulher e para dar uma resposta efetiva a essa criminalidade, levar realmente os agressores à prisão. A possibilidade da própria mulher pedir uma medida cautelar numa delegacia e a delegacia prontamente encaminhar essa representação ao Poder Judiciário, isso só ocorre a partir de 2006. E a lei ela foi várias vezes emendada, vamos dizer, modificada no sentido de melhorar essa, a persecução pessoal, a persecução penal e também a proteção à vítima. Então, isso suscitou o quê? Que a mulher tivesse mais confiança para vir registrar as ocorrências, porque sabe que vai ter um efeito prático, com certeza. Então, isso possibilita o deferimento de uma medida cautelar, o que não ocorria até 2006. Possibilita também, nos casos de reincidência ou no caso de descumprimento dessas medidas, a prisão do autor. Agora nós temos também a aplicação do monitoramento eletrônico. Então, em alguns casos em que se justifica essa medida, o agressor ele vai receber uma tornozeleira que vai ser colocada no tornozelo e a vítima é uma vítima. A vítima vai receber um telefone e diante da aproximação desse telefone vai alertar para aquela situação de perigo. Então, são medidas que têm efeitos práticos e isso encoraja as pessoas, as vítimas, a denunciarem, sim, esse tipo de crime.
0: A maioria dos casos que a gente percebe está relacionada à questão passional. Mas o delegado coloca também uma situação aí que aí gera uma preocupação na comunidade da ligação com o tráfico de drogas, de bebidas, enfim. São situações que se apresentam sobre feminicídios, mas também outros crimes da sociedade.
2: Sim, o consumo de bebida, de drogas lícitas ou ilícitas está relacionado muito, sim, a determinados crimes, principalmente esses que ocorrem no ambiente doméstico. Também as drogas ilícitas fomentam outros tipos de crimes, como furto, roubo, etc. E muitas vezes essas organizações criminosas elas tendem a praticarem outros crimes, violentos ou não, até como extorsão, enfim, roubos. É uma grande gama de delitos que está, sim, relacionados às drogas, tanto lícitas como ilícitas, como eu referi.
0: Nesse sentido, delegado, o que a gente percebe também, a Polícia Civil, própria Brigada Militar, atuando muito forte no combate ao tráfico de drogas, inclusive com diversas prisões, não só em Soledade, mas também na região.
2: Sim, o tráfico de drogas, como eu disse, ele... Além de um problema de saúde pública que ele nos traz, enfim, um drama para a família que tem um dependente, o custo para a saúde pública para tratar um dependente, ele traz para a sociedade outros problemas que eu julgo até mais sério, que é o caso de o aumento do número de furtos, muitas vezes esses dependentes para obterem valores para sustentarem essa dependência, o vício, assim como a gente diz, cometem delitos.

0: extorsões no comércio, extorsões a familiares de usuários e lavagem de dinheiro. E também o caso das execuções, muitas vezes de devedores, usuários ou até traficantes que disputam algum outro ponto de venda. Então, nesse aspecto também, a gente sempre busca identificar, a gente orienta as nossas equipes sempre a identificar quais são essas células faccionadas mais violentas que estão envolvidas nesses crimes, principalmente em homicídios, em extorsões ou até mesmo receptação. E o combate do tráfico a gente faz prioritariamente em cima dessas células violentas que estão relacionadas com esses outros tipos de delitos.
1: Delegado Bastos, nós sabemos que para combater a criminalidade é preciso ter estrutura de recursos humanos, também de equipamentos, de viaturas. Qual a situação na 24ª Região Policial?
0: A nossa região, ela carece muito, principalmente de servidores, viaturas. E em Soledade nós temos uma situação dramática, que é a questão do prédio da nossa DP. Então, eu acho que o prédio da DP de Soledade e da DPPA que abriga, ele não é condizente para receber a população e atender a população de Soledade. Eu acho que é uma questão que nós deveríamos melhorar e estamos engajados com isso, melhorar a questão do prédio da nossa delegacia, da Delegacia de Soledade e da DPPA, para que nós consigamos oferecer à nossa população um ambiente mais acolhedor, enfim, e que isso resulte num trabalho mais eficiente para a comunidade. Então, esse é um aspecto que nos preocupa. Nós também, a questão de viaturas, nós temos um quadro insuficiente de viaturas ostensíveis, até mesmo discretas, e a gente está buscando, quer nos setores competentes da Polícia Civil, como busca também o engajamento da sociedade, da comunidade, para nós obtermos recursos destinados à compra de viaturas. Outro ponto que a gente cabe destacar é o nosso efetivo também, já está bem defasado, mas isso não é uma questão que diz respeito apenas à Soledade ou à região. A toda a nossa Polícia Civil, em todos os municípios do Estado, tem defasagem de servidores. E em alguns cenários, até a situação é mais dramática do que Soledade. Então, a gente tem um concurso em andamento que vai selecionar e recrutar algumas pessoas para o quadro da Polícia Civil. A gente tem expectativa que talvez entre 6 ou 8 meses a região venha a ser contemplada com novos servidores.
1: Sobre a questão do prédio da DPPA, qual seria a melhor situação? A mudança para um outro local? A reforma do prédio? Qual seria? Existe já um encaminhamento, delegado?
0: Sim, nós temos fazendo vários encaminhamentos e tratativas até com o poder público municipal para a cessão de um outro terreno e a busca de recursos para a construção de um prédio novo. Eu acho que aquele prédio não seria adequado passar por uma reforma para que a gente continuasse ali com a DPPA e com a ADP, por questão de algumas outras questões, como espaço para viatura, o tamanho do prédio, eu creio que já é insuficiente, até para nós recebermos mais policiais e adequar também o prédio à necessidade policial, como também à acessibilidade, nós precisaríamos de um prédio novo, com certeza.
1: São situações que estão sendo
0: São
1: trabalhadas.
0: situações que estão sendo trabalhadas, com certeza.
1: Delegado, mais alguma colocação que o senhor queira fazer aí para os ouvintes, internautas da tua Rádio Cristal que nos acompanha nesta manhã de segunda-feira?
0: Sim. Eu quero deixar claro aqui que e para os ouvintes e para toda a sociedade, todos a população, não só de Soledade, mas também dos 16 municípios que compõem a 24ª DPRI, que apesar dessas deficiências, quadro de pessoal e algumas questões de estrutura, nós temos uma equipe de policiais e delegados muito focada e imbuídos de entregar uma resposta para a sociedade frente à criminalidade. Então, a população pode contar conosco. Nós estamos aqui para trabalhar e, enfim, para resolver todos os problemas atinentes à segurança pública.
1: É, e o que a gente percebe é aqueles crimes e aquelas ocorrências de maior potencial ofensivo esclarecidos na nossa região.
0: Com certeza, todos esclarecidos e com os autores presos.
1: O que é mais importante também, fazendo o trabalho da Polícia Civil. Obrigado, seja sempre bem-vindo aqui na tua Rádio Cristal.
0: Muito obrigado e uma boa semana a todos.
1: Delegado José Soares Bastos, ele que é o delegado regional da 25ª Região Policial com sede em Soledade, trazendo as informações, mas principalmente a constatação da redução da criminalidade em Soledade, tem essa preocupação com o tráfico de drogas, tem essa preocupação com

0: a violência doméstica, os casos registrados e a Polícia Civil adotando as medidas necessárias aí para evitar que novos casos aconteçam em nossa região. Esta entrevista que acabamos de fazer no rádio e também pelas nossas redes sociais. Agora, 11 horas e 29 minutos, lembrando que a entrevista da hora foi para a Imobiliária Chalvarra. 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Já, já, tem mais informações. Ah, teve grito de campeão, delegado! Lá em Fontoura Xavier, o tricampeonato conquistado pelo São Cristóvão. Já, já, mais informações aí na área do trânsito e segurança pública. E como elaborar projetos para captar recursos em Brasília? Você vai saber em seguida.
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2: 11:32.
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2: 13 graus.
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2: Onze e trinta e cinco, você está na tua Rádio Cristal, no programa temática O Que Se Passa é Notícia, a rádio do teu tempo, e que dá destaque para a parceria desta hora, que é do Leal Center Matriz. 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Agora, 11 horas 38 minutos, o Esporte em Destaque. E o Miguel Pereira traz as informações.
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5: Muito bem, ouvintes da tua Rádio Cristal, agora voltando na programação com informações do esporte. A dupla Grenal entrou em campo em mais uma rodada do Campeonato Brasileiro neste final de semana e tanto Inter quanto o Grêmio foram derrotados. O Grêmio foi derrotado no sábado por 3-1 para o Corinthians na Arena do Grêmio. Já o Internacional foi derrotado na manhã deste domingo por 3-1 para o Red Bull Bragantino em Bragança Paulista. Atualmente a situação do brasileiro é muito delicada. O Grêmio ocupa a 16ª colocação com 21 pontos, já o Internacional também tem 21 pontos. ocupa a 14ª colocação da competição nacional. Ambas as equipes um ponto aí acima do primeiro clube que ocupa a zona do rebaixamento, que é o Vasco da Gama, que nesse momento tem 21 pontos. Agora, parada para a Copa serve para organizar a casa. O Internacional, quando voltar, enfrenta a equipe do Cruzeiro na quarta-feira, dia 22 de julho. Já o Grêmio vai até Mirassol enfrentar o Mirassol também na quarta-feira, 22 de julho, ainda sem horário definido. Também trazendo informações da seleção brasileira, Brasil entrou em campo pela última vez antes da Copa do Mundo aqui no Brasil, no estádio Maracanã. A seleção brasileira bateu o Panamá pelo placar de 6-2 em uma bela atuação da equipe de Carlo Ancelotti. E para finalizar, destacando que teve grito de é campeão na nossa região. Isso mesmo, foi realizada a grande final do Campeonato Municipal de Futebol de Campo em Fontoura Xavier na tarde deste domingo. E quem levou a melhor foi a equipe do São Cristóvão ao vencer o Santa Rita nas penalidades. Depois de 1-1 no tempo normal, a equipe do São Cristóvão acabou vencendo nas penalidades máximas pelo placar de 5-3 e conquistando aí o tricampeonato da cidade, 3 vezes consecutivas. Então, São Cristóvão é o grande campeão do Campeonato Municipal de Futebol de Campo de Fontoura Xavier, Taça Sicredi, 45 anos. Com informações do esporte para a tua Rádio Cristal, Miguel Pereira.
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2: 11h42, Cristal, presente na comunidade. Abraço ao João Prats Muniz, que está na nossa audiência. Já, já nós vamos trazer informações aqui sobre a questão da vacina contra a gripe. A Lorena é quem solicita esta informação. Mas agora...
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2: Destaque para o assessor parlamentar do senador Luiz Carlos Reis e Tiago Zanotelli, ex-prefeito de Fontoura Xavier, que participou do encontro da Associação das Câmaras de Vereadores do Alto da Serra do Botucaraí, para passar um pouco do seu conhecimento, da sua experiência no tocante à busca de recursos em Brasília. Os prefeitos, os vereadores se deslocam no sentido de captar recursos para várias áreas em seus municípios. Mas qual a melhor forma? De projetos? De buscar emendas parlamentares. Tiago Zanotelli é quem fala aqui na tua Rádio Cristal sobre este momento de explanação e orientação.
9: Realmente, Paulinho, quero deixar um abraço do senador Reis e a todos os municípios aí da região, né, que ele sempre teve a oportunidade de trabalhar, além de trabalhar pela agricultura, também ajudando com recurso. Eu, como estou há 8 anos, trabalhei 8 anos com ele na Câmara dos Deputados, vou ficar mais 8 anos no Senado até final desse ano. Fui prefeito 4 anos também. E conhecendo e recebendo todos esses vereadores aí da nossa região, lá em Brasília durante todo esse tempo. A gente veio trabalhar, falar com eles como é que está a situação de recursos em Brasília, questão de projeto, trocar uma ideia bonita. E foi legal, porque a nossa região aí é uma região que está sempre tentando crescer, e que a gente puder colaborar com a nossa região, a gente está sempre à disposição.
10: Qual a principal dica para os municípios que buscam recursos em Brasília?
9: O principal é eles ter a união, eu falei também, Paulinho, que é muito importante também os ouvintes saber, a importância do vereador ir de forma organizada até Brasília e fazer as visitas e trazer recursos para suas comunidades. Porque os vereadores sempre estão trabalhando, estão pedindo voto para os seus parlamentares, e a população sempre cobra dos deputados que ajudem no município. E por isso é muito importante os vereadores lá estar presentes, lembrando os parlamentares: o senhor teve no nosso município, o senhor prometeu tal coisa, o senhor fez voto, o nosso município precisa isso, precisa desse projeto, daquele projeto. Então é fundamental que os vereadores aí vão a Brasília, né? Nas datas corretas também. Geralmente os orçamentos são feitos em outubro, em março é distribuído os recursos, né? Então a gente falou muito sobre essas questões. Os vereadores da nossa região são vereadores lutadores. Quero dar parabéns também para o nosso presidente Edivaldo aí, né? Que coordena muito bem. Tiveram em Brasília numa marcha lá com 32 vereadores da nossa região. Angariaram bastante recurso e trabalho para todos esses municípios. Então foi uma conversa muito bonita e citei, eu pude colaborar com alguma coisa, e estamos sempre à disposição com as portas abertas para ajudar nossos municípios da região aí também.
10: Tanto para o executivo como para o legislativo, qual a melhor forma, que dados técnicos precisam constar num projeto para que os recursos sejam liberados?
9: É importante ele saber o que eu vou pedir, né, Xinga? Primeiro, eu vou, vamos dizer, pedir um recurso para um certo parlamentar. Eu tenho que saber que o parlamentar, na lista de recurso dele, que ele fez no orçamento, se aquele recurso que eu estou pedindo está no orçamento ou não. Muitos pedidos que a gente recebe nem constam no orçamento do senador, ele não tem nem como nós dar andamento nos pedidos. Então, é importante ele saber aonde que o parlamentar colocou recursos, se foi na saúde, se foi na agricultura, se foi na assistência social. Não adianta fazer um pedido para assistência social se o parlamentar não tem recurso de assistência social. Então a gente conversou, falou sobre isso também, e eu acredito que poder colaborar um pouco mais aí para eles ir de forma mais organizada lá em Brasília e continuar com essa caminhada que é bonita.
10: Tiago, de que forma funciona um pedido e uma destinação de uma emenda parlamentar?
9: Primeiro passo é o vereador tem que conversar com o prefeito, o ordenador de despesas do município, né? Chegar: ó, prefeito, eu vou fazer um projeto, fazer um ofício para encaminhar para o deputado e quero fazer um projeto na rua tal, na comunidade tal. Aí o prefeito concordando, porque depois o vereador vai precisar que o prefeito aplique o recurso naquela aonde ele solicitou o recurso, né? Primeiro passo é esse, conversar com o executivo, mostrar a ideia que ele tem e fazer um ofício, daí solicitar para o seu parlamentar, aí começa tudo. Depois o parlamentar destina o recurso, daí gera, a prefeitura faz o projeto até a liberação e execução da obra. Daí.
10: Existe uma situação clara em relação à destinação das emendas para que elas sejam aplicadas naquele projeto que foi determinado?
9: É importante, por isso que é importante o prefeito saber e concordar também com o vereador. Independente se é situação ou oposição, tem que existir essa conversa. E com certeza os prefeitos, sabendo que vai o recurso para o município, mesmo que o vereador é da oposição, eles vão acatar o projeto. E depois desse trâmite aí em Brasília, tudo tem para dar certo, né?
10: Agora também surge essa situação da emenda parlamentar PIX. Como funciona? Qual a situação? É uma novidade aí no Congresso Nacional?
9: Sim, o pessoal fala emenda PIX, às vezes, como se caísse na conta de alguém, né, Paulinho? Vamos dizer que o senador Heinz vai destinar uma emenda PIX para Soledade. Como foi o caso agora desse recurso para o pavilhão ali no Parque de Exposições, né? Foi 500 mil de um recurso de transferência especial, que foi apelidado emenda PIX. Aí foi feito um plano de trabalho para executar na cobertura. Daí o senador destinou e ele vai direto para a prefeitura. Aí a prefeitura economiza um monte de burocracia, não precisa passar pela Caixa Econômica e mais umas outras situações que demoravam muito para executar. uma obra normal que tu mandar para o Ministério das Cidades, que vai pela Caixa, tudo demora em torno de 2 anos para sair. A emenda PIX, dependendo, até 6 meses. Que nem esse recurso agora que foi para a Soledade, que nós estamos dando exemplo, eles pediram em outubro, o senador destinou em março, agora o recurso já está empenhado, deve ser pago agora, então é muito rápido. Por isso foi apelidado emenda PIX. Mas é um recurso que sempre entra, que sai do... Tipo, esse recurso de transferência especial saiu do... O senador destinou para o Ministério do Turismo. O Ministério do Turismo pegou e encaminhou para a Prefeitura Municipal. Então, é um recurso que entra na conta do município e cabe ao prefeito executar daí.
10: Aqui na reunião da VASB, onde participamos, muitos questionamentos em relação a recursos da área do turismo. É claro que precisa de projetos em todas as áreas, Thiago.
9: Sim, precisa de projeto. É importante saber o que quer fazer. Eles fizeram questionamento hoje sobre aquele... É um financiamento que tem, que é para os empresários que querem investir na área do turismo. Mas daí tem que ser através de uma agência bancária também. Com certeza o gerente do banco sabe se aquele recurso do turismo está através do BNDES, está à disposição do banco ou não. Então, eu acho que vai ser importante ele seguir indo para Brasília, seguir pegando informação e correndo atrás dos recursos.
10: Os municípios, de uma forma geral, aí eu falo de executivo e legislativo, estão organizados para captar esses recursos?
9: Então, a nossa região cresceu muito ultimamente aí, graças ao trabalho aí dos prefeitos, dos vereadores aí. E como a gente sabe, conhece, tá na nossa, vive na nossa região do Botucaraí, aqui na MASB há muitos anos. Tive a oportunidade de ser o presidente da MASB também, quando fui prefeito, Pontora. A gente conseguiu crescer muito aí. E estamos num caminho certo, é só nós seguir trabalhando.
10: Momento de passar os seus conhecimentos para os vereadores e todos que participaram desse encontro, Thiago.
9: Sim, a gente conhece há muitos anos, aí estamos mais de 15 anos trabalhando, fui prefeito nesse intervalo, então são quase 20 anos aí na vida pública, né? Estou como presidente do Hospital de Fontoura há 10 anos também, uma década aí fazendo um trabalho no nosso hospital e sempre procurando ajudar a nossa região, aí sempre à disposição, né, Paulinho?
10: E falando em hospital, teremos nesta semana um importante momento no Hospital Santa Terezinha, Pontora Xavier?
9: Sim, conseguimos terminar uma outra etapa agora da ampliação do nosso hospital e terça-feira, conto com a presença do senhor também e de quem puder estar presente lá, vamos estar inaugurando a ampliação do Hospital Santa Terezinha e fazendo homenagem a todos os ex-presidentes do hospital e pessoas importantes na história do nosso hospital.
10: Investimentos e conquistas para a saúde de Pontora?
9: Importante, a comunidade de Pontora Xavier sabe da importância desse hospital para nós todos, né? Então, com certeza é um presente, o nosso hospital estando cada vez melhor e mais preparado, é um presente para toda a nossa comunidade.
10: Abraço.
2: Thiago Zanotelli, ex-prefeito de Fontoura Xavier, assessor parlamentar, com essas orientações passadas aos vereadores e para o executivo, para os prefeitos que lá estiveram, no caso o prefeito Rosimar Entigues, de Ibirapuitã, também esteve lá o Rodolfo Tatim representando o prefeito de Soledade, representantes de outros municípios que lá estiveram acompanhando a melhor forma de encaminhar projetos para Brasília para que recursos sejam destinados aos municípios.
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2: 11:54, você está na audiência do programa Temática. O que se passa é notícia. Obrigado pelo carinho. Onde quer que você esteja, nos dando a honra da sua audiência sempre qualificada. E tem uma informação que já nós vamos trazer aqui no programa para você que quer ficar por dentro dos principais assuntos do dia. Informação importante hoje à noite sobre a questão envolvendo a CPI da água em Soledade. Já esta informação aqui na Cristal.
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2: Miguel Pereira atualiza as informações no programa temática O Que Se Passa é Notícia.
5: Muito bem, Paulinho, muito bem, ouvintes da tua Rádio Cristal. Estamos voltando na programação do Temática na manhã desta segunda-feira, trazendo aí as atualizações da área do trânsito e também da segurança para você que nos acompanha tanto no FM 100.5 quanto nas nossas redes sociais. Primeiramente, falando aí sobre a parte da segurança, sobre a questão da Corporação de Bombeiros aí, que atendeu uma ocorrência na manhã do último sábado, né, onde aconteceu um incêndio em uma casa de madeira na rua Laides Borges, no bairro Botucaraí, destacando, né, que ninguém ficou ferido, não havia ninguém na casa durante o incêndio. A Corporação de Bombeiros aí, que atendeu essa ocorrência, utilizou cerca de 3 mil litros de água no combate às chamas e no controle para que o fogo não atingisse as casas vizinhas. A gente ainda não tem as informações sobre o que ocasionou esse incêndio aí, que acabou destruindo uma casa aqui em Soledade no último sábado. Também trazendo mais informações da segurança, a Brigada Militar prendeu na madrugada dessa segunda-feira um homem por ameaça no contexto de Lei Maria da Penha, no interior de Espumoso. A vítima relatou que o companheiro chegou em casa embriagado, efetuou disparos de arma de fogo, fez ameaças e teria manifestado a intenção de incendiar a residência. Durante a ação, os policiais localizaram o suspeito e apreenderam uma espingarda calibre 22, uma Hornet e uma pistola de pressão adaptada para calibre 22, além de 249 munições de diferentes calibres e cápsulas deflagradas. Também foram encontrados objetos que indicavam possível preparação para provocar incêndio. O homem foi preso, encaminhado para exames médicos e posteriormente apresentado na delegacia de polícia para procedimentos legais. A ocorrência foi atendida por policiais do 4º Pelotão da Brigada Militar de Espumoso. Fato esse aconteceu aí no município vizinho, no município de Espumoso. Adolescente é apreendido após agredir companheira grávida em Soledade. Um adolescente de 16 anos foi apreendido no bairro Missões, em Soledade, após agredir a sua companheira, que também tem 16 anos, né? E atualmente está grávida. O menor, que já possui passagens de tráfico de drogas, foi encaminhado até a DPPA aqui de Soledade, onde ele ficou até algum tempo detido à disposição do Ministério Público e logo em seguida ele foi liberado. Então, destacando, né, esse fato, esse menor de idade agrediu a sua companheira, também menor de idade, ela mesmo estando grávida, ele acabou agredindo, foi encaminhado aqui à DPPA, ele mesmo com passagens já por tráfico de drogas, mas ele acabou sendo liberado devido a ser menor de idade. Outra ocorrência, a Brigada Militar prendeu na noite do último domingo, né, um homem por porte ilegal de arma de fogo em Soledade. A ação ocorreu após denúncias de que o indivíduo estaria armado durante um baile no município. Durante a abordagem e vistoria no veículo do suspeito, os policiais localizaram um revólver calibre 38 carregado no porta-luvas. Foram apreendidos a arma e 5 munições intactas. O homem recebeu voz de prisão e foi encaminhado até o hospital para exames de lesões e posteriormente apresentado na DPPA para os procedimentos legais. Esses os fatos da segurança, destacando, né? A gente já fez contato com a Polícia Civil, com a Brigada Militar e com a Corporação de Bombeiros. E também com a Polícia Rodoviária Federal. E sem novidades na área do trânsito. A gente destaca, né, muita atenção aos motoristas que circulam, que trafegam nas rodovias da nossa região, tanto na RS-332 quanto na BR-386. Aqui em Soledade, muitas obras acontecem, principalmente na BR-386. Então, muita atenção aos motoristas, devido a muitos desvios, também muitos homens trabalhando na pista e muitos cones. Destacando que devido aí a algumas obras, você pode encontrar certos pontos de congestionamento na rodovia. Com informações para a tua Rádio Cristal, Miguel Pereira.
2: Ok, obrigado, Miguel Pereira, com essas informações aqui no programa Temática O Que Se Passa é Notícia. 11:59. Uma informação importante porque nós vivemos um período de muitas críticas aqui no município de Soledade sobre o contrato com a Corsã, a Egeia. Pois hoje à noite, logo após a sessão, a informação que eu acabo de receber é que haverá o ato de instalação da Frente Parlamentar da Municipalização da Água da Câmara de Vereadores de Soledade, a famosa CPI. Na data de hoje, então, a instalação que acontecerá na Câmara de Vereadores, a iniciativa por parte dos vereadores que estão aqui, Tadeu Marques, Gustavo Baldiceira, Douglas Portela Perim, João Pedro Carvalho da Silva, Republicanos, e também o Diego Vidalete da Silva. Né? A Egeia é a controladora da Corsã desde 7 de 2023. A função principal do Grupo do Rio Grande do Sul é gerenciar e universalizar os serviços de abastecimento de água potável e coleta e tratamento de esgoto nos municípios gaúchos. Então, haverá esta situação hoje, a informação que eu recebo aqui por parte do vereador Gustavo Baldiceira, da instalação, então, da Frente Parlamentar da Municipalização da Água. Porque também nós vamos ver essa questão da CPI, que foi anunciada e que teria e que tem como presidente o Edson Portela, para tratar deste assunto, que gera preocupação na comunidade, o fornecimento de água, muitos problemas registrados, a qualidade da água sendo colocada em destaque pela população, pelos usuários, que muitas vezes acabam não recebendo água da melhor qualidade, em diversos relatos, inclusive aqui na tua Rádio Cristal. Então nós vamos seguir acompanhando, porque tem essas discussões que estão acontecendo no município de Soledade. 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Obrigado pela sua audiência. Na sequência, conversa na mesa, Igreja em Saída. Bom dia, paz e bem.
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17: Meio-dia e 5 minutos.
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19: 13 graus. 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

Os santos populares são para nós exemplos de seguidores de Jesus Cristo. Estimados ouvintes, paz e bem! Na alegria franciscana e na esperança cristã, aqui estamos para juntos vencermos essa semana do nosso precioso programa Conversa na Mesa. E este primeiro acontece nesta segunda-feira, dia 1º de junho, o mês dos santos populares e das festas juninas. O Evangelho, que é a referência para a nossa reflexão, é uma narrativa do evangelista Marcos, capítulo 12, versículos de 1 a 12, que assim nos diz: Naquele tempo, Jesus começou a falar aos sumos sacerdotes, mestres da lei e anciãos, usando parábolas, dizendo: Um homem plantou uma vinha, cercou-a, fez um lagar e construiu uma torre de guarda. Depois arrendou a vinha a alguns agricultores e viajou para longe. Na época da colheita, ele mandou um empregado aos agricultores para receber a sua parte dos frutos da vinha. Mas os agricultores pegaram no empregado, bateram nele e o mandaram de volta sem nada. Então o dono da vinha mandou de novo mais um empregado. Os agricultores bateram na cabeça dele e o insultaram. Então o dono mandou ainda mais outro, e eles o mataram. Trataram da mesma maneira muitos outros, batendo em uns e matando outros. Restava-lhe ainda alguém, seu filho querido. Por último, ele mandou o filho até os agricultores, pensando: Eles respeitarão meu filho. Mas aqueles agricultores disseram uns aos outros: Esse é o herdeiro. Vamos matá-lo e a herança será nossa. Então agarraram o filho, o mataram e o jogaram fora da vinha. Que fará o dono da vinha? Ele virá destruir os agricultores e entregará a vinha a outros? Por acaso não lestes na Escritura: A pedra que os construtores deixaram de lado tornou-se a pedra mais importante. Isso foi feito pelo Senhor e é admirável aos nossos olhos? Então os chefes dos judeus procuraram prender Jesus, pois compreenderam que havia contado a parábola para eles. Porém, ficaram com medo da multidão e por isso deixaram Jesus e foram-se embora. Prezados ouvintes, estamos iniciando o sexto mês do ano, ou seja, o mês de junho, o mês dos festejos e santos populares. E como disse, eles são referenciais para nós como seguidores fiéis de Jesus Cristo. E no evangelho que ouvimos, Jesus narra aos sumos sacerdotes, mestres da lei e anciãos do povo, a parábola dos agricultores assassinos, que na verdade retrata a história de Israel. Além de revelar o assassinato do enviado do Senhor, a parábola evidencia a rejeição dos responsáveis e, por fim, a construção do povo de Deus por outros povos. A palavra grega para vinha simboliza não só a herança confiada, mas também a responsabilidade daqueles que a cultivam. Sabemos que durante a história da salvação, muitos foram os enviados, os profetas,
também os discípulos, e hoje certamente somos nós. Muitos dos profetas, ou a maioria deles, foi morta, bem como também os apóstolos. A maioria morreu por defender uma causa, a causa do reino de Deus. Que possamos com fidelidade anunciar o reino, testemunhá-lo através das nossas boas ações. E é por certo que nós não vamos sofrer martírio, porque hoje os tempos são outros. Há a liberdade de expressão da nossa fé. Tendo isso presente, peçamos a sabedoria do Espírito Santo, a graça de Jesus Cristo e o amor de Deus nosso Pai para continuarmos a missão com a Santíssima Trindade, que ontem celebramos a sua solenidade, presente na nossa vida. Que assim seja. Programação da Paróquia Nossa Senhora da Soledade. Amanhã, terça-feira, às 19 horas, celebração na Igreja Matriz. Às 19 horas também, celebração eucarística na comunidade Santo Expedito do bairro Farroupilha. Quarta-feira, às 18h30, celebração eucarística na Igreja Matriz. Às 19 horas, reunião do Conselho Pastoral da Comunidade na comunidade Santa Rita de Cássia. Quinta-feira, dia de Corpus Christi, a festa do corpo de Deus. Às 15 horas, missa solene na Igreja Matriz, com procissão por algumas ruas em torno da nossa matriz. Lembrando que haverá caixas no interior da igreja para receber as doações de cobertores e agasalhos. Às 19h30, primeira noite do tríduo preparatório para a solenidade em honra a Santo Antônio do Loteamento Ortiz. Sexta-feira, a primeira sexta do mês, por isso às 14h30, celebração eucarística na Comunidade Sagrado Coração de Jesus, o Rincão do Bugre. Às 15 horas, adoração ao Santíssimo. E às 16 horas, Missa da Saúde, na Igreja Matriz, animada pelo Apostolado da Oração. Às 19h30, a segunda noite do tríduo preparatório para a solenidade em honra a Santo Antônio do Loteamento Ortiz. No sábado, às 10h30, missa em ação de graças na comunidade São Lucas da Ponte São Bento. Às 13h30, retiro e confissões para os 123 crismandos da nossa paróquia nas dependências da matriz. Às 19 horas, celebração eucarística na comunidade Nossa Senhora do Caravaggio da Raia da Pedra. Às 19 horas, celebração eucarística na Igreja Matriz. E às 19h30, terceira noite do tríduo preparatório para a solenidade em honra a Santo Antônio do Loteamento Ortiz. No domingo, às 9 horas, celebração eucarística na Igreja Matriz e também celebração eucarística na comunidade Santa Rita. Às 10 horas, celebração com primeira eucaristia para três catequizandos na comunidade Nossa Senhora da Saúde do bairro Ipiranga. Às 10h30, missa solene em honra a Santo Antônio do Loteamento Ortiz. Às 19 horas, celebração eucarística na Igreja Matriz. Campanha do agasalho e do cobertor promovida pela Cáritas Paroquial. A nossa solidariedade aquecerá muitas pessoas carentes. Faça sua doação de agasalhos e cobertores na Secretaria Paroquial ou durante as celebrações na Igreja Matriz.
E claro, de modo especial, na próxima quinta-feira, onde celebraremos a festa de Corpus Christi. Irmanados na fé, rezemos esta oração que o próprio Cristo nos ensinou. Pai nosso que estais no céu, santificado seja o vosso nome. Venha a nós o vosso reino, seja feita a vossa vontade, assim na terra como no céu. O pão nosso de cada dia nos dai hoje. Perdoai as nossas ofensas, assim como nós perdoamos a quem nos tem ofendido. E não nos deixeis cair em tentação, mas livrai-nos do mal. Amém. Agradecidos por tudo que vivemos ontem, principalmente na bonita festa em honra à Nossa Senhora do Caravaggio, realizada ontem na Raia da Pedra, parabenizamos a comunidade e agradecidos por tudo que lá foi realizado e vivido, e também lembrando a bonita missa de ontem à noite, com a presença dos pais, dos novos catequizandos, enfim, da família que iniciará a catequese familiar aqui na Igreja Matriz. Digamos um grande obrigado a Deus por tudo isso. Glória ao Pai, ao Filho e ao Espírito Santo, como era no princípio, agora e sempre. Amém. E assim vamos concluindo este programa. Senhor nosso Deus, vós que sois o Deus da nossa vida, da nossa história e da nossa fé, dignai-vos abençoar os nossos alimentos para que eles nos façam bem e assim favorecermos a plenificação do vosso reino. Também, Senhor, pedimos a bênção para esses nossos ouvintes, que tenham a sabedoria na condução da própria vida, para também cuidarem das pessoas a eles responsabilizadas. Vós que sois o Pai, o Filho, o Espírito Santo. Amém. Tenhamos um bom almoço, uma ótima tarde, a nossa fraterna saudação de paz e bem.

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7: 12 horas com 35 minutos, 12:35. Nesse momento, temperatura na casa dos 14 graus no centro de Soledade. Tarde de segunda-feira, hoje 1º de junho de 2026. Eu sou Miguel Pereira e a partir de agora está no ar a Hora do Recado aqui na tua Rádio Cristal 100.5. 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Para mais informações, não perca esta oportunidade. Atenção, senhor Juliano Severo da Silva está procurando por oportunidade de trabalho como motorista, habilitado nas categorias C e D. Profissional disponível para serviços na área de transporte com responsabilidade e comprometimento. Interessados podem entrar em contato pelo telefone 499-9981-9539. Documentos encontrados que estão aqui na portaria da tua Rádio Cristal. Tem CNH de Diego Souza Fernandes, RG de Everton da Silveira, RG de Genilson Tavares da Silva, também RG de Valdir Debrun Gomes e RG de Amanda Andrade Freitas. O Sindicato dos Trabalhadores Rurais de Soledade de Mormaço informa, o departamento técnico já está realizando os projetos para custeio de inverno. Todas as terças-feiras não terão atendimento no setor técnico, visto que o profissional neste dia da semana irá dedicar-se especialmente ao Programa Nacional de Crédito Fundiário, o PNCF. 12 horas com 37 minutos, 12:37, com você aqui na Hora do Recado, a previsão do tempo.
8: 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Olá pessoal, aqui da Rádio Cristal, vamos ter uma segunda-feira com a presença do sol, variação de nebulosidade em grande parte do estado, mas com um pouco mais de umidade justamente aqui pela região centro-norte, vales em direção à serra e ao litoral. Nestas áreas tem um pouco mais de umidade presente na atmosfera e não se descarta de forma bastante isolada algum chuvisco por aqui. Com relação às temperaturas, as máximas previstas hoje oscilam entre 17 e 18 graus e o restante da semana vai ser uma mistura de sol com variação de nebulosidade. Na terça-feira, a chuva, o chuvisco, vai ficar mais concentrado lá para a parte leste do estado. Aqui na nossa região, vamos ter uma terça-feira em que mistura presença do sol e variação de nuvens. As temperaturas estão amenas, não tem frio e também não tem calor. As mínimas pela manhã oscilam entre 7 e 8 graus e a máxima à tarde na casa dos 18 a 19. E assim deve ser o restante da semana, com o tempo misturando sol e nebulosidade variável e temperaturas agradáveis. Dá para se dizer assim, né? Porque não é nem frio nem calor. Por exemplo, na quinta e na sexta-feira, pela manhã, mínimas entre 8 e 10 graus e à tarde, máximas entre 20 e 21 graus. Com a previsão do tempo, Kátia Valente.
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7: 12 horas com 39 minutos, Grupo Central informa nota de falecimento e convite para enterro. Filhos Carlos Antônio Batista e Marta Elisa de Moura, neta Maria Clara e demais familiares comunicam com pesar o falecimento de Miguel Moraes Correia, o Miguel Rebite, ocorrido ontem aos 75 anos de idade. Seu corpo está sendo velado e recebendo homenagens na Sala C da Capela Central. A cerimônia religiosa será realizada hoje às 14 horas e o sepultamento às 13 horas no Cemitério Municipal de Soledade. Por mais este ato de fé cristã, a família enlutada antecipa agradecimentos. Noticiamos com pesar o falecimento de Miguel Moraes Correia, o Miguel Rebite, aos 75 anos. Serviços fúnebres a cargo da Funerária Central, plantão permanente na Avenida Júlio de Castilhos, 610, ao lado do hospital. Telefone para contato 3381-3960 ou 99996-4669. 12 horas com 40 minutos, 12h40, Funerária Central informa. Nota de falecimento e convite para enterro. Esposo Eroni de Moraes. Filhos Juliano, Cristiano e Juliane. Genros, noras, netos, irmãos, cunhados, sobrinhos e demais familiares comunicam com pesar o falecimento de Maria Beatriz de Moraes, ocorrido hoje no Hospital Frei Clemente em Soledade, aos 73 anos. Seu corpo está sendo velado e recebendo homenagens na Sala B da Capela Central. A cerimônia religiosa será hoje às 16 horas e o sepultamento será realizado às 17h30 no cemitério da comunidade da Água Branca em Mormaço. Por este ato de fé cristã, a família enlutada antecipa agradecimentos. Noticiamos com pesar o falecimento de Maria Beatriz de Moraes, aos 73 anos. Serviços fúnebres a cargo da Funerária Central, plantão permanente na Avenida Júlio de Castilhos, 610, ao lado do hospital. Telefone 3381-3960 ou 99999-4669.
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15: Meio-dia e 46 minutos.
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17: 14 graus.
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7: 12h48, 12h48, você acompanha a Hora do Recado aqui na tua Rádio Cristal, tarde de segunda-feira, hoje 1º de junho de 2026. Atenção, o Sindicato dos Trabalhadores Rurais de Soledade de Mormaço informa, o departamento técnico está realizando os projetos para custeio de inverno. Todas as terças-feiras não terão atendimento no setor técnico, visto que o profissional neste dia da semana irá dedicar-se especialmente ao Programa Nacional de Crédito Fundiário, o PNCF. Documentos encontrados que estão aqui na portaria da tua Rádio Cristal. CNH de Diego Souza Fernandes, RG de Everton da Silveira, RG de Genilson Tavares Silva, RG de Valdir de Brum Gomes e RG de Amanda Andrade Freitas. Atenção! O senhor Juliano Severo da Silva está à procura de uma oportunidade de trabalho como motorista, habilitado nas categorias C e D, profissional disponível para serviços na área de transporte com responsabilidade e comprometimento. Interessados podem entrar em contato pelo telefone 499-9981-9539. Atenção, tem imóvel à venda no bairro Ipiranga, aqui em Soledade. São 572 metros quadrados de terreno, com uma casa de 128 metros quadrados em uma ótima localização. Um espaço amplo, ideal para quem procura conforto, tranquilidade e um lugar para chamar de seu. Interessados podem entrar em contato pelo telefone 549-9191-6857. Para mais informações, não perca esta oportunidade. 12 horas com mais 50 minutos, 12h50. Você acompanha a Hora do Recado aqui na tua Rádio Cristal.
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7: Convite para missa em memória. Há saudades que o tempo não apaga e lembranças que permanecem para sempre em nossos corações. Com fé e amor, convidamos familiares e amigos para a missa em memória de nossos entes queridos, momento em que nos reuniremos em oração para agradecer pelas vidas que compartilharam conosco e pedir que Deus os acolha em sua infinita paz. Em memória de Lauro Camilo, 26 anos, Eva da Silva Camilo, 4 anos e Sidney da Silva Camilo, 4 meses. Na Capela Santo Expedito, no bairro Farroupilha, nesta terça-feira, dia 2 de junho, às 19 horas. A sua presença será um gesto de carinho, fé e união neste momento de lembrança e oração. 12h51. Boa tarde.
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5: Meio-dia e 55 minutos.
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7: 14 graus.
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0: Doze horas com 57 minutos, 12:57, você acompanha a Hora do Recado aqui nas ondas da tua Rádio Cristal 100.5. Atenção, tem imóvel à venda no bairro Ipiranga, são 572 metros quadrados de terreno, com uma casa de 128 metros quadrados, em uma ótima localização, um espaço amplo, ideal para quem procura conforto, tranquilidade e um lugar para chamar de seu. Interessados podem entrar em contato pelo 54-99191-6857 para mais informações. Não perca esta oportunidade. Atenção, o senhor Juliano Severo da Silva está à procura de uma oportunidade de trabalho como motorista. Habilitado nas categorias C e D, profissional disponível para serviços na área de transporte com responsabilidade e comprometimento. Interessados podem entrar em contato pelo fone 549-99981-9530. 39, 12 horas e 58 minutos. Documentos encontrados que estão aqui na portaria da tua Rádio Cristal, CNH de Diego Souza Fernandes, RG de Everton da Silveira, RG de Genilson Tavares Silva, RG de Valdir de Brum Gomes e RG de Amanda de Andrade Freitas. 12h59, o Sindicato dos Trabalhadores Rurais de Soledade e Mormaço informa. O Departamento Técnico já está realizando os projetos para custeio de inverno. Atenção, todas as terças-feiras não terão atendimento no setor técnico, visto que o profissional, neste dia da semana, irá dedicar-se especialmente ao Programa Nacional de Crédito Fundiário, o PNCF. 12 horas e 59 minutos, 12h59, você acompanhou a Hora do Recado aqui na tua Rádio Cristal 100.5. Na sequência, vem chegando o informativo Cotrijal e logo em seguida, o programa Na Torcida com Paulinho Paes e convidados. Eu volto amanhã, a partir das 12h30, aqui na programação da 100.5, com mais uma edição da Hora do Recado. Uma ótima tarde a todos, paz e bem.
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12: Olá a todos! Começa agora o Informativo Cotrijal desta segunda-feira, dia 1º de junho. Começando o mês, eu, Bruna Scheifler, estarei contigo trazendo as principais novidades da nossa cooperativa. O destaque do programa de hoje é a previsão do tempo, que traz as principais informações para o mês de junho e também para a safra de inverno. Além disso, você também confere as oportunidades de emprego na Cotrijal e a cotação de grãos. Fique ligado no Informativo Cotrijal.
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12: A gente começa a semana atualizando a previsão do tempo com a agrometeorologista da Rural Clima, Ludmila Camparotto. Olá, Ludmila, seja muito bem-vinda. Qual a previsão do tempo para o início deste mês de junho?
14: Olá a todos os ouvintes do Informativo Cotrijal. Vamos para as nossas atualizações climáticas, né, dessa semana, dia 1º de junho. Bom, a gente segue com uma primeira quinzena do mês com condições bastante favoráveis para os trabalhos no campo, né, nas áreas de atuação da Cotrijal. Ao longo dessa semana, o tempo permanece firme, com predomínio de sol, temperaturas mais amenas e ausência de chuvas significativas, favorecendo o avanço das atividades agrícolas e o desenvolvimento também, né, implantação das culturas de inverno. No entanto, a partir da próxima semana, o cenário começa a mudar. Dois sistemas meteorológicos devem avançar pelo Rio Grande do Sul, o primeiro no início da semana e o segundo ali entre os dias 12 e 13, ou seja, mais para o finalzinho da semana. Após a passagem desse primeiro sistema, há uma previsão de queda nas temperaturas, com mínimas previstas próximas a 3 graus em áreas de Soledade, Nome Toque e demais municípios, né, essa região mais nordeste. E com o avanço do ar frio, existe a possibilidade de ocorrência de geadas, especialmente em áreas de maiores altitudes e de baixadas, tanto nessa região mais nordeste, região central e também no sul do estado. Tá? Nesse momento, o risco é considerado baixo, mas o fenômeno deve ser monitorado aí ao longo dos próximos dias. Já esse segundo sistema, previsto para atuar ali entre os dias 12, 13, 14 de junho, deverá provocar chuvas em grande parte das áreas produtoras da região e, além disso, há indicativos de precipitações localmente mais intensas e possibilidade até mesmo de ocorrência de granizo, situação que exige atenção dos produtores. Né? Eventos recentes registrados em outras regiões do país mostram que a combinação entre a elevada umidade e a entrada do ar frio pode favorecer a formação desse tipo de fenômeno.
12: Ludmila, o que nós podemos esperar para a segunda quinzena do mês e também como essas condições devem impactar a safra de inverno?
14: Para a segunda quinzena do mês de junho, a tendência é de um padrão mais úmido, né, em comparação à primeira metade do mês. O mesmo comportamento deve se estender para julho, com a passagem frequente de sistemas que vão provocar chuvas, né? Embora não haja uma previsão de volumes excessivos nesse momento, né? Os intervalos de tempo seco poderão ser mais curtos, né, exigindo maior planejamento para a realização das operações no campo. Ainda assim, o cenário segue favorável para a implantação e desenvolvimento das culturas de inverno, especialmente o trigo. Né? A principal recomendação é manter atenção principalmente ao manejo fitossanitário, né? Uma vez que o aumento da umidade pode favorecer aí o surgimento e evolução de doenças na lavoura, já que nós temos essa expectativa, né, de um inverno realmente mais úmido.
12: Outra questão muito importante é o fenômeno El Niño. Como ele está avançando e o que a gente pode esperar desse fenômeno?
14: Em relação ao Oceano Pacífico, né, quando a gente fala de El Niño, né, a gente tem sim a permanência e, né, expectativa de formação do El Niño durante o segundo semestre. Nas últimas semanas, toda a região central do Pacífico passou a apresentar sinais mais consistentes de aquecimento, com temperaturas da superfície do mar ali registrando anomalias positivas, né, já próximas a 2 graus na costa da América do Sul, em torno de 0,5 grau na região central ali do Pacífico, que é onde, né, esse fenômeno se forma. Então, esse comportamento reforça a tendência de evolução do fenômeno ao longo dos próximos meses. As projeções atuais continuam indicando um El Niño de moderada, forte intensidade, embora isso não signifique necessariamente a ocorrência de eventos extremos. O principal sinal observado até o momento é a possibilidade de uma primavera mais úmida no sul do Brasil, né, condição que seguirá sendo monitorada de perto aí nas próximas atualizações, né? Então, acho que esses são pontos importantes que o El Niño realmente pode trazer aí para a região sul do Brasil.
12: Esta foi Ludmila Camparotto, agrometeorologista da Rural Clima, trazendo as informações da previsão do tempo. Muito obrigada, Ludmila.
14: Qualquer dúvida, entre em contato aqui com a gente. Um abraço a todos e até a próxima.
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12: A Cotrijal praticou os seguintes preços na manhã de hoje, dia 1º de junho, na região sede. Soja, R$ 115,00. Milho, R$ 58,00. Trigo, PH 78, R$ 67,00. Para conferir os preços da tarde ou da sua região, acesse o portal do produtor. Ficou com alguma dúvida? Entre em contato com a sua unidade de negócios. O informativo Cotrijal desta segunda-feira fica por aqui. 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Muito obrigada a todos, uma excelente semana e até o próximo programa. Esta é uma produção da Cotrijal, neste programa com locução e edição da jornalista Bruna Scheifler.
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1: Treze horas, 14 minutos, 1:14 da tarde. Alô, amigos, boa tarde. O Na Torcida no ar, pela tua Rádio Cristal, no rádio, no Face, no YouTube. Nesta segunda-feira, 1º de junho de 2026. O programa Na Torcida com grito de campeão. O São Cristóvão é tricampeão do Municipal de Futebol de Campo de Fontoura Xavier. A disputa foi nesse domingo lá no estádio municipal com um grande público, um jogo disputado, acirrado e decidido no detalhe. O tanto é que o São Cristóvão foi campeão nos pênaltis sobre o Santa Rita. É o assunto preponderante aqui do programa, que está no ar a partir de agora com os nossos convidados. É, já estão aqui o treinador Aroni Brock, campeão mais uma vez. O Luíque, o iluminado que entrou para fazer o gol de empate da equipe do São Cristóvão. Gol legal ou irregular? O Luíque disse aqui que vai falar o que ele pensa sobre o lance e nós vamos mostrar também. E o xerifão, o Nilson, que está aqui para que possamos bater um papo especial no esporte. Já já o Aldomar também estará conosco. Obrigado pela presença de vocês. Vamos falar muito dos fatos positivos que aconteceram na grande final em Fontoura Xavier. 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
1: São Cristóvão vence nos pênaltis o Santa Rita e conquista o tricampeonato do Municipal de Campo de Fontoura Xavier, taça 45 anos do Sicredi. Os detalhes da conquista, os bastidores, a formação da equipe, a preparação do São Cristóvão para levantar mais um caneco. Os detalhes de um jogo que foi decidido somente nos pênaltis. Santa Rita saiu na frente. O São Cristóvão reclama de que não houve a falta no lance. O São Cristóvão empata. O Santa Rita reclama que o gol foi irregular. Como foi a arbitragem do jogo? Os protagonistas da grande decisão. Nós vamos falar muito sobre esse assunto. Prorrogadas as inscrições para o voleibol misto de quadra em Soledade. O Soledade Futsal trabalha, se prepara para a estreia na Liga Gaúcha da Série C, será no próximo sábado em Sobradinho. Vem aí o Futsal do Interior. Estes e outros assuntos a partir de agora no Na Torcida. E como eu falei, quero saudar aqui a vinda dos campeões municipais aí de Fontoura Xavier, taça 45 anos do Sicredi, numa final disputada, decidida no detalhe. E a gente já imaginava e fazia até projeções aqui que, diante da igualdade, a decisão poderia ser nos pênaltis, como aconteceu. Aroni Brock, seja bem-vindo aqui, parabéns por mais um título.
2: Muito obrigado pelo convite aí, Paulinho. Só agradecer aí todo mundo aí que nos ajudou aí nesse campeonato. Principalmente, pessoal, assim, eu vou falar meio para não esquecer ninguém. Diretoria, torcida, patrocinador, jogador. É só agradecer, cara. Eu acho que até vou dizer assim que nós temos um pouco iluminado, porque o jogo foi muito, sabe, batido, as duas equipes jogando de igual para igual, um jogo muito truncado, e levei uma sorte de vencer nos pênaltis, e só agradecer.
1: E nós vamos falar, vamos detalhar sobre isto. Luíque, seja bem-vindo. Iluminado, Luíque, entrou depois, eu fiquei sabendo que estava machucado, entrou só para fazer o gol. Boa tarde.
3: Boa tarde, Paulinho, a todos os ouvintes aí da Rádio Cristal. É, a gente está muito feliz, né? Tive a oportunidade, a sorte aí de entrar naquele momento, né? E conseguir fazer o gol. E colocar o nosso time de volta no jogo, né? E aí o resto é história.
1: Vai abrir o coração depois sobre o lance?
3: Ah, bem, bem tranquilo.
1: Bem tranquilo. Grande, Luíque. Nilson, seja bem-vindo. Parabéns, inclusive, pela tua atuação também, firme e seguro. Os defensores se sobressaíram sobre os atacantes da tarde desse domingo. Boa tarde.
4: Boa tarde, Paulinho. Muito obrigado pelo convite. Graças a Deus, ontem conseguimos sair bem e o título veio, né, mais uma vez.
1: Já se imaginava que o jogo seria marcado, disputado, pegado?
4: Não, já, nós já imaginávamos. Nós conversamos a semana inteira e nós sabíamos que o jogo não ia ser fácil. Foi quinta-feira, nós fizemos uma janta lá ainda. Nós estávamos com o Fernando Alarco. Fernando Alarco ainda falou que era jogo de 1-0, 1-1 e pênalti. E acertou.
1: É, grande Fernandão, estava lá com sua cadeirinha assistindo. Fernando, uma das referências aí do futebol na nossa região. Obrigado mais uma vez, Aroni, quero agradecer a você, ao Luíque, ao Nilson, certamente outros terão a oportunidade também de se manifestar aqui na rua, na tua Rádio Cristal. O Aldomar está chegando aí, ele vai fazer um panorama geral do que foi o jogo lá, para que a gente possa debater a grande final do município de Fontoura Xavier. 1h20 da tarde, temperatura no estúdio da tua Rádio Cristal em 14 graus. 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E agora nós vamos com a nossa câmera geral aqui, com a chegada do senhor Aldomar Prates de Moraes. Tudo certo, tudo bem, Aldomar? Boa tarde.
5: Boa tarde para você, Paulinho Paz. Boa tarde para os companheiros que estão aqui na mesa, que nos ouvem nos seus automóveis, nas suas residências, né, seu local de trabalho. Hoje é festa, né, Paulinho? Para o pessoal lá de Fontoura Xavier, para o São Cristóvão, que conseguiu o título dessa competição difícil lá em 2025, e nós vamos tratar de tudo que se passou, de tudo que a gente viu ontem à tarde, quando estivemos presentes lá, acompanhando minuto a minuto, Paulinho Paz.
1: Minuto a minuto, estivemos lá acompanhando toda a expectativa que girou em torno da decisão do Municipal de Futebol de Campo de Fontoura Xavier, Taça Sicredi, 45 anos. Primeiro eu quero fazer aqui uma referência ao Sicredi Botucaraí, através do Ayrton do Prado. Obrigado pela parceria conosco aqui também, a Prefeitura de Soledade, que, aliás, a Prefeitura de Fontoura Xavier, que possibilitou que a gente pudesse transmitir a partida aí, na pessoa do prefeito Fio Tafarel, também do Luiz Carlos de Brum Unanico e todos os nossos parceiros. Quero mandar um abraço também ao Roberto Dadaut, da RD Uniformes, nas transmissões esportivas em Fontoura Xavier, sempre está conosco. Obrigado pela parceria, pela confiança na tua Rádio Cristal, além dos demais patrocinadores que nós vamos citar aqui nesta cobertura que a tua Rádio Cristal fez lá em Fontoura Xavier. Aldomar Prates de Moraes, queremos te ouvir, porque nós vamos falar do que foi bom, do que a gente viu. Aldomar, que público espetacular lá em Fontoura Xavier para assistir mais uma decisão.
5: É, porém, a gente sempre que vai a Fontoura Xavier acompanha lá a grande presença de público, né? O pessoal do interior, o pessoal da cidade é apaixonado pelo futebol e lota lá as dependências, tudo reformulado, né? Bem confortável lá, para que as pessoas possam acompanhar esse campeonato. Ano a ano cresce o público, né, Paulinho Paz, que se faz presente lá, prestigiando o evento.
1: É, e o que se tinha dúvida, Aroni, Luíque e Nilson, nesse ano foi tomada a decisão, até o prefeito falou na entrevista para a tua Rádio Cristal, o Nanico já havia falado, de valorizar os jogadores de Fontoura Xavier. Somente jogadores de Fontoura Xavier puderam atuar, além de dois jogadores naturalizados, que nascidos. São nascidos em Fontoura Xavier, mas que moram fora, puderam atuar. Essa decisão acabou valorizando o campeonato, dando espaços para jogadores do município, Aroni?
2: Eu acho que sim. Eu acho que as duas opções são válidas, sabe? Na minha pessoa, eu acho que as duas são válidas. Só, claro, o pessoal da cidade tem mais, como é que eu vou dizer, mais valor, todo mundo joga, os mais jovens jogam, todo mundo está jogando, então, por um lado, também é bom também, né? Os dois.
1: Qual a sua avaliação sobre isso, Luíque?
3: Eu acho bem positivo, a gente já tinha feito essa experiência no campeonato de futsal, né, em que muitas pessoas diziam que, por exemplo, se não fossem liberados jogadores de fora, a gente teria um número bem reduzido de times. E foi ao contrário, né? No campeonato de salão aí a gente teve, se eu não me engano, se não me falha a memória, 12 ou 14 times. E agora no campeonato de campo, novamente, né? 11 times disputando o campeonato e dando oportunidade para muitas pessoas que, durante os outros campeonatos em que são liberados, o pessoal de fora, eles acabam não tendo oportunidade, né? Então, acho que é como a Aroni disse, eu acho que as duas opções são válidas, mas ficou um campeonato, acho muito bonito, o público se fez presente em todos os jogos, em todas as rodadas. Então, eu, no meu ver, é bem positivo.
1: O que chamou atenção, me parece, de longe, não acompanhei todas as rodadas, que o campeonato ficou equilibrado, Nilson. Né? E... com várias equipes podendo chegar no

0: jogadores de fora, o nível acaba melhorando. No ano passado poderiam inscrever 4 jogadores, 3 atuavam e 1 ficava no banco. Quando esse entrava, teria que sair um de fora. Então, é claro que o nível acaba melhorando com os jogadores de fora, e a gente percebe isso aqui em Soledade.
1: É, exatamente, né? Então são visões diferentes, né? São visões diferentes. Alguns pensam dessa forma. A administração pensou em valorizar os da casa, né? Botar a meninada a jogar, enfim. E as coisas funcionam, né? As coisas funcionam. É claro que tem o brilho do Felipe Gedosa, é claro que tem o brilho de outros jogadores, né? Que vem de fora para engrandecer a competição, mas dentro da visão lá de quem comanda, do prefeito, dos diretores, resolveram valorizar o pessoal de Fontoura Xavier e, de certa forma, né, conseguiram, como descreve os rapazes aí, não diminuir o número de times, as coisas continuaram a evoluir. E a gente vê, né? O que o pessoal pensa é que tem que surgir novos jogadores, e botando a meninada jogar, vai acontecer essa situação. Do contrário, com o jogador de fora, esses meninos ficariam no banco e quem sabe até nem jogariam, né, mas são dois pensamentos aí que tem que se levar em conta.
0: É, e o que eu percebi, especialmente nos goleiros, Aroni, porque existia aquela situação de que o goleiro era liberado de fora para jogar, independente do que havia nos jogadores de linha. O Fontoura Xavier apresentou bons goleiros no campeonato ontem, e o Yuri foi destaque. O Guto D'Artur, a gente sabe da sua qualidade. Na semifinal eu vi dois goleiros que acabaram sendo eliminados com boa qualidade também.
2: Sim, o pessoal tinha muito, como é que eu vou te dizer, receio com os goleiros, e sobressaíram muito bem. O nosso goleiro, principalmente, pegou o pênalti, atacou firme o jogo inteiro, não deu um rebote, top, né? Então, o Guto também, todo mundo conhece, sabe quem é ele, baita goleiro. Acho que, eu até vou dizer pra ti, antes de começar o campeonato, eu até achava que, bah, tem que liberar os caras de fora, tá? Fica melhor. Hoje, eu acho que eu concordo com a ideia. Só que eu tenho um porém. Eu acho que, não politicando nada, teria que ter, pra tu ter jovens, ter mais jogadores, teria que ter uma escolinha, né, cara, de 11. Nós temos 100 escolinhas de 11, só temos o FX lá e não temos mais nenhum projeto pra ter, formar jogadores. Acho que se forma jogadores em escolinha, né? Temos campo, nós também temos o campo de São Cristóvão lá meio... Agora estamos tentando botar ele pra nós ver se já conseguimos, quem sabe, ano que vem fazer o jogo lá. Baita de um campo. Falta um pouquinho de investimento pra fazer alguma coisinha. Então, tem umas escolinhas, né? De 11. Daí sim, aí vai surgir novos talentos.
0: É, e é importante que as escolinhas possam aparecer também no município de Fontoura Xavier. Fontoura Xavier Futsal, que faz um grande trabalho, e a promessa é para que no próximo ano possa retornar, porque neste ano está valorizando as categorias de base. 1:28 é o Na Torcida, que você acompanha com a parceria do supermercado da Cotrijal. 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
0: 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Bom, agora vamos falar do jogo da decisão. E eu quero colocar aqui na tela, até para o Aroni, para o Luíque, para o Nilson e o Aldomar, que vai falar, fazer uma avaliação do que foi o jogo, os melhores momentos da decisão em que o São Cristóvão, nos pênaltis, Aldomar, está aqui os melhores momentos na tela, superou a equipe do Santa Rita nos pênaltis, fazendo 5-3, depois de empate no tempo normal em 1-1.
1: É, um jogo que a gente esperava, né, Paulinho Paes? Um jogo truncado, de muita marcação. As duas equipes buscaram diminuir os espaços do seu adversário, né? Sair atrás num campo pequeno, embarrado, difícil de jogar, né? Então, quem saísse atrás teria dificuldade. Então, primeiro tempo, principalmente, de muita marcação, né? Muita marcação, bolas longas, né? Muito balão, passes errados. Então, a gente teve um primeiro tempo pobre. É, o São Cristóvão poderia ter saído na frente. o pequeno tem uma bola que eu estou olhando o Aroni.

0: pá, chuta de primeira, né? E ele segurou a bola aqui e não teve condições de marcar. O Luciano também tem um cabeceio que exige com que o Guto faça uma defesa, mas é um primeiro tempo pobre. É um primeiro tempo nessa questão de marcação, né? E muito passe errado. O segundo tempo, ele já tem o Santa Rita mais solto. Santa Rita buscando com o Renatinho, com o Taylor do lado, fazer o trabalho. E a gente imaginava, Paulinho Paes, que a bola aérea poderia resolver o jogo. E foi ali que saiu o primeiro gol. Uma bola chutada pelo Bruno Hilário. O goleiro faz uma intervenção, ela vem no poste e volta. O Renatinho faz o gol aí, 28, 30 minutos do primeiro tempo.
1: Do segundo tempo.
0: 38
1: minutos, Aldomar.
0: 38 minutos é o gol de empate, Paulinho. 38 gols é o gol de empate.
2: 33.
0: Esse aqui é 30, 38 é o gol de empate. Então, se imaginava e teria muitas dificuldades o São Cristóvão. E o Aroni foi feliz, fez as mudanças, duas mudanças. Botou o Luíque no jogo. O Luíque, no seu primeiro e único toque, ele só faz o gol e sai. É uma coisa curiosa, né? Uma jogada de linha de fundo, uma bola cruzada que foi desatenta o setor de marcação da equipe de Santa Rita, e o Luíque sozinho empurrou a bola com uma barriga até para dentro do gol, mas valeu. 38 minutos é o gol de empate. E aí nós, as cobranças de pênalti, o goleiro Yuri, o goleiro Yuri faz a defesa no chute do Taylor, e o São Cristóvão é preciso, é muito eficiente nas cobranças que fez e converteu todas, e aí conquistou pela terceira vez consecutiva esse campeonato difícil, né, de Fontoura Xavier, Paulinho Paes.
1: É, gol de barriga, é, será Renato, que foi, é, será que não foi? Nós vamos discutir esse lance já aqui na tua Rádio Cristal.
0: Gol de barriga é do Renato Portaluppi.
1: O pessoal aqui, inclusive, tá aqui, o pessoal participando aqui, Aldomar. O David Gilberto, parabéns aos amigos pelo grande jogo. Parabéns pelo título, e que deixou o gol de honra para a final. Mas teve um comentário aqui de alguém, o Marco Vermutti. Luíque fez o gol de barriga em homenagem ao grande ídolo dele, Renato Portaluppi. É isto mesmo, Luíque?
3: Não, nunca.
1: Nunca?
3: Nunca. Renato é nosso filho, né? Do Internacional, não ia homenagear ele, né? Eu acho que eu vou ter que acabar homenageando um hermano, vou ter que acabar homenageando um argentino aí com o meu gol, né?
1: Ah, ele vai falar em seguida aqui no programa. Você concorda com essa leitura do Aldomar, de um jogo truncado, do jogo pegado, com poucas chances de gol para ambos os lados, Aroni?
2: Com certeza. Eu sabia que o jogo era desse jeito aqui, porque os dois times iam marcar, nós iam marcar, e eu sempre falei pro meu grupo que quem ia ganhar o campeonato era o banco. Eu sempre disse, Deus, o primeiro dia se vem minha pré-eleição, eu vou dizer, ó, o meu banco vai ganhar o jogo. E foi o que aconteceu. O jogo era visto que ia ser desse jeito, e truncado, porque final ninguém quer jogar bonito, tu entendeu? O jogo é mais pegado, é muito pegado. O nosso campo é bem menor que os outros, não sobra espaço. Então, se tu não souber trabalhar e jogar... Eu cobrei muito pro pessoal jogar posicionado, sabe? Não sair da posição, pra tu não levar um...
0: Não arrisca.
2: Não arrisca, tu entendeu? E foi o que aconteceu. Eu até acho que nós, no primeiro tempo, nós tivemos 3 chances de marcar. Uma com o Pequeno, com o Luciano Caúcio, e uma do Pedrinho Técnico, que era só ele desviar. Mal bateu na cabeça numa falta, não conseguiu desviar. Acho que até a chance mais clara de gol no jogo todo foi nossa. Em cima do meu pensamento e dos guris de jogar... E depois, quando fomos para o segundo tempo, eles trocaram um pouco. Eu toquei que tirar o Guilherme também, que levou um corte na
0: bola. Bom jogador, né? Bom jogador. Tu perdeu a posse de bola depois que ele saiu, né? A equipe do Santa Rita jogou mais para cima de vocês, porque vocês não conseguiam reter a bola. Bom jogador esse Guilherme.
2: E o meu pensamento, quando tirei o Guilherme, que ele estava com esse machucado, que eu coloquei o Vitinho. O Vitinho é um jogador rápido e já ajudou muito. Estava com 5 gols no campeonato e ele conseguiu desenvolver o que eu pensei, né? Eles aumentaram um pouco sobre nós, fizeram o gol. Eu até na hora pensei, bah, agora vai ser difícil. Mas já parti pra troca. Pode ver que eu troquei 3 caras rapidinho. E foi que deu certo. E o Luiz, que estava iluminado, ele vinha dizendo que ele ia fazer o gol pra nós. Deus, o primeiro dia, ele tava. O cara aqui, ele foi 2, 3 pra eleição, as 2, 3 pra eleição ele chorou. Então, sabe, de vontade de jogar, machucado, com um estiramento aí, e foi, fez de tudo, pra, doutor, né, cara? Fez, se tratou, fez tudo para estar lá, para estar esse um minuto, dois de jogo que ele decidiu o título, e ele é um dos heróis do nosso time.
1: Como foi essa escolha pelo Luigi? É Luigi ou Luique?
3: Luique.
1: Luique.
3: Cai.
1: Ah, então vou escrever certo que o pessoal tá colocando aqui. É L-U-I...
3: K-E. Isso aí é culpa da dona Lenice,
1: tá? Luique. Tá, é. tá corrigido aqui. Como foi a opção? Porque geralmente quando você tem um jogador machucado, dificilmente você vai apostar e acreditar nele. Você acreditou no Luique, ele entrou e fez o gol. Como foi essa conversa, Aroni?
2: Essa conversa já saiu de dentro da nossa pré-eleção. Eu falei com ele lá, tava falando a semana inteira, nós conversamos aí. No telefone aí, conversando, todo mundo, né, interagindo com o time e tudo. Eu falei para ele, tomaras que eu não preciso de ti hoje. Ele tá aqui de testemunho. Que eu não precisar de ti, vou estar mais tranquilo. Agora, se eu precisar, vou te pôr. E eles, não, se tu precisar, eu não tô 100%, eu vou. E daí foi quando tava naquela hora ali, eu tinha que mexer. Porque o Caúcio também tava bem no jogo, ele tava fazendo, ó, de nove ele tava fazendo, né? Só que o Caúcio também tava sem ritmo de jogo, cara. Machucado. Ele tava sem jogar, um mês e pouco sem jogar. Jogou machucado também. Então aí que matou um pouquinho do meu time. Se tá os dois 100%, mudava muito. E eu chamei ele, vamos. É ser iluminado, não eu, o eu e ele, o nosso time ser iluminado.
1: É, e no primeiro lance, você já entrou ali, do lado de fora do campo, já entrou em direção ao gol, a bola veio, você fez o gol. Imaginava que isso poderia acontecer, mesmo lesionado? Acreditou que isso poderia acontecer, Luique?
3: Ah, Paulinho, eu, se eu disser que eu não acreditei, eu vou estar mentindo, né? Semana inteira eu tava pensando nisso, mas na segunda-feira eu fiz uma ressonância, mandei pro Nilson até, e para mim foi muito ruim quando eu vi o resultado, né? Então eu disse, eu não tenho condições, eu não posso jogar, né? Falei pro Nilson, eu tô muito triste porque eu tinha dito para ele, olha, vocês precisam ganhar a semifinal, eu tinha para mim que era um jogo muito difícil a semifinal. Eu e o Luciano, a gente estava fora por lesão. E eu disse, nós ganhando a semifinal, eu vou fazer o gol da final. E só que aí, com a lesão que eu descobri ali na semana, eu não tinha condições, né? Não tinha mínimas condições de jogar. E durante a semana, fiquei fazendo fisioterapia com o Carlos Henrique, aqui da cidade até. E ele me dizia, cara, tu não tem condições, mas se eu fosse tu, eu jogava. Porque final a gente nunca sabe quando a gente vai ter outra oportunidade, né? Eu não sou mais um guri, né? Eu já tenho aí quase 34 anos. E é isso, a gente não sabe quando vai ter uma oportunidade de novo. E quando o Aruani disse, vamos? Eu disse, vamos. Eu disse, eu não sei se eu vou conseguir jogar 5, 10, 15 minutos, né? Mas o que eu puder fazer, vamos fazer. E no primeiro lance, no único momento que eu consegui encostar na bola, eu fiz o gol e eu já tinha sentido antes do lance. A hora que eu entrei na área, eu já senti a perna. E aí no lance, eu só vi que eu tava sozinho, eu disse, a bola tem que passar. É aqui que eu vou ficar, é aqui que ela vai chegar. E deu certo.
1: E o Jaques, muito bem na narração, comentou, a primeira bola, iluminado, fez o gol. Mas para isso, os companheiros têm que acreditar também, né, Nilson? Se os companheiros não acreditarem, daí não tem jeito.
4: Ah, não, com certeza. E nós acreditávamos do Luique. Que desde que nós fizemos o convite para ele, nós queríamos no nosso time porque nós sabíamos do potencial dele, sabia que ele podia resolver para nós. Mesmo ele, às vezes, errando bastante gol, mas nós sabíamos que ele podia resolver para nós. E ele me prometeu, né, na semifinal, ele, ó... faz nós passar que afinal eu resolvo.
1: Isso realmente aconteceu.
4: Daí chegou nessa semana, no começo da semana ele pega e me manda a foto da ressonância dele, um áudio quase chorando, que não ia poder jogar. Eu, não, tranquilo, meninas, vamos jogar por ti. Daí ontem chegou ele na quadra fardadinha lá pra correr um pouco, capaz que ia se aguentar o homem. E graças a Deus resolveu pra nós.
1: Foi decisivo. Um jogo em que... Diga, Rani.
2: Mais uma. Daí tava querendo apelidar ele de quase gol. Agora é o gol do título, cara.
1: Agora é o gol do título. Já nós vamos falar mais sobre esse gol.
0: Tá batizado. Tem controvérsias. Tá batizado então, Paulinho. Se ele é o homem do título, ele é o Gabiru.
1: É. Gostou aí da nomenclatura?
3: Aí é bom.
1: Aí podia ser Fernandão, né?
0: José Fernandão.
1: Ô, Nilson, o que eu percebi, e o Aldomar estava lá, a gente estava transmitindo o jogo, de um jogo muito marcado. E aí o sistema defensivo de vocês funcionou muito bem, tanto você como o Piva marcaram muito. É claro que o gol acabou acontecendo, uma bola de rebote que bateu no travessão, mas ambas as defesas foram muito bem no jogo, praticamente não dando espaços para os atacantes.
4: Ah, as duas defesas foram muito bem. Nós sabíamos que o ataque deles era muito forte. Nós comentamos durante a semana que o ataque deles era agorizado, é muito ligeiro, os pés são bons de bola. Daí nós combinamos, é firme, chegar firme e não dar espaço para os caras. O Aroni ainda me cobrou durante o jogo como marcar o Roger, que tinha que, não era para mim dar, ficar atrás dele, ficar do lado. Não dá espaço para ele e, graças a Deus, quando se passasse, o Piva pegava. E assim foi durante o campeonato e, mais uma vez, deu certo.
1: É, a marcação foi muito boa, Aldomar, porque tanto o Trombini como o outro jogador que atuava, o Roger, são jogadores de boa qualidade e fazem muito bem o pivô.
0: É, exatamente, Paulinho. Embora a qualidade desses atacantes que você descreve aí, os meninos souberam fazer antecipação, souberam fazer a contenção muito de bola aérea também, foram muito eficientes, né? No segundo tempo toma um cartão o Piva na caça, né? Saiu na caça em busca do seu marcador, mas foram excepcionalmente, né, porém muito eficientes, que você diz, na bola aérea. Faz referência aqui ao time de Santa Rita, um menino chamado Gabriel, número 3,
1: zagueiro,
0: jogou muito, porém deve ter aí pouca idade, né? Deve estar começando o trabalho, mas o sistema defensivo funcionou, tanto que as oportunidades foram raras, tanto de um lado como de outro.
1: E já se esperava esse equilíbrio, né, Rony, pela qualidade das duas equipes. O São Cristóvão é uma equipe matreira, uma equipe com jogadores mais experientes, acostumados a jogar uma decisão. E o time do Santa Rita também é um time de mobilidade, que se movimentou. Aliás, dá para se dizer que não tivemos derrotados, vencidos e vencedores. Aroni.
2: Com certeza, o jogo tinha que sair alguém que fosse campeão, né? Que alguém que ganhasse o jogo. Deu a sorte que nós ganhamos. Mas quero dizer também que o seguinte: eles vieram no nosso time que nós tínhamos do ano passado, tiraram, vamos dizer, como eles diziam, os dois melhores jogadores nossos, tá? Que posso falar aqui, Bruno Hilário e Trombini. Nós, como fazendo um trabalho, eu, Michelo, os guri também, porque o Nilson também ajudou, todo mundo ajudou, nós somos 8 jogadores, cara. Todos eles a nível de jogar. Trouxemos o Guilherme, aí que jogou, o Luíque, entendeu? O Caúci, trouxemos mais quem aí? Japinha. O Japinha, pequeno, entendeu? Todo mundo, Denilson, todo mundo jogando no jogo de ontem, entendeu? Então aí que está a diferença de... Perdemos, vamos dizer aí, que os caras dizem aí que o craque lá do município é Bruno Hilário, nós trouxemos 8 para fazer e fechar o grupo que deu, que tá aí, ó, sendo campeão.
1: É buscar alternativas, porque a gente sabe da qualidade do Bruno, e quem não quer o Bruno Hilário no time, quem não quer o Trombini, mas infelizmente a questão financeira pesa num momento como esse também, né, Aroni?
2: Com certeza, eu não tiro a razão deles ir jogar no outro time, só a única coisa que eu fico um pouquinho chateado com eles é o seguinte, que a corneta é livre, quem pratica a corneta tem que receber a corneta, entendeu? Manchou um pouquinho a final, já vou falar agora, nem era tá falando, mas vou falar, por causa de uma corneta. A corneta tem que ser aguentada. O futebol lá, nós se conhecemos tudo, deixa rodar, gente, deixa rodar. Tu tem que aguentar. Se eles fizessem para nós ia ficar bem quietinho, tenho certeza absoluta que ninguém ia fazer nada, porque eu não ia deixar. E o meu time me escuta muito, gente. Então, aconteceu aquele imprevisto que deu ali, que todo mundo está vendo aí, mas isso aí é um negócio que, de repente, faltou um pouquinho de ter mais segurança, um cara que não é da cidade foi lá, fez tudo isso aí, e isso aí que ficou um pouquinho manchado, mas o resto eu estou muito feliz. 3 anos a fio campeão, perder uma partida em 3 anos, e o meu time, esse São Cristóvão, é hexacampeão, tá? Hoje, Fontoura Xavier tem 3 times com 6 títulos. Eu, quando peguei o São Cristóvão, aqui é testemunha, vou levar o São Cristóvão a fazer os 6 títulos para igualar os outros times, que é Barcelona, Flor da Serra, que eu participei dos títulos, e o São Cristóvão. Hoje a Fontoura tem 3 times hexacampeão.
1: três equipes tradicionais aí no cenário. O Flor da Serra, que não tem disputado os campeonatos nos últimos anos. O Barcelona, que sempre tem, acabou ficando na semifinal. E o São Cristóvão, então, com 6 títulos. É claro que o Aroni toca num aspecto, a gente tem que lamentar o que aconteceu. Dentro de campo, Aldomar, o jogo foi limpo, o jogo foi leal entre as duas equipes. Infelizmente, fora de campo, o que a gente viu, a gente não gostaria de comentar. Infelizmente, a lamentação de todos que estavam lá, especialmente da administração municipal, que promove o campeonato, que busca fazer o melhor, incentivar o esporte. Infelizmente, algumas pessoas acabaram aí não tendo a melhor decisão e acabou pessoas fora de campo, né, transformando numa guerra campal. Muitas pessoas se envolveram em brigas, mas dentro de campo, o que a gente quer dizer é que o jogo foi leal, as duas equipes se respeitaram, jogaram, souberam, e as entrevistas dentro de campo estava tudo tranquilo, mas infelizmente fatos extra-campo que acabaram aí não terminando com o que a gente gostasse de dizer aqui. Mas enfim, deixamos para lá, porque o que nós queremos falar aqui é futebol. Aldomar Prates de Moraes, o Luíque disse que fez um gol que certamente vai ficar marcado na sua trajetória. E vai, porque foi o gol do título que levou a decisão para os pênaltis. Se não tivesse esse gol, o Santa Rita teria conquistado o título. Mas eu quero compartilhar com vocês aqui, está na tela dos nossos internautas, o gol que o Luíque fez, o gol de empate aos 38 minutos do segundo tempo. Santa Rita saiu na frente com o gol do Renatinho aos 32 minutos do segundo tempo. Parecia que o Santa Rita venceria porque o jogo era muito igual naquele momento. E aos 38 minutos, uma bola levantada do lado esquerdo, a disputa do Nilson, que está aqui com o zagueiro, e a bola sobra para o iluminado Luíque, que estava lá. Aldomar Prates de Moraes tem lance irregular, mas eu gostaria que o Luíque falasse sobre isso. Que irregularidade tem nesse lance, na sua visão?
3: Olha, eu vou começar pelo começo, né? Antes de falar do meu lance, o lance do gol do Santa Rita, ele foi bem na nossa frente, ali na nossa cabine, e o lance que origina o gol é uma falta. É uma falta inexistente, né? O Cícero, ele estava no meio de 3 jogadores, ele tentou passar, ele pulou, gritou, o juiz deu a falta. Da falta originou o gol, né? E no lance, como dá para ver na imagem, eu não vejo o impedimento, tá? Eu não sei, pelas imagens, pelas fotos que a gente tem até lá na rede, no momento que o Nilson toca ali, pela linha da pequena área, parece que eu e o Panta, a gente está numa mesma linha, né? E aí, como eu te disse que não foi um gol de Renato, foi um gol de Maradona, né? A bola, eu não vou negar que a bola resvalou, sim, na minha mão. Não mudou para a minha trajetória, né? De qualquer maneira, ela ia entrar, mas sim, né? Ela deu uma resvalada. O Guto é um grande amigo meu irmão. E quando acabou o jogo, ele ainda me disse assim: pô, tu passou por mim com a bola debaixo do braço, entrou correndo com a bola dentro do gol. Disse, não foi tanto assim, foi só um toquinho. É, mas é um lance que, se tu olhar no vídeo, tu não percebe. A arbitragem, ela não tinha como ver também. Eu acho que eles ficam encobertos ali pelo lance. É, e fica pra história. Se o Maradona fez um gol em Copa do Mundo e tá na história, eu acho que, né, dadas as devidas proporções, eu também mereço.
1: Eu, pra mim, tem duas irregularidades do lance. Pra mim, é impedimento, porque quando a bola vem da esquerda, o Nilson disputa a bola e toca. Aí começa o novo lance. Uhum. E aí, a impressão que eu tenho é que você está adiantado em relação ao Panta, que está disputando a jogada. E o segundo lance com a mão, daí o próprio Luíque confirma que meteu a mão na bola, e aí o lance deveria ser irregular. Aroni Brock, tem essa mesma impressão? Concorda com a leitura? Duas irregularidades no lance?
2: Eu concordo plenamente. O lance do gol do Santa Rita foi na nossa frente, não foi falta, e eu gritei e falei, quem estava lá viu, não foi falta, só uma falta dessa aí pode decidir o jogo. Foi o que aconteceu, eu fiquei puto na hora ali, fiquei louco. E daí agora aconteceu aqui, tá, 0-0.
3: E tem um pênalti no Luciano ainda também, né? O Luciano tava com a perna... Inchada
1: no primeiro tempo. No primeiro tempo é um lance lá do outro lado.
0: Isso. Aldomar, por isso, Paulinho, que as mídias, que as situações dessa filmagem, hoje você pode ver o jogo 10 vezes, pode ver o jogo o mês que vem, que está gravado aí. Aqui na Piscina Clube tem o vídeo suporte, né, Paulinho? É importante que os organizadores, na final, como está filmado por essa casa, pelo pessoal do Arvorezinho e tal, outras empresas de comunicação que estavam lá, que se coloque no regulamento essa situação de poder haver essa verificação para que não haja essas dúvidas, essas situações aí de um suposto gol irregular que mudou o rumo do jogo. Então, que essas tecnologias sejam implantadas no regulamento ali, né? Ou na semifinal, ou só na final, que se use o vídeo suporte. Mas, como diz o Luiz, o corpo dele fica na frente da arbitragem perceber o toque de bola, né? Porém, tem que aprimorar essas situações.
1: É, o Nilson estava na jogada, no primeiro lance em que disputa a bola com o Panta, né, Nilson?
4: Sim, eu estava na jogada. Quando eu pulei, assim, o Panta veio e me atrapalhou. E daí nisso sobrou pro Luik. Foi até bom, acho, me atrapalhar, que eu não, acho que eu não fazia o gol.
1: Deu um toquezinho de cabeça igual. E por isso se criou um novo lance. E aí, pela imagem aqui, a gente percebe que aí o Luik já está um pouquinho na frente do Panta, que é o último zagueiro.
2: Mas acho que aí tem que traçar as linhas.
1: Esse Arone. Mas, como a gente fala, o olho humano não é fácil, né? E a gente quer fazer uma referência, até quero fazer um agradecimento aos colegas da Rádio Cultura, de Fontoura Xavier, que estavam lá também fazendo a cobertura, nos cederam a internet. E é assim, é cordialidade, é receptividade. A gente sabe que quando eles precisarem da gente aqui, estaremos à disposição também, toda a equipe da Rádio Cultura aí, de Fontoura Xavier. Enfim, o lance que vai ficar marcado na tua história aí, certamente, como um lance decisivo. Ah, foi mão, foi impedimento. O árbitro marcou o gol, Luiz.
3: Isso aí. Paulinho, eu já joguei, posso dizer, em praticamente todos os times grandes lá de Fontoura. Eu falo ainda que eu nunca joguei no Campo Novo, né? Que é a casa lá do Nilson. É. Mas já joguei nos outros. Ano passado eu também estava no Santa Rita, né? Esse ano... fui pro São Cristóvão, fui campeão com São Cristóvão, fui campeão com Barcelona, fui campeão com Flor da Serra, em Fontoura. E o que eu posso dizer é que esses lances acontecem, né? Infelizmente, a gente tá à mercê, a gente vê erros aí no futebol profissional, né? Acontecendo. Eu não sei se com a ajuda da imagem aí esse lance ia se sanar essa dúvida, tanto que eu não tinha percebido que a bola tinha tocado no Nilson, né? Só porque ele falou, a gente vê que a bola não muda de trajetória, né? A gente não percebe o desvio.
1: É um lance rápido,
3: exato. E o mais importante disso também, que eu tinha me esquecido de falar antes, quando a gente saiu lá do ginásio, no primeiro jogo e na final, a gente foi até a igreja do São Cristóvão, lá da Vila Assis, né? E eu sempre falo que eu penso muito no meu avô, né? Que era apaixonado por futebol, e eu só pedia para ele, né? Que me desse uma oportunidadezinha lá dentro de campo.
1: E você se emociona com isso? Sim. Que era o teu avô, Luiki?
3: Dionísio Fiorentin.
1: Dionísio Fiorentin, uma pessoa...
3: Um dos prefeitos de São José do Herval.
1: São José do Herval, pessoa conhecida. Exato. E uma das referências ali em São José do Herval. Pessoa nobre, né? E a emoção que o Luiz tem, ela se justifica. Porque jogar uma final, entrar, Aldomar, você entrar e fazer a diferença é algo que certamente ficará marcado. Ele está emocionado com isso, a gente entende perfeitamente, porque a gente percebe, você joga futebol por prazer, por alegria, né, Luiz?
3: Com certeza.
1: E é isso, é essa emoção que o futebol, que o esporte traz, Aldomar.
0: É, Paulinho, a gente tem 30 anos de futebol, um pouquinho mais até, né? Dificilmente uma pessoa vai para campo nas condições físicas que ele estava. Né?
1: É muito difícil.
0: Dificilmente a pessoa bota o uniforme, mas o que eu vou fazer lá se eu não posso andar e tal, né? Mas esse espírito que está dentro das pessoas, do desafio, levou o Luiz a estar no gramado, a se colocar à disposição, porque tem gente que primeiro não vai. Segundo, não, eu vou sentar lá no banco só para ver o jogo de dentro do campo e tal. Então o menino foi feliz, né? Paulinho Paes se colocou à disposição, sabia da dificuldade que tinha para jogar e foi iluminado, entrou aí e nesse jogo aí alterou o rumo do jogo. O jogo estava indo para uma festa do Santa Rita e a partir disso leva para os pênaltis e a situação se altera totalmente.
1: Aroni, a conquista de uma equipe que soube sair da adversidade, de perder jogadores importantes, remontar o grupo, fazer com que os atletas acreditassem na conquista?
2: Com certeza, mas viu, esse meu grupo aí é loucura. É isso aí, nem é time, é família, sabe? É coisa muito séria. Tem que ver, nosso time, nesse campeonato, Deus do outro já, né? Mas nesse aqui, ninguém disse um ai no meu time. Se eu cheguei lá e botei aqui, ó, vai jogar fulano, ciclano, tá? Aconteceu de eu chegar assim e dizer pro cara, bah, cara, vou ter que te segurar hoje. O jogador que ia jogar, né, que tava jogando, pode botar o cara jogar lá, que ele tá melhor que eu, o cara tá bem pra caramba, ele merece estar jogando. Até isso teve no meu time. Então os caras me respeitam muito, eu respeito eles. Eu, por exemplo, comecei com jogar, eu mudei muito meu time. O Guilherme, esse, foi convidado pra vir jogar no meu time, ele começou no banco. No banco do cara que, para mim, ontem foi um dos melhores jogadores do meu time, que é o Felipe Brunheira. Tirou todas as bolas de cabeça. O Adomar estava olhando o jogo, viu? O cara top até que saiu cansado. Ele era banco do Felipe. O Felipe jogava e ele ficava no banco. O Guilherme começou a entrar, entrou bem, bah. Saquei o Felipe, botei o Guilherme. E no andar do jogo, eu vi que tinha que jogar os dois. Jogou os dois, tá aí, ó. Fomos campeão. Então, tu tem que ter uma coisa, mas o grupo é fenomenal. E só sou campeão, eu até tenho um pouco de, como é que eu vou dizer, tem que me gavar um pouquinho, né? Porque acho que até tem uma estrela, porque até esse negócio do Luíque aqui, acho que é Deus, cara. É a fé, é a coisa certa, tu entendeu? É a família, é tudo. Sabe? Tu fazer a coisa certa, pra tu ser campeão e eu cobrar Deus no primeiro dia que nós ia ser. E daí dá tudo certo, cara, dá tudo certo.
1: E uma conquista de uma equipe que soube fazer a leitura do campeonato, das dificuldades que enfrentaria um grande adversário, Nilson, que foi o Santa Rita.
4: Sim. Nós sabia desde o começo do campeonato que a equipe do Santa Rita ia vir muito forte e que ia ser um grande adversário para nós. E que nem nós falamos durante a semana, o jogo era jogo muito forte, era jogo pegado, não tinha favorito. Campeonato de Fontoura não existe favorito, não adianta. O campeonato lá é que nem estavam falando, o campo lá é diferente. Campo apertado, não é fácil jogar, é mais contato e... Mas graças a Deus, né, com o nosso gol do Maradona aqui, conseguimos ser campeão. E estão dizendo por aí que ele fez de mão porque ele não sabe fazer com o pé.
2: É quatro títulos a fio aqui, o Nilson.
1: É o Nilson?
2: Ganhou Campo Novo... E ganhou mais 3 com nós. O Cueca também, que joga no meu time, 4 vezes.
1: Quer dizer que o Nilson, então, é o pé quente lá em Fontoura Xavier?
3: É,
1: pé quente.
3: Os dois.
1: Tá certo. Temos muitas participações aqui, Aroni. O pessoal parabenizando o São Cristóvão pela conquista. O Rico também te parabenizando aí. Ah, e já lembrando que dia 26 de dezembro tem o baile do Chopp de São Cristóvão lá em Fontoura Xavier.
2: Banda Mercosul.
1: O Jadir não está concordando muito com as tuas declarações que ocorreram lá, mas isso aqui a gente vai deixar para outro momento, porque certamente a secretaria, o departamento vai tomar as devidas providências em relação aos fatos que aconteceram.
0: Paulinho, só vamos fechar aqui, vamos ajudar. Ontem se cogitou lá de não ter futsal, de parar o campeonato. Vamos esfriar a cabeça, né, Paulinho? Vamos esfriar a cabeça. Se tiver que punir alguém, tem imagem, tem tudo. Faça o que fizer, mas não para o futebol. Futebol é o divertimento do povo. O futebol levou ontem 1.500 pessoas lá.
1: É mais, Aldomar. Conversava com o prefeito Fio, que me dizia, ó, 3 mil pessoas aqui hoje.
0: Isso, então, muita gente nas nossas lives, Paulinho, muita gente ouvindo. Então, infelizmente, aconteceram os fatos de ontem lá, não tem como apagar. Mas isso não pode ser motivo para... Não vamos ter mais futebol ou coisa desse nível, né, Paulinho Paes? Que se tome atitudes para melhorar o que precisa, e o pessoal lá é competente para fazer isso, mas que Fontoura Xavier continue botando o povo para jogar, para se divertir, para formar cidadãos.
1: Quero te elogiar, Luíque, porque dificilmente alguém vem numa segunda-feira depois de uma decisão e fala abertamente a verdade que aconteceu. Lance irregular, assumindo aqui, não vai mudar nada, o gol está confirmado, o São Cristóvão é tricampeão. Parabéns pela tua honestidade e transparência aqui no microfone da tua Rádio Cristal. Sucesso!
3: Obrigado, Paulinho. Obrigado. Posso só deixar um abraço aí, tem bastante gente que está ouvindo, pessoal aí do WhatsApp, o Luigi, o Japinha, pessoal do nosso time, o Pedrinho, o Cute, lá o Guilherme. Ontem eu fiz 4 pontos, tá? Eu fiz o ponto que deu empate e fiz 3 pontos no joelho do Guilherme.
1: É verdade.
3: Depois do jogo, meia-noite eu tava suturando o Guilherme lá no hospital ainda.
1: Grande abraço.
3: Muito obrigado aí pelo espaço, Paulinho.
1: Pessoal, parabéns pelo título, pela conquista. Tetracampeão seguido?
4: Tetra. Muito obrigado pelo convite aí. Esperemos o ano que vem estar aí de novo.
1: Passe valorizado para o ano que vem, Donilson. Aroni, parabéns pelo título, mais um.
2: Não, muito obrigado aí, Deus. Convite aí que a gente vem aqui expor as nossas ideias. E as ideias da gente, claro que às vezes elas não vão com a outra pessoa, vão debater, mas cada um tem uma opinião. Então, eu acho que a gente tem que pegar o que foi de melhor do campeonato e levar para frente.
1: É, dentro de campo, tudo 10, um jogo disputado, um campeonato bem organizado também, valorizando os pratas da casa, é isso que a gente quer deixar como recado aqui. O que aconteceu fora de campo, as pessoas responsáveis irão aí tomar as suas devidas providências, mas como o Aldomar falou, a paixão é muito grande pelo esporte em Fontoura Xavier. Eu tenho certeza aí que a administração vai se organizar para realizar o futsal que vem aí com várias equipes lá no município de Fontoura Xavier. Parabéns, seu Cristóvão, tricampeão. Foi invicto?
2: Invicto.
1: Campeonato invicto, São Cristóvão.
3: E para quem torceu a favor, obrigado. E para quem torceu contra, boa noite e boa semana, que ela vai ser longa semana.
1: É, e encerramos o programa na torcida.
5: Universidade Federal de Santa Maria, Pontífice Universidade Católica do Rio Grande do Sul e Universidade Federal do Rio Grande. O ministro da Fazenda, Dário Durigan, afirmou que em 2 ou 3 anos os contribuintes brasileiros não precisarão mais preencher manualmente a declaração do imposto de renda. Segundo ele, a mudança deve ser viabilizada pelas medidas que vêm sendo implementadas pelo governo federal para automatizar os procedimentos. Em março, Durigan já havia acenado com essa possibilidade após ter demandado à Receita Federal o desenvolvimento de um sistema automatizado capaz de reunir informações financeiras dos contribuintes, o que dispensaria o preenchimento manual da declaração. 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O governo do Irã voltou a acusar nesta segunda-feira os Estados Unidos de violar o cessar-fogo com seus últimos ataques contra o país e destacou que o principal obstáculo para a assinatura de um acordo de paz com Washington são Israel e seus bombardeios contra o Líbano, intensificados nos últimos dias, nos quais as tropas israelenses também avançaram em sua invasão territorial do país. O porta-voz do Ministério das Relações Exteriores iraniano, Ismail Bakei, destacou em coletiva de imprensa que os últimos ataques israelenses são uma violação do cessar-fogo que aumenta as suspeitas legítimas em torno do comportamento dos Estados Unidos e revelam os erros de conduta de Washington. 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
1: 2:07, temperatura em 15 graus. Funerária Central informa, nota de falecimento e convite para enterro. Esposo Eroni de Moraes, filhos Juliano, Cristiano e Juliane, genro, noras, netos, irmãos, cunhados, sobrinhos e demais familiares comunicam o falecimento de Maria Beatriz de Moraes, ocorrido hoje no Hospital Frei Clemente aos 73 anos. O corpo está sendo velado e recebendo homenagens na Sala B da Capela Central. A cerimônia religiosa será hoje às 16 horas e o sepultamento às 17:30 no cemitério da Água Branca, no município de Mormaço. Por esse ato de fé cristã, a família enlutada antecipa agradecimentos. Noticiamos o falecimento de Maria Beatriz de Moraes, ocorrido hoje em Soledade. Serviços fúnebres a cargo da Funerária Central. Plantão permanente na Avenida Júlio de Castilhos, 610, ao lado do hospital. Fones 3381-3960 e 999-99-4669. Você está na programação da tua Rádio Cristal, a música, programa em alta com você. Já, Ketra Ingô, que estará aqui para fazer a festa na tarde da Cristal.
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3: Olá pessoal, aqui da Rádio Cristal, vamos ter uma segunda-feira com a presença do sol, variação de nebulosidade em grande parte do estado, mas com um pouco mais de umidade justamente aqui pela região centro-norte, vales em direção à serra e ao litoral. Nestas áreas tem um pouco mais de umidade presente na atmosfera e não se descarta de forma bastante isolada algum chuvisco por aqui. Com relação às temperaturas, as máximas previstas hoje oscilam entre 17 e 18 graus e o restante da semana vai ser uma mistura de sol com variação de nebulosidade. Na terça-feira, a chuva, o chuvisco, vai ficar mais concentrado lá para a parte leste do estado. Aqui na nossa região, vamos ter uma terça-feira em que mistura presença do sol e variação de nuvens. As temperaturas estão amenas, não tem frio e também não tem calor. As mínimas pela manhã oscilam entre 7 e 8 graus e a máxima à tarde na casa dos 18 a 19. E assim deve ser o restante da semana, com o tempo misturando sol e nebulosidade variável e temperaturas agradáveis, para se dizer assim, né? Porque não é nem frio nem calor. Por exemplo, na quinta e na sexta-feira, pela manhã, mínimas entre 8 e 10 graus e à tarde, máximas entre 20 e 21 graus. Com a previsão do tempo, Kátia Valente.
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0: 11:26.
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2: 2:28.
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4: 15 graus.
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2: Eu mesmo. E aí, pessoal, boa tarde. Você está na tua Rádio Cristal 100.5 FM, na companhia de João Gabriel Nunes. Que saudade! E aí, pessoal, como é que estão as coisas? Já prepara o teu WhatsApp no 992229878. Eu disse 992229878, porque tá começando em alta! O teu programa das tardes soledadenses de toda a região. Por isso, já se prepara. Manda o teu pedido musical, manda o que você tá fazendo. Conta pra mim qual a tua programação, porque a semana tá começando e a gente quer começar com o pé direito. Dia 1º de junho, começar um mês novo, uma semana nova. Tudo aqui na tua Rádio Cristal. E já que é pra começar, olha onde eu tô.

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2: 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E às 5h30, o sorteio da rifa. Participe desse momento de fé, alegria e confraternização na comunidade do Pontão da Boa União. Já, tô de volta. Rápido intervalo.

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3: 2:43.
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5: 16 graus. 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
11: 2 e
3: 7h47, 16 graus, tua Rádio Cristal. E aí, já participou? 992-22-9878. Eu disse 992-22-9878. Manda pra mim o que você tá fazendo, que daqui a pouquinho tem charadinha. Eu quero mandar um abraço todo especial para dona Vera Morigi, que já mandou sua mensagem aqui, participando do nosso programa. Um prazer, viu, dona Vera? Obrigado pela tua participação. E nós vamos continuando com muita música boa. Eu quero que você me conte aqui no nosso WhatsApp, o 992-22-9878, para quem você manda essa música aqui. E aí, quem é que te segura? Tem.

0: firme, hein?
1: Adivinha quem está falando? 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
3: É isso mesmo. E aí, contou aqui no WhatsApp quem te segura? É, o clima de romance tá no ar aqui na tua Rádio Cristal. Um abraço pra Vera, essa é a outra Vera, tá, pessoal? Quem me mandou mensagem primeiro foi a Vera Morige, agora é a Vera Kit Soledade, que tá mandando aqui que, ó, seja muito bem-vindo. Obrigado, dona Vera. Coisa boa ter a tua companhia aqui na tua Rádio Cristal. Estamos juntos nessa segunda-feira, dia 1º de junho. É o seguinte, tinha, como diz o Igor Binotto, tinha um amigo meu que ele falava assim, mais ou menos. Que

0: dizem isso aí, mais ou menos. Luiz Fonsi com Gustavo Lima. Vamos seguir, daqui a pouquinho tem notícia na hora certa. A gente vai trazer aqui as informações pra você daqui a pouquinho na Rede Tua Rádio. Enquanto isso, vamos com um pedacinho dela que não pode faltar quando eu faço o programa aqui na Cristal.
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0: Vamos registrar aqui também um abraço especial pro pessoal da Solos, que tá ligadinho aqui na nossa querida tua Rádio Cristal.
1: Mamãe vai fazer.
0: A mamãe.
1: Papai vai fazer.
0: E o papai estão lá ouvindo a Cristal.

0: deixo pra vocês.
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1: 3 horas. 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Um homem foi preso por caça ilegal, pesca irregular e posse de arma de fogo na zona rural do município de Pedro Osório, no sul do estado, neste sábado. Ele é suspeito de abater uma capivara e um coati. A terceira companhia independente de polícia ambiental flagrou o suspeito na localidade de Liscano, às margens do rio Piratini. Durante o patrulhamento, os policiais localizaram um acampamento improvisado em área de mata ciliar, onde encontraram um indivíduo no interior de uma barraca. No local foram apreendidos animais silvestres abatidos, incluindo a capivara e o coati, ambos já eviscerados, além de peixes da fauna local. Também foram localizadas diversas redes de pesca de uso restrito, o que indicou a prática de pesca ilegal. Com o dia E de mobilização para inscrição no Exame Nacional do Ensino Médio, Enem 2026, a Secretaria Estadual da Educação quer ampliar a participação no exame e garantir que todos os alunos aptos, especialmente os do terceiro ano do ensino médio, se inscrevam no prazo. A ação será realizada neste dia 2 de junho. As inscrições para o Enem 2026 seguem abertas até 5 de junho. Considerado uma das principais portas de acesso ao ensino superior no país, o exame também possibilita participar de políticas públicas de permanência estudantil em programas de bolsas como o ProUni ou de financiamento estudantil, o FIES. Quem cultiva gratidão é capaz de realizar sonhos que parecem inalcançáveis. 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Uma greve geral marcada para quarta-feira em Portugal deve afetar voos entre o país europeu e o Brasil. A paralisação organizada pela Confederação Geral dos Trabalhadores Portugueses é contra alterações na legislação trabalhista de Portugal e deve afetar várias áreas como saúde, transporte e educação, além da aviação. O aeroporto de Lisboa afirmou que, devido à greve, os passageiros devem verificar a situação de seus voos junto às companhias aéreas antes de se deslocarem ao aeroporto. 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
2: É isso aí, pessoal. Tô de volta depois das informações da Rede Tua Rádio. A gente volta pra nossa programação normal aqui da tarde mais animada de Soledade. 992-22-9878, sempre na companhia de Atacadão Center e Girando Sol. A gente vai começar o nosso segundo bloco do Em Alta. E vamos começar com o DJ Soledadense, DJ Ari SL e a banda Corpo e Alma, trazendo esse grande sucesso aqui na tua Rádio Cristal, a Rádio dos Sucessos.
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1: Vamos começar a nossa charadinha. Conta pra mim aqui no 992-22-9878. Vou repetir. 992-22-9878. Conta pra mim a seguinte charadinha. Dois frangos estavam voando, mas um deles caiu. Por que que o outro continuou voando? Vou repetir. Dois frangos estavam voando, mas um caiu. Por que que o outro continuou voando? Tá valendo um brinde surpresa essa semana aí. É o Miguel que vai trazer pra nós. Um brinde surpresa que será sorteado na sexta-feira e você vai concorrer respondendo essa charadinha. Dois frangos estavam voando, um deles caiu porque o outro continuou voando. Esse é o Em Alta.
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1: E vamos com música boa? Eu tô querendo de novo.

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1: É a tua Rádio Cristal, trazendo agora os primeiros acertadores da nossa charadinha. Quem acertou em primeiro lugar aqui foi seu Elton Pitol, respondeu na hora aqui já no nosso WhatsApp, também a Luana da Silva Nascimento, a Elisângela Carvalho Oliveira, também quem acertou aqui, Dona Odila, foi quase, ainda não é essa a resposta. A Cassiele acertou também, a nossa amiga Ana Luísa Prates de Moraes. É, o pessoal tá mandando até áudio aqui. Pode mandar áudio. Manda áudio pra gente e responda. Dois frangos estavam voando, mas um deles caiu. Por que que o outro continuou voando? É hora de trazer sucesso aqui na nossa programação. Não que os outros não sejam, né? Mas que o sucesso que já marcou a sua época. É isso mesmo, tua rádio. Vamos agora com Foi por Conveniência, Marília Mendonça.

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2: É isso aí, eu Em Alta na tua Rádio Cristal. Coisa boa ter a tua companhia, coisa boa ter a companhia do pessoal da Cristal também. Elisa aqui no estúdio, mandando aquele abraço pra você que tá nos ouvindo. Quero ver quem acertou a nossa charadinha. Vamos ver aqui, ó. A Marli Balbinotti acertou. Também a Veni Trindade do São Roque. É, o pessoal tá acertando aqui também. Quem acertou foi a Janice Batista de Assis, a Araçargi Góes. Também a dona Eva Valendorf e o Aldori Lemes. Quase, seu Aldori, foi quase. A Odila tá quase também, tá quase. Tem áudio na programação, quero ver quem é que tá conversando com a gente nessa tarde. Boa tarde.
3: Boa tarde, Joãozinho, meu
2: Boa
3: querido.
2: Boa tarde.
3: Bom que você voltou, seja bem-vindo.
2: Obrigado.
3: Eu também tava com saudade de você.
2: Eu também tava com saudade.
3: A resposta tua aí, porque era...
2: Opa.
3: E roda pra dona Beata do Espraiado, por gentileza, Rick Renner, Minha Luz. Oferecer pra você e da rádio, pra todos os ouvintes e principalmente para uma pessoa que eu descobri que em seguida está lembrando em mim no Rincão dos Coelhos, e um abração para ela, a dona Isabel e o seu Lorival da Silva do Rincão dos Coelhos. Tchau, obrigado e um abração.
2: Tchau, obrigado, obrigado pela tua participação, minha amiga aí participando e já quase largou a resposta ao vivo, hein? Participe, dois frangos estavam voando, mas um deles caiu. Por que que o outro continua voando? E agora sim, ó, grava um story dessa música. Você que tá aí no amor, você que tá aí amando, manda essa aqui pra pessoa que tu ama.

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1: É o programa da medida das tuas tardes, o Em Alta, aqui na tua Rádio Cristal. Já que nós estamos com o amor no ar, eu vou tocar uma música especial, que eu sei que a dona Laura também gosta dessa música, mas vou te falar que essa música é para alguém especial. A gente já mandou aí Me Ama ou Me Larga, da Simone Mendes, atração confirmada da ExpoSol desse ano aí, que teve um showzaço lá na Arena de Shows, mas essa aqui é especial. Então, você que tá nos ouvindo, você que quer passar um momento romântico com alguém, manda essa aqui para essa pessoa. Eu já vou mandar aqui na minha pensamento para alguém, e você também manda. Luan Santana, Eu, Você ou Mariela?

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2: 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Já já eu volto, já já eu volto.

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2: 3:27.
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2: 16 graus.
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2: É, gente, em alta na tua Rádio Cristal, 13h35, 16 graus. Vamos pôr a nossa charadinha, o pessoal tá acertando. Dois frangos estavam voando, mas um deles caiu. Por que que o outro continuou voando? O Aldori Lemes tá quase acertando, tá quase, seu Aldori, mas já a Dona Odila acertou. Dona Eva também acertou, a Dona Araçargi, todo mundo acertando a charadinha e garantindo sua participação em um sorteio de um brinde surpresa na sexta-feira. Já que eu trouxe aqui no bloco anterior, ela que foi sucesso na Expossol, cantando Me Ama ou Me Larga, Simone Mendes, vamos com a nossa outra atração da Expossol 2026, que também agitou a arena de shows Stock Center 2026 da Expossol. Quem cantou essa aqui lá no Expossol? Eu não tenho culpa.

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1: 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Tá demais, tem charadinha, tem tudo aqui na sua tarde. É o Em Alta, na tua Rádio Cristal, e você é o nosso convidado a estar com a gente. 100.5, já tô de volta.
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7: 3:44.
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8: 16 graus.
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1: É o Em Alta na tua Rádio Cristal e você é o nosso convidado. Vamos juntos! Tem charadinha rolando, dois frangos estavam voando e um deles caiu. Por que que o outro continuou voando? 992-22-9878, eu disse 992-22-9878. Participe, ó, o pessoal tá participando aqui, mandando sua mensagem, querem ouvir o novo sucesso da Calcinha Preta, que é bom demais o nome da música. Vamos lá, então, com sucesso, participe você também. Dois frangos estavam voando, mas um deles caiu. Por que que o outro continuou voando? Chegando eles, Calcinha Preta com Rodrigo Teaser, bom demais.

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1: Você ouviu, o despertador tocou 13h55, 16 graus. Coisa boa ter a tua companhia nessa tarde maravilhosa aqui no Em Alta. É isso aí, gente. Chegou a hora de dar tchau aqui na nossa querida tua Rádio Cristal.
2: Adivinha quem está falando?
1: Eu mesmo, é. Isso aí, gente. Como dizia Zé Ramalho...
3: No mais, estou indo embora.
1: É mentira porque tem paixão, arte sertaneja.
3: No mais, estou indo embora.
1: Já, já tô de volta.
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1: Fica triste não, que tem paixão.
3: No mais...
1: É isso aí, gente. Vamos encerrando Em Alta. Daqui a pouquinho tem Paixão, Arte Sertaneja nas ondas da tua Rádio Cristal 100.5. E daqui a pouquinho vai ter aí a nossa querida notícia na hora certa na rede Tua Rádio. Vamos trazendo um pedacinho de Erro Gostoso e na sequência entra a rede aqui na tua rádio.
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10: 4 horas. 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O Grêmio anunciou na tarde desta segunda-feira uma mudança no comando do departamento de futebol. Antônio Dutra Júnior deixa o cargo de vice-presidente de futebol e Rafael Lima, que era diretor de futebol, assume o posto. Segundo a nota oficial do Tricolor, Dutra solicitou o desligamento por razões pessoais e profissionais. Afastado do cargo, o dirigente seguirá fazendo parte da gestão como vice-presidente do Conselho de Administração. Uma mulher de 72 anos morreu após cair da escada durante o desembarque de um avião da Latam no aeroporto de Congonhas, na zona sul de São Paulo. O acidente aconteceu na última sexta-feira e a passageira morreu 2 dias depois, no domingo. A vítima foi identificada como Maria da Glória Pereira da Silva Fávaro. Ela estava no voo LA-3785, que fazia o trajeto entre Ribeirão Preto, no interior paulista, e a capital. Segundo familiares, Maria da Glória havia viajado para comemorar o aniversário da filha, que mora em Mato Grosso. Em nota, a Latam informou que a passageira sofreu uma queda ao descer a escada da aeronave. A companhia afirmou que uma funcionária acompanhou todo o atendimento prestado à mulher até a chegada dos familiares. Não coloque limites em seus sonhos, coloque fé. 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A explosão de uma fábrica de fogos de artifício em Malta deixou ao menos 2 feridos nesta segunda-feira. Segundo o portal português Correio da Manhã, a explosão aconteceu no início da manhã desta segunda, por volta das 6h35 no horário local. Essa primeira explosão foi seguida de outra. Imagens que circulam nas redes sociais mostram a extensão da explosão, que lançou uma nuvem de fumaça e destroços a uma grande distância. De acordo com a publicação, a explosão causou tremor em regiões residenciais próximas. Ainda segundo o Correio da Manhã, os 2 feridos trabalham na fábrica. Não havia outros funcionários trabalhando no momento. 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
10: Próxima edição às 5 horas.

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3: Ah, eu tava com saudade dessa trilha. E aí, pessoal, vamos começar mais um programa de sucesso aqui na tua Rádio Cristal 100.5? Paixão, arte sertaneja, aqui animando a sua tarde a partir de agora, 4 e 4, 16 graus, dia 1º de junho de 2026. Que maravilha ter a tua companhia. 992-22-9878, eu disse 992-22-9878. Daqui a pouquinho tem informação das ruas da cidade com informação aqui na Cristal. Para começar o nosso programa, quero te relembrar que dois frangos estavam voando, mas um deles caiu. É a nossa charadinha de hoje. Por que que o outro continuou voando? 992-22-9878. Na companhia de Atacadão Center, Solos, Confecções e CS Flores e Presentes, vamos iniciando o nosso programa. Começando especial pra Laísa, que tá ouvindo o programa. Vamos, 17 Camargo e Luciano.

0: Alô, João.
1: Toca um sertanejo pra nós aí.
2: Deixa comigo que o sertanejão a partir de agora vai bombar aqui na tua Rádio Cristal. 992-22-9878, o pessoal participando. Boa tarde.
3: Ô, meu patrão, aqui é o Rubens. Escolhe a musiquinha das tuas e manda pra nós e curtiu essa tarde. Um abraço e bom serviço aí.
2: Muito obrigado, meu amigo, mas obrigado mesmo pela tua participação. Olha, que coisa boa ter você aqui com a gente. 992-22-9878, daqui a pouco eu trago a resposta da charadinha, que são: dois frangos estavam voando, mas um deles caiu. Por que que o outro continuou voando? Vamos com música, é, a gente já começou com o pé direito. Olha só, o seu Chiquinho tá participando, pedindo César e Paulinho. Daqui a pouquinho vai rodar, porque agora é hora de Daniel, um beijo pra me enlouquecer.

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1: 4h14, 16 graus é o Paixão Arte Sertaneja nas ondas da tua Rádio Cristal. Quero ver quem é que tá com a gente. Boa tarde pra Maria Helena Araújo, pra Tereza Portela do Centro de Soledade, que acertou a charadinha. E também vamos ver quem mais estava aqui. O João Pedro M. dos Santos, do Expedicionário, acertou a charadinha. Maria Helena também acertou a charadinha. E também tem gente mandando áudio pra gente. Quero ver quem é que tá com a gente nessa tarde. Boa tarde.
2: Bom dia, seu Cláudio. Tudo bem?
1: Opa, opa, opa.
3: O outro pombo, um caiu, o outro tá voando, é por causa da asa. Um caiu porque a asa quebrou e o outro, como não tava, não tinha quebrado, continuou voando. Aqui é o Paulo Chaveiro. Eu vou te trabalhar no feriado, você ao lado da lavagem do Teca. Comunica as pessoas que eu vou estar trabalhando o que precisar, tá? Grande abraço. É o Paulo Chaveiro.
1: Obrigado, seu Paulo. Obrigado pela tua participação, participando aí da nossa programação da tua Rádio Cristal 100.5 FM, a nossa rádio de confiança de Soledade e região. Vamos junto, pessoal. 99222-9878 é hora de chorar com as rosas.

cidade de Santa Bárbara. Segura Minas Gerais.

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2: 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Já já eu volto, já já tô de volta, tá bom?

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1: 4:27.
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3: 16 graus.
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2: Vamos dando sequência ao Paixão, Arte Sertaneja, 4h31, 16 graus. Alô, minha amiga Vera Morigi, quase acertou, tá quase. A pergunta de hoje é: dois frangos estavam voando, mas um deles caiu. Por que que o outro continuou voando? Tá fácil, vamos com música. Mandando um abraço a todo o pessoal que está participando. É 992229878. 992229878 com Vitor e Léo.
3: E aí, as borboletas?

0: Alô, João.
1: Toca um sertanejo pra nós aí.
2: Deixa comigo então, vamos de mais música aqui na nossa programação. Chegando o Tango do Adeus.

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1: 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Já tô de volta.
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5: Quatro horas e 45 minutos.
6: Dezesseis graus.
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1: 4h50, 16 graus, é a finaleira do Paixão Arte Sertaneja. Por isso já vou revelar a nossa charadinha de hoje. Nós perguntamos para você no 992229878... a seguinte pergunta: dois frangos estavam voando, mas um deles caiu. Por que que o outro continuou voando? Muita gente acertou e a resposta é... porque um deles era um frango a passarinha. 4h50, daqui a pouquinho a gente encerra, mas agora vamos de música. Rio Negro e Solimões, Clima de Rodeio.

É, vai doer demais deixar o meu bye-bye aqui na nossa querida tua Rádio Cristal 100.5. Esse foi o Paixão Arte Sertaneja, sempre na parceria de Atacadão Center, Solos Confecções e CS Flores e Presente. Na sequência tem Rede Tua Rádio ainda, Gustavo Moraes chegando com as gauchescas aqui na tua Rádio Cristal.

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9: 5 horas, notícias da hora. Vamos às informações da central de conteúdo da tua rádio.
10: A Brigada Militar de Espumoso prendeu um homem por ameaça no contexto da Lei Maria da Penha no interior do município. Segundo a ocorrência, ele teria chegado embriagado à residência, efetuado disparos de arma de fogo e ameaçado incendiar o imóvel, levando a companheira a buscar abrigo com familiares. Durante a ação, os policiais apreenderam armas, munições e materiais que indicavam possível preparação para incêndio. O suspeito foi preso e encaminhado à delegacia para os procedimentos legais. Da tua Rádio Cristal de Soledade, Kathleen Gox.
11: E a CBF é heptacampeã da Libertadores da América de Futsal. Numa decisão emocionante, na noite de ontem em Carlos Barbosa, a equipe laranja superou o Magnus de Sorocaba por 7-6 nos pênaltis, após empate em 2-2 no tempo normal e 0-0 na prorrogação. Com o resultado, a equipe superou o Jaraguá, que também tinha 6 títulos, tornando-se a maior campeã da competição. Além de garantir vaga na Libertadores da América de 2027, a CBF também irá disputar o Mundial de Clubes neste ano, em novembro, na cidade de Pato Branco, no Paraná. Depois do jogo, os jogadores desfilaram pelo caminhão do Corpo de Bombeiros de Carlos Barbosa até o Parque da Estação, onde a festa entrou madrugada dentro. Da tua Rádio Garibaldi, João Paulo de Luca.
12: A situação do Hospital São Paulo em Lagoa Vermelha foi classificada como gravíssima pelo diretor da região norte do Sindicato Médico do Estado, através de Marcelo Rodrigo da Luz. Após uma visita realizada recentemente, médicos e lideranças relataram falta de insumos, equipamentos e condições adequadas de trabalho, além de atrasos dos pagamentos de profissionais da saúde. Foram constatados ainda problemas estruturais que comprometem o atendimento de urgência e emergência, incluindo a operação de apenas uma sala cirúrgica, escassez de materiais básicos, equipamentos inoperantes e dificuldades para manter as equipes completas. Marcelo afirmou ainda que a precarização preocupa os profissionais e coloca em risco a assistência à população de Lagoa Vermelha e da região. Da tua rádio Cacique de Lagoa Vermelha, Daniel Carvalho.
13: Em Marau, destaque para a estreia da AMF no Gauchão Série A de Futsal. A equipe marauense inicia sua 8ª temporada consecutiva na elite do futsal gaúcho no feriado de Corpus Christi, quinta-feira, 4 de junho, 8 horas da noite, diante do Lagoa Esporte Clube. A partida será disputada no ginásio do Colégio Gabriel Taborim, em Marau, com ingressos comercializados no local. A competição reúne 16 equipes de diferentes regiões do estado e é considerada a principal disputa do futsal gaúcho. Da tua rádio Alvorada de Marau, Ana Lúcia Jacomini.
14: Entrou em funcionamento a farmácia solidária Ux Amanor. O local, gerenciado pela Associação Maçônica da Região Nordeste do Rio Grande do Sul, está instalado junto ao Bloco L do campus sede da Universidade de Caxias do Sul, próximo ao Centro Clínico da Ux, a Seclin. A iniciativa é alinhada ao programa Solidari, conforme lei estadual de número 15.339. O atendimento será realizado sempre às quintas-feiras, da 1h30 da tarde às 5 horas da tarde. A farmácia solidária efetua o recebimento de medicamentos, a triagem e a dispensão gratuita à população, mediante apresentação de prescrição médica e o documento de identidade. O local também promove o uso racional dessas medicações e contribui efetivamente na melhora das condições da saúde da comunidade. A farmácia conta com apoio de alunos, estagiários e professores do curso de farmácia. Essa notícia é completa no site tuaradio.com.br. Da Tua Rádio São Francisco de Caxias do Sul, Clayton Camargo.
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2: Fala aí, gauchada amiga, vamos chegando de mate cevado aqui no estúdio da Tua Rádio Cristal nesta segunda-feira, né, de sol lá fora. 16 graus a temperatura, uma temperatura nestes dias de hoje, uma temperatura reconhecida como boa, né, tia? Isto mesmo, hoje dia 1º de junho, já meiamos o ano aí, né, tia? E que bom ter a tua companhia, que bom saber que você está ligado, sintonizado com a gente na frequência 100.5 do teu rádio. Também no nosso WhatsApp campeiro 9-9122-9878, você vai participar com a gente hoje. Também no 991, no 3381-9100. Eu tô meio embaralhado nos números hoje, né, gente? É coisa séria. 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Isso, dia 13 de junho, grande fandangaço no CTG Três Coqueiros, é o sarau da prenda jovem. Participa comigo também no nosso vocabulário campeiro, onde nós fizemos as nossas perguntas toda semana. E o sorteio na sexta-feira passada foi Dona Lete Nazário, lá da Santa Terezinha, que levou, né, vai levar para casa uma linda cuia personalizada da Tua Rádio Cristal, em especial do programa Te Aproxega. E tu participa com a gente hoje no nosso vocabulário campeiro. Quero saber o significado da palavra invernada. Isso mesmo. Manda tua mensagem no nosso WhatsApp campeiro respondendo o que significa uma invernada no 99222-9878. Pra matar a saudade do Gildinho, né? Olha aí que dançava bem, uma barbaridade, segundo ele, né? Vamos chegando com essa aqui, ó.
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0: Agora vou dar uma folga pro corpo velho. Já dancei bastante. Vamos fechando a cordona, companheiro.
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0: Aí, Márcio Correia cantando pra gente no programa Te Aproxega na tua Rádio Cristal. 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
0: 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Que bom ter a tua companhia, que bom saber que você está ligado, sintonizado com a gente na frequência 100.5 do teu rádio. E vai aproveitando, né? Vai aproveitando já também nos respondendo a nossa pergunta, no nosso vocabulário campeiro de hoje, o que significa uma invernada? Concorre a uma linda cuia personalizada da tua Rádio Cristal, em especial do programa Te Aproxega. Vamos chegando de marca campeira, 13, vamos ver, 16 graus a temperatura no Centrão de Soledade.

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3: Vai gauchada amiga pra Rosemarie Confecções e Calçados, a loja dos aniversariantes do dia. Nós vamos felicitando, desejando bastante saúde e alegria pra quem tá de aniversário hoje, dia 1º de junho. É aniversário da Angélica Caglieiro, também da Camila Lazarotto, Vanessa dos Santos, no bairro Expedicionário. Também Adriana Terezinha Giongo, também aniversário do Alcindo Vedi de Moraes. Também Elveni Trindade Portela, em Ibirapuitã. Anderson Livinali, também aniversário da Andressa de Fátima de Oliveira, em Barros Cassal. Carla Regina Geller também está de aniversário. Seloide Fátima Machado. Senira Vieira, também aniversário da Cristiane dos Santos Ferreira. Daniela Nunes Pereira, também aniversário da Diamantina da Silva da Silva. Também Gilvani Zanetti, está de aniversário. Elenir Ros, também aniversário do Gilson Moraes da Veiga. Também da Gisele da Silva Rodrigues em Fontoura Xavier, aniversário da Glória Melo dos Santos. Homero Freitas Ferreira, também da Júlia Brum Teixeira, tá de aniversário hoje, dia 1º também. A Maria Ceni Bageston Lorenzon, também aniversário da

0: Anair de Souza dos Santos em Fontoura Xavier, Rafael Moi, também está de aniversário, Rosane Vieira de Lima, Sabrina dos Santos de Lima, é aniversário também da Silvane Rodrigues de Moura, Vera Lúcia da Silva Freitas, portanto, para Rosemary Confecções e Calçados, um grande abraço a todo o pessoal que está de aniversário hoje. É isso mesmo, é a loja dos aniversariantes do dia.
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0: Olha aí, gauchada amiga, já dá pra ilustrando as botas aí, a cheirosada, né? Já vem chegando o dia de mais um sarau da prenda jovem no CTG 3 Coqueiros. 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Será um momento de muita alegria, celebração e brilho, especialmente para as debutantes e seus familiares. 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Isso mesmo, gurizada. Vamos chegando de mais música. É, olha aí, participando com a gente, meu amigo Miguel Gaspareto. Obrigado sempre pela companhia. Também minha amiga Margarete, pela primeira vez, acertou a nossa pergunta do nosso vocabulário campeiro. Também está certa a resposta, meu amigo Lênio Silveira, também seu Sebastião Neri acertou, dona Janice Batista, é conhecedora do vocabulário campeiro, né, gente? E pra te participar é facinho, facinho, entre, manda tua mensagem aí no nosso WhatsApp campeiro 992229878 e me responde o qual o significado do vocabulário campeiro da palavra invernada. Vamos chegando de música, quem canta pra gente no pindurico desta bailante é Walter Moraes.

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4: Aí, né, gauchada amiga, grande festa no Pontão da Boa União. Um abraço, né, meus amigos lá no Pontão da Boa União. Um abraço a todos vocês sempre ligados, sintonizados com a gente. Vamos também, pessoal, um abraço pro meu amigo Bergson, vai sempre ligado aí no programa. Ele e o seu Beto, né? Também meu amigo Lobo, vão ligado na programação, não, o velho Lobo Mal, tá ligado também na programação, com as unhas bem afiadas o Lobo, né? Um abraço pro meu amigo Jorge Valendorf também, lá no São Sebastião, um abraço todo o pessoal, sempre ligado com a gente, vamos trazendo esta aqui, ó, Mano Lima e a Veterinária Campeira. Música.

0: 5:46.
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2: 16 graus.
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2: Fala, gauchada amiga, o Tia Prochega vai retornando, né? 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Tu vai participando com a gente no nosso WhatsApp campeiro, né? Hoje a nossa pergunta é o que significa a palavra invernada. Gente amiga, eu vou, né, fechando a gaita, vou embalando os arreios, daqui a pouco o Fábio Júnior vai chegar para conduzir o segundo horário com vocês, e amanhã o nosso compromisso de estarmos de novo na mesma esquina com a mesma gaita e o mesmo gaiteiro. Vou deixar para vocês esta linda música. Quero que vocês todos prestem bastante atenção. Essa música, cantada por Cláudio Vargas e o grupo Gana Missioneira, intitulada Valores. Grande abraço, gente. Paz e bem. E até amanhã.

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1: Chegamos ao final de mais uma tarde. Convidamos a vocês, irmãos e irmãs, para um momento de reflexão, um momento de paz. Hoje, na liturgia, temos o Evangelho de São João, que diz o seguinte: depois disse para o discípulo: aí está a tua mãe. E desde aquela hora, o discípulo tomou-a sob seus cuidados. Estamos diante do quadro mais impressionante da história. Os sacerdotes e Pilatos transformaram esse momento num dos espetáculos mais tristes da história da humanidade. Um homem sendo executado numa cruz, com todo toque de crueldade, com os pregos nas mãos e nos pés e uma coroa de espinhos na cabeça. E lá, ao pé da cruz, estão sua mãe, Maria Madalena, Maria de Cleofas e João. Ao redor destes está um povo curioso que achava impressionante aquele tipo de execução. São requintes de uma sociedade doente, que não sabe o que é amor, que não sabe o que é perdão. Mas a história mostra que tudo estava escrito no livro. Era o plano de Deus que enviou seu filho ao mundo para sofrer e pagar com seu sangue por todos os nossos pecados. Nós é que deveríamos estar ali naquela cruz. Pare e pense. Sinta o sofrimento, a dor de cada espinho cravado na cabeça e de cada furo provocado por pregos. E no final, uma lança ainda perfura o seu corpo no lado direito. Esse sofrimento seria nosso se Deus não tivesse um plano para nos resgatar, nos trazer de volta a paz no coração. O tempo de morrer é o momento mais solene e misterioso da nossa vida. E Jesus está ali. Morrer é um ato solitário, mas ele está ali consciente, preocupado com o sofrimento da sua mãe, passando ao discípulo amado a responsabilidade de cuidar dela. O ato de aproximar Maria e João não tinha muito a ver com o plano da salvação, mas mostra o lado humano de Jesus, que se fez homem para viver e sofrer entre nós. Jesus tinha afeto autêntico, amava de verdade as pessoas e se preocupava com elas. Assim também ele se preocupa conosco e deixa uma rica mensagem de salvação, que traz uma nova vida a cada um de nós. Abra este sorriso, viva com a alegria de alguém que foi salvo, que foi perdoado dos seus pecados e agora tem um coração limpo para viver agradecido. Rezemos um instante. Agradecemos-te, querido Deus, por teres nos resgatado. Que bom ser livre e viver em amor com o nosso próximo. Que assim sempre seja. E a vocês, irmãos, a vocês, irmãs, que agora me acompanham, que o Senhor da paz e do bem vos abençoe e vos guarde. Em nome do Pai, do Filho e do Espírito Santo. Amém.
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3: 18 horas mais 5 minutos, 6 da tarde, 5 minutinhos. Boa tarde, prendas e peões de Soledade e toda a nossa querida região. É o sol que já busca a coxilha, deitando a sombra do chão. É mais uma segunda-feira que, com a bênção, a graça do patrão velho, nos encontramos aqui pelas ondas da 100.5, a tua Rádio Cristal. Eu, Fábio Júnior, vou cevando por aqui o chimarrão, contando com a tua companhia, pedindo permissão para chegar até teu rancho, para matearmos juntos até as 19 horas. A você que está na lida, a você que já está finalizando mais um dia de lida, que o patrão celestial te abençoe, que a gente seja grato por todas as conquistas do dia. A você que está na estrada, obrigado pela carona. Aqui nas ondas da tua Rádio Cristal, o melhor da música do Rio Grande, até as 19 horas com o melhor da parceria. E você não deixe de participar conosco, 549-9222-9878. E também no telefone, 543-381-9100, também no 3381-8111. Vem comigo que eu tô contigo aqui, a tua participação sempre muito bem-vinda, porca véia, abrindo as porteiras, sentando em cima do arreio.

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1: 18 horas, 14 minutos e aqui não abrimos mão da qualidade musical. E com a tua participação a coisa fica ainda melhor. Onde quer que tu estejas, nos quatro cantos deste Rio Grande, não te acanhe, carca-fogo, manda recado pra cá no nosso WhatsApp. Que tá te esperando o WhatsApp mais campeiro da soledade. É o Teapro chega por aqui até as 19 horas. Eu sou o Fábio Júnior, sempre uma honra estar contigo. E não te anseia, mano, velho. Segunda-feira, semana toda pela frente. Muita lida, muita coisa boa pra acontecer ainda. Se prepara teu mate. Quando lá fora é um tropel e o mate amargo nos faz companhia. 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É, tia. Acontece, tia, com certeza já aconteceu contigo, quando tu mira o olhar, tia, e o olhar mira pra ti, e aí, é só chamar pra dançar, que barbaridade, vamos embora. Manda teu recado 549-9222-9878, também participe com o vocabulário campeiro, o que significa, tia, invernada, isso é coisa pro meu amigo... Campeiro, barbaridade, gaúcho, da marca antiga, que entende das coisas, seu Jairo da Silva. Alô, meu amigo Jairo. Fraternal, um abraço pra ti, meu irmão. Tá aí na companhia, tá ligadito? Manda pra cá o que significa invernada aí, meu amigo. Meu amigo Jago, então, o vigilante aí da Agência Integração do bairro Botucaraí, da Agência Sicred, vamos rodar aqui uma música, tia, que não é só uma música, é uma poesia, é uma canção, é uma história, é para ouvir não só com os ouvidos, tia, mas com o coração. A música que marca famílias, histórias, Carlos Magrão canta, Pilares.

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1: Uma das mais belas músicas, uma das mais belas canções deste Rio Grande. É o Carlos Magalhães cantando Pilares. Momento que o relógio marca 18 horas e 21 minutos. Você está bem, mano velho. Você está no Teatro Chega.
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1: 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Relógio marcando 18 horas e 24 minutos. Rápido intervalo, e já tá chegando mais marca do Rio Grande. Enquanto isso, manda teu recado pra cá, participa. Não me abandona, a gauchada tá participando aqui, tá mandando recado, tão ligando. Já vou mandando um abraço pra essa gauchada de toda a região e manda resposta. O que que significa a palavra invernada, já tamo de volta com mais música do Rio Grande.
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2: 6 horas e 25 minutos.

0: 15 graus.
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aí na tua rádio, no Te Aproxiga, e tá no aguardo, tio. O coração tá que não cabe no peito de saudade, tio. Da dona Urdes de Fátima, esposa aí que tava viajando, andou lá pros pagos da Curitiba. E a linda joia, como diz ele, que carinhosamente ele apelidou, tio, que tá o seu Sérgio aí na companhia do rádio, tomando um bom chimarrão, mas diz que não é o mesmo chimarrão, tinha sem a dona Urdes ali para passar o mate. Um abraço bem forte então para esse amigo, diz que depois da lida, tá no chimarrão aí logo mais, vai bolhar a perna aqui para a Soledade para buscar a prenda então que tá chegando de viagem. Então já já. Tá aí que já vai ouvindo no fundo o Gildo de Freitas, pedido de um gaúcho. Na sequência, vamos ouvir também, tia, por aqui, agradecendo demais a companhia do meu amigo Gilberto, tia. Gilberto lá no Pontão da Boa União. E gadito aqui na tua rádio também tá pedindo Pedro Hortaça Bailanta do Tibúrcio. Na sequência, vamos estar trazendo também. É Gildo de Freitas, uma baita marca, tia. Pedidos de um gaúcho pra quem a lida não nega.

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2: Simbora então, gauchada, no oferecimento do Adonis Rede Integrada Banrisul, os resultados das loterias, resultado das 18 horas, caneta e papel na mão, a você que já fez a sua fezinha, quinto prêmio número 7.564, 7.564, quarto prêmio 8.462, 8.462. Terceiro prêmio, 9.889, 9.889. Segundo prêmio, 2.464, 2.464. E o primeiro prêmio, 0.418, 418, então, o primeiro prêmio. 18 horas 35 minutos e esse foi o resultado das loterias para Adonis, Rede Integrada Banrisul.
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2: E pro meu amigo Gilberto Francisco Guerra, lá no Pontão da Boa União, que acertou aí, tio, o calendário campeiro, vocabulário campeiro, melhor dizendo. A Pedro Hortaça, a bailanta do Tiburcio, Pedro Hortaça, que nos deixou aí há poucos dias, o cantor e compositor, último tranco missioneiro. Artista ajudou a levar a cultura das missões para todo o país. Ele, que tinha 83 anos, faleceu aí, essa marca do Rio Grande aí que levava com tanto apreço a cultura do nosso Rio Grande adiante, para todo o Rio Grande, para todo o país. Canta então Pedro Hortaça aqui na nossa programação.

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1: É o te aproxega quando o relógio marca 20, faltando para as 19 horas, de temperatura na marca dos 15 graus aqui nos estúdios da tua Rádio Cristal. Que honra, tia, que honra ter a tua companhia, poder estar marchando junto contigo, aonde quer que você esteja. Os quatro cantos deste Rio Grande, sempre uma honra estar contigo neste final de tarde. 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Profissionais especializados. 18h42. Onde quer que você esteja, um quebra-costela bem cinchadito. Já já por aqui. Teremos também o informativo da segurança, tio.
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4: 6h44.
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4: 15 graus.
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1: Com atualizações da segurança, os fatos das últimas horas, informações sempre atualizadas, por aqui as informações. Miguel Pereira, boa tarde.
12: Muito boa noite, né, Fábio? Muito boa noite, ouvintes da tua Rádio Cristal. É um prazer estar aqui na programação do Teatro Chega na noite desta segunda-feira, trazendo as informações da área da segurança e do trânsito, destacando que já entramos em contato com a Polícia Rodoviária Federal, sem nenhum fato de maior relevância nas rodovias da nossa região. Já na área da segurança, muitas ocorrências, né? Três ocorrências aí de relevância em nosso município. Na verdade, duas de relevância em Soledade e uma em Espumoso, pois a Brigada Militar prendeu na madrugada desta segunda-feira um homem por ameaça no contexto de Maria da Penha, no interior de Espumoso. A vítima relatou que o companheiro chegou em casa embriagado, efetuou disparos de arma de fogo, fez ameaças e teria manifestado a intenção de incendiar a residência. Durante a ação, os policiais localizaram um suspeito e apreenderam uma espingarda calibre 22 Hornet, também uma pistola de pressão adaptada para calibre 22, além de 249 munições de diferentes calibres e cápsulas deflagradas. Também foram encontrados objetos que indicavam possível preparação para provocar o incêndio. O homem foi preso, encaminhado para exames médicos e posteriormente apresentado na delegacia de polícia para procedimentos legais. A ocorrência foi atendida por policiais do 4º Pelotão da Brigada Militar de Espumoso. Também agora trazendo informações aqui do município de Soledade, adolescente é apreendido após agredir companheira grávida aqui no bairro Missões. Um adolescente, então, de 16 anos foi apreendido após agredir a sua companheira, também de 16 anos, e que estaria grávida, está grávida, né? O menor já possui passagens por tráfico de drogas, ele foi encaminhado até a delegacia de polícia, onde permaneceu detido à disposição do Ministério Público e logo em seguida ele foi liberado. Mais uma ocorrência atendida pela Brigada Militar na noite do domingo, onde um homem foi preso por porte ilegal de arma de fogo. A ação ocorreu após denúncias que o indivíduo estaria armado durante um baile no município. Durante a abordagem e vistoria no veículo do suspeito, os policiais localizaram um revólver calibre 38 carregado no porta-luvas. Foram apreendidos a arma e também cinco munições intactas. O homem recebeu voz de prisão e foi encaminhado ao hospital de pronto-socorro para exames de lesões e posteriormente apresentado à delegacia de pronto atendimento aqui de Soledade para os procedimentos legais. Esses são os fatos de maior relevância das últimas 24 horas aqui de Soledade e também na região, mas a gente sempre destaca aos nossos ouvintes que nos acompanham muita atenção, principalmente você que vai pegar o trânsito, principalmente você que vai trafegar nas rodovias aqui de Soledade e região, principalmente na BR-386, porque está um tumulto daqueles sem fim. São muitos desvios, são muitos cones e também muitos trabalhadores na pista aí devido à obra da duplicação da BR-386. A nossa reportagem está sempre atenta para manter você muito bem informado com as informações da área da segurança e do trânsito. É contigo, Fábio.
1: Muito obrigado, Miguel Pereira, pelas informações. Esse foi o resumo da segurança aqui no Te Aproxiga.
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0: Tu vai caçar tatu?
1: É, mano, velho. 18 horas e 53 minutos. Essa caçada não dá pra hit. A prosa foi buena, a prosa foi boa, mas a hora manda fechar as porteiras, tchê. Tá na hora de apagar a chama do braseiro, mas logo, logo, tchê, tô de volta. Fiquem todos com o patrão celestial. Um abraço a esse pago amigo, a essa grande audiência. Até o próximo programa. Que Deus abençoe a todos. Até a próxima. Até o próximo dia, que logo aí vai surgir a terça-feira, seja de muita bonança, seja de muita esperança, de coisa boa. E a gente fecha a programação de hoje, te atendendo o pedido do amigo Miguel Gaspareto. Mais uma canção daquelas, tia, que a gente não abre mão da qualidade musical. César Oliveira e Rogério Melo, Depois da Lida. Fiquem todos com Deus, paz e bem.

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0: proteção, mudança pessoal e comunitária em relação ao planeta. 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
4: E consultas.
5: Quem vai falar com a gente sobre esse trabalho é Arthur Chioro, presidente da HU Brasil.
4: Vamos saber mais também sobre o Tela Brasil.
5: Filmes, séries, desenhos animados, uma nova plataforma de streaming gratuita e com conteúdo 100% nacional.
6: Sejam muito bem-vindos e bem-vindas. O cinema é nosso e a casa é sua.
4: Hoje, na apresentação da Voz do Brasil, Mariana Jungmann e Luciano Seixas.
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4: Para conter a alta dos preços dos combustíveis desencadeada pela guerra no Oriente Médio, o governo do Brasil decidiu prorrogar por 2 meses uma série de medidas.
5: Entre elas, uma nova subvenção para conter a alta nos preços do diesel e novas ações de fiscalização.
4: A repórter Gabriela Noronha tem os detalhes dessas medidas. Boa noite, Gabriela.
7: Boa noite, Luciano, Mariana, boa noite a todos que nos ouvem. Olha, a partir desta segunda-feira, o governo passará a pagar uma subvenção de R$ 1,12 por litro do óleo diesel às refinarias nacionais e também aos importadores do combustível. A medida substitui 2 auxílios que se encerraram no último domingo. E também, a partir de hoje, passa a valer uma nova subvenção de 35 centavos por litro ao óleo diesel A de uso rodoviário. Essa medida substitui a desoneração de impostos sobre o combustível que perdeu a validade neste domingo. E olha, a Petrobras já informou que esse desconto está valendo e reduzindo aí o preço médio de venda para as distribuidoras de R$ 3,65 para R$ 3,30.
5: Ô, Gabriela, e em relação ao gás de cozinha, como é que fica?
7: Também foi prorrogada, Mariana, até 31 de julho. A subvenção destinada aos produtores e importadores de gás liquefeito de petróleo, o gás de cozinha. Os recursos federais para a medida foram ampliados de R$ 330 milhões de reais para R$ 660 milhões. E para o consumidor, a medida significa um benefício equivalente a R$ 11 por botijão de 13 quilos. Também foi prorrogada a desoneração dos PIS/COFINS sobre o querosene de aviação e sobre o biodiesel utilizado na mistura obrigatória ao diesel rodoviário vendido nas bombas. E o governo também ampliou a carência para o pagamento das tarifas de navegação aérea.
4: Gabriela, e sobre as fiscalizações do setor?
7: Elas continuam, Luciano. A Agência Nacional do Petróleo, Gás Natural e Biocombustíveis continuam todas essas operações de fiscalização nos estados, com foco em preços abusivos, qualidade dos combustíveis, irregularidades nas bombas e documentação. Essas irregularidades podem acarretar multas de até R$ 5 milhões e a interdição dos postos. Vale lembrar que as denúncias podem ser feitas pelo número 0800-970-0267. Mariana, Luciano.
5: Muito obrigada, Gabriela Noronha, pelas informações ao vivo aqui na Voz do Brasil.
4: Filmes, desenhos, documentários, um conteúdo brasileiro de graça com garantia de acesso a todos.
5: É a plataforma Tela Brasil, o streaming público e gratuito voltado à exibição de obras audiovisuais do nosso país, que foi lançado pelo governo do Brasil.
8: A Tela Brasil, plataforma pública de streaming do governo federal, estreia com mais de 550

0: filmes, séries, documentários e produções históricas feitas entre 1910 e 2025. O lançamento aconteceu no Rio de Janeiro, reunindo representantes do setor audiovisual com a presença do presidente Lula, que destacou a importância da cultura para o país.
1: Vai contribuir para a elevação da compreensão de um país chamado Brasil. Por que que nós somos assim? Por que que nós fazemos assim? O mais importante é a gente conhecer o nosso país por dentro, conhecer a nossa cultura, a razão das coisas que fizeram a gente chegar onde nós chegamos.
0: No catálogo tem de tudo. Clássicos do cinema brasileiro, obras indicadas ao Oscar, produções infantis, conteúdos educativos e filmes indígenas. E o melhor, sem assinatura, sem publicidade e com acesso gratuito pelo gov.br. O lançamento também contou com a presença da ministra da Cultura, Margarete Menezes.
2: Teremos ali uma diversidade grande da produção, desenhos animados, filmes premiados, né? Então, esse é o primeiro passo para a gente conseguir também fazer com que o povo se reconheça e fortalecer, né, a nossa identidade.
0: Por enquanto, a plataforma funciona na versão web, mas os aplicativos para Android e iPhone devem chegar nos próximos dias. A iniciativa promete colocar a rica diversidade do audiovisual brasileiro ao alcance de todos, em qualquer lugar do país.
3: A Tela Brasil é a nova casa do cinema brasileiro, de graça, no seu computador, no seu telefone, na sua vida. Sejam muito bem-vindos e bem-vindas. O cinema é nosso e a casa é sua.
0: Reportagem Vladimir Platonov.
4: No último sábado, os 45 hospitais universitários do país fizeram mais um mutirão de atendimentos para consultas e procedimentos.
5: A prioridade dessa vez foi atender idosos que já estavam na fila do SUS aguardando para cirurgias e consultas.
4: Hoje nós conversamos com o presidente da rede HU Brasil, Arthur Chioro, para saber mais dos resultados dessa iniciativa. Boa noite, presidente. Bem-vindo.
6: Boa noite. Tivemos um resultado fantástico. Estamos muito satisfeitos. Os 45 hospitais universitários federais vinculados ao MEC conseguiram, neste quinto mutirão, dessa vez destinado aos idosos, tinha sido um pedido do presidente Lula para que a gente pensasse, e fizemos assim com as mulheres, o primeiro deste ano, esse segundo destinado aos idosos, e mais de 52 mil atendimentos em todo o país. 1.219 cirurgias, quase 7 mil consultas e muitos, muitos exames especializados para idosos que aguardavam às vezes 10 meses, um ano na fila de espera, encurtando o tempo de espera, né, e produzindo diagnóstico e tratamento, o que é muito bom e ajuda o programa. Agora tem especialistas do Ministério da Saúde, reforça o SUS e, ao mesmo tempo, as atividades de ensino dos hospitais universitários.
5: Foram mais de 50 mil procedimentos, né?
6: Mais de 52 mil procedimentos. Nas cinco edições, nós já passamos de 200 mil procedimentos nos nossos hospitais universitários. E a cada mutirão nacional, o entusiasmo, a integração com a comunidade, o envolvimento, né? Então, se nós tivemos, por exemplo, vários dos nossos hospitais que se articularam com as secretarias de saúde e reforçaram a vacinação dos idosos e dos familiares, além, então, de consultas especializadas, exames, procedimentos e muitas cirurgias, nós tivemos a oportunidade de produzir este espaço de formação dos médicos residentes, dos alunos internos da medicina, da enfermagem, porque também é um momento de formação, mas o mais importante é a diminuição do tempo de espera e, naturalmente, a oportunidade de diagnóstico. Vou dar um exemplo do que eu estou falando. A dona Amenaides Matos Pinto foi atendida no Hospital Universitário Getúlio Vargas, que foi o hospital que fez mais cirurgia dessa vez, do Amazonas, da Universidade Federal do Amazonas. Ela, 97 anos, e pôde fazer seus exames, seu atendimento. Ou o seu Ângelo Costa, de 71 anos, paciente do Lauro Vanderlei, Hospital da Universidade Federal da Paraíba, em João Pessoa, que fez um procedimento muito importante, que foi a retirada de um tumor de pele, um melanoma. Então, assim, a gente oportunizar para muitos idosos este acesso a exames, ultrassom, tomografia computadorizada, ressonância, endoscopia, colonoscopia, hemodinâmica, podendo fazer atendimento, evitando complicações e muitas cirurgias de pequeno, médio, inclusive de grande porte. Portanto, uma contribuição para o SUS, mas acima de tudo para a qualidade de vida, né, desses idosos do nosso Brasil, que têm todo o direito à saúde e são cuidados pelo governo federal através dos nossos hospitais universitários federais.
4: Como o senhor disse, é uma estratégia para reduzir as filas do SUS, né? Vocês já conseguem medir o impacto?
6: Ah, sim. O Ministério da Saúde, que coordena toda essa ação, né, de diminuição do tempo de espera nas filas dos brasileiros e brasileiras, vem observando uma diminuição objetiva no tempo de espera, mas, acima de tudo, uma ampliação da oferta. O ano passado, nós batemos um recorde em todo o Brasil do número de cirurgias eletivas. O ministro Alexandre Padilha tem sempre destacado, né, essa conquista do SUS, e os hospitais universitários federais vinculados ao MEC, às universidades públicas, têm dado uma grande contribuição. Porque, veja, diminuir o tempo de espera, diminuir as filas, é muitas vezes garantir o diagnóstico no tempo adequado, né, e um prognóstico que garanta as pessoas poderem ter o tratamento realizado, né. Portanto, isso é fundamental, né, e é um esforço do governo federal, é a marca do Agora Tem Especialista, esse programa que veio para enfrentar esse problema muito crônico, mas que tinha se agravado durante a pandemia de Covid, trazendo ainda uma carga ainda maior de desafios para o Sistema Único de Saúde.
5: Agora, o senhor mencionou brevemente na sua resposta anterior o aspecto educativo desses mutirões, né? E eu queria voltar nisso, porque a gente está falando aqui de hospitais universitários, né? A gente tem aqui, presidente, o depoimento de um dos enfermeiros que participaram do mutirão no Rio de Janeiro. O nome dele é Cauã Henrique Silva. Vamos ouvir.
7: É muito importante, né, nesse início de carreira, participar de um mutirão como esse, porque é uma devolução para a sociedade daquilo que eles nos proporcionam, que é a oportunidade de me especializar, né? Sou formado por uma universidade pública e me especializar também por um hospital público. E garantir também promover a saúde dos idosos. E um fator muito importante é que a gente trabalha aqui com uma equipe multiprofissional. Então, contamos com, além de médicos e enfermeiros, fisioterapeutas, nutricionistas, psicólogos, farmacêuticos, terapeutas ocupacionais e assistentes sociais.
5: Então, existe também esse objetivo, né, presidente, de colaborar para a formação dos profissionais de saúde.
6: Ah, sim. O depoimento dele é perfeito. Foram mais de 1.100 estudantes, entre internos, residentes da medicina e das outras áreas, que aproveitam este momento como uma oportunidade ímpar de aprendizagem, de treinamento, ou seja, nós estamos formando os futuros especialistas que o SUS tanto precisa, e uma experiência que fica marcada na vida, não só dos estudantes, mas também dos seus professores, dos seus preceptores. Ou seja, nós envolvemos a universidade e o SUS junto para poder dar mais saúde e qualidade de vida para a população, particularmente para os idosos.
4: Presidente, amanhã o senhor estará com o presidente Lula em Goiás para marcar o início de novas atividades lá no Hospital Universitário de Catalão. O senhor pode falar mais para a gente dos serviços prestados por lá?
6: Olha, nós estamos também muito felizes porque amanhã inauguramos oficialmente o novo Hospital Universitário de Catalão. É uma universidade federal nova. É a HU Brasil, o MEC, chegando ao Brasil profundo. Nós estamos inaugurando um hospital de 206 leitos. Ele começa a ser ativado progressivamente, já com os 33 primeiros leitos já funcionando desde a semana passada. E será um hospital, à medida em que ele for sendo implementado ao longo deste ano, de alta complexidade, inclusive com atendimento oncológico, né, com atendimento das principais especialidades clínicas, cirúrgicas. E, por ser um hospital fundamental para uma região de 55 municípios, ele também proporcionará a formação dos futuros profissionais, programas de residência, que são fundamentais para que depois os formandos, os alunos de graduação, façam a residência e se fixem naquela região. Ou seja, nós estamos agindo tanto para fortalecer o SUS, como o processo de formação dos especialistas. Há um investimento muito importante, o Ministério da Saúde entrou com 27 milhões, o Ministério da Educação 40 milhões. Nós vamos ter, só com o pagamento de pessoal, um investimento de 261 milhões, ou seja, uma prioridade do governo do presidente Lula, dos Ministérios da Saúde e da Educação, que estão envolvidos diretamente através da HU Brasil, para proporcionar desenvolvimento, fortalecer o SUS, formar profissionais de saúde e também produzir ensino, pesquisa e inovação, que são papéis das universidades públicas federais e que agora se fortalece, né, nesse investimento que o governo federal está fazendo. E há aspecto muito importante, né, nós também teremos a chegada de mão de obra qualificada. Afinal de contas, nós estamos falando de 1.527 trabalhadores, né, que poderão transformar a região de Catalão num polo de desenvolvimento na área da saúde e vão contribuir com o desenvolvimento econômico de toda aquela região.
5: Muito bem, nós conversamos com Arthur Chiouro, presidente da Rede de Hospitais Universitários HU Brasil. Presidente, muito obrigado pela sua entrevista aqui à Voz do Brasil.
6: Eu que agradeço e espero de volta numa outra oportunidade, trazendo mais boas notícias para a saúde e para a educação do nosso país.
5: A gente vai cobrar, hein?
4: O Enem, Exame Nacional do Ensino Médio, é a principal porta de entrada para a educação superior no Brasil.
5: Dados do Ministério da Educação mostram um aumento na procura de estudantes que precisam de atendimento especializado para realizarem o exame.
4: Em 3 anos, o número triplicou e chegou a quase 90 mil em 2025, um crescimento de 191%.
5: E para tornar a prova ainda mais acessível, o edital desse ano inclui condições relacionadas aos transtornos mentais e fibromialgia.
8: O Instituto Nacional de Estudos e Pesquisas Educacionais Anísio Teixeira, o INEP, amplia o atendimento especializado no Exame Nacional do Ensino Médio, Enem 2026, e passa a incluir participantes com fibromialgia e transtornos mentais, como ansiedade e transtorno obsessivo compulsivo. A mudança consta no edital do exame e reforça a política de acessibilidade da prova. Entre as novidades, candidatos com histórico de crises de ansiedade vão poder contar com acompanhante em sala reservada. O espaço também poderá receber familiares ou profissionais responsáveis por auxiliar participantes com necessidades específicas, como alimentação e deslocamento durante a aplicação das provas. O pedido exige apresentação de laudo médico e documentação comprobatória. O Enem já oferece recursos como prova em braille, videoprova em libras, leitor de tela, tempo adicional, auxílio para transcrição e mobiliário acessível. O exame também atende gestantes, lactantes, idosos e estudantes internados em classe hospitalar. O Enem é a principal porta de entrada para o ensino superior no país e dá acesso a programas como Sisu, ProUni e Fies. Em Brasília, Claudimário Carvalho.
4: E as inscrições para o Enem seguem abertas até o dia 5 de junho pela página do participante. O prazo também vale para solicitações de atendimento especializado.
5: Alunos da rede pública têm inscrição pré-preenchida, mas precisam complementar os dados, como local de prova e língua estrangeira.
4: O exame já tem data marcada e será aplicado nos dias 8 e 15 de novembro.
5: E um lembrete para estudantes do programa Pé de Meia que concluírem o ensino médio esse ano.
4: Além de não pagarem a taxa de inscrição, aqueles que participarem dos 2 dias de prova vão receber um incentivo extra de R$ 200.
5: O pagamento vai ser efetuado na mesma conta bancária utilizada para o recebimento das demais parcelas do programa.
4: Para mais informações, acesse enem.inep.gov.br/participante.
5: A Procuradoria da Fazenda Nacional vai passar a cobrar, de forma unificada, as empresas que deixam de pagar o FGTS mensal dos funcionários.
4: Somando toda essa dívida ativa no país, o valor passa de R$ 66 bilhões.
5: A expectativa é facilitar esse pagamento, reduzindo a burocracia para as empresas.
4: E garantir que os valores cheguem ao trabalhador.
9: Com a mudança, a Procuradoria-Geral da Fazenda Nacional será responsável por cobrar as empresas que deixaram de pagar valores referentes ao Fundo de Garantia do Tempo de Serviço, FGTS, dos trabalhadores. Antes, a gestão dessa cobrança era compartilhada com a Caixa Econômica Federal. Hoje, a dívida ativa do FGTS no país é de mais de R$ 66 bilhões. O objetivo de unificar a cobrança é reduzir a burocracia para as empresas, facilitando o pagamento e garantindo que os valores devidos cheguem ao trabalhador. Como explica o Procurador-Geral Adjunto de Gestão da Dívida Ativa da União e do FGTS, Theo Lucas Borges.
10: A gente já vê um aumento muito expressivo da recuperação dos créditos do FGTS e a nossa perspectiva com essa migração é que esse valor continue crescendo, porque a gente vai imprimir um ritmo muito maior nessa cobrança e a facilitação da forma de pagamento e negociação deve contribuir significativamente para o incremento do valor recuperado.
9: O FGTS funciona por meio de contas vinculadas ao contrato de trabalho. trabalho. No início de cada mês, os empregadores precisam depositar o equivalente a 8% do salário de cada funcionário. Quando esses pagamentos deixam de ser feitos, entram na dívida ativa e passam a ser cobrados pela União. Até o fim do ano, uma nova função vai mostrar diretamente ao trabalhador se ele tem créditos a receber. Como disse o Procurador-Geral Adjunto de Gestão da Dívida Ativa da União, Theo Lucas Borges.
10: O crédito do FGTS não pertence à fazenda pública, pertence ao empregado, pertence ao trabalhador. Só que hoje ele tem dificuldade de saber que crédito ele tem. Nós vamos disponibilizar um canal exclusivo no portal Regularize para que qualquer brasileiro entre e verifique se tem créditos de FGTS que são de sua titularidade e estejam sendo cobrados. E nós vamos notificar esse trabalhador todas as vezes que nós recuperarmos crédito que pertence a ele.
9: As empresas que queiram consultar e regularizar os débitos devem acessar o portal de serviços da Procuradoria. O endereço é o regularize.pgfn.gov.br. A expectativa é que o processo agora seja mais ágil, levando em média 6 minutos. Reportagem Graziela Mendonça.
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5: Facilitar o acesso dos cidadãos aos serviços públicos de forma rápida, segura e ainda com economia para os cofres públicos e para a população.
4: Esses são os impactos do Conecta.gov.br, que promove troca automática de informações entre os sistemas do governo do Brasil.
5: Desde que foi criado, em 2020, o programa já acumula 15 bilhões de reais em economia.
4: E tem evitado que usuários enfrentem uma verdadeira peregrinação para emitir certidões e documentos.
12: Com Conecta.gov.br, as pessoas não precisam perder tempo nem dinheiro para buscar informações ou documentos em diferentes órgãos públicos. Não é necessário passar horas e horas indo de órgão em órgão se os registros estiverem integrados no Conecta.gov.br, programa que possibilita a troca de dados dentro do governo. O secretário de Governo Digital do Ministério da Gestão e da Inovação em Serviços Públicos, Rogério Mascarenhas, explica como a integração das bases facilita a vida de quem precisa do benefício.
13: A gente usa, por exemplo, para efeito do passe interestadual para pessoa com deficiência, a gente utiliza, né, a base do CadÚnico, integra com o CPF, integra com a informação dela lá no CadÚnico, no BPC, para você franquear a passagem daquela pessoa. Então, tudo isso hoje é tudo feito por uma integração. A gente já consegue fazer essa integração para que a pessoa tenha uso aí do serviço.
12: Se a pessoa for se inscrever num concurso público e já estiver registrada no Cadastro Único, por exemplo, a isenção da taxa de inscrição é aplicada automaticamente. Foi assim nas duas edições do Concurso Público Nacional Unificado. O Conecta.gov.br agrega, por exemplo, bancos de dados do Bolsa Família, Cadastro Nacional da Agricultura Familiar, Receita Federal, cadastros ambientais, registro de veículos, infrações de trânsito e muitos outros. Nos últimos 3 anos, já são mais de 13 bilhões de reais de economia para os cofres públicos e para a população. Desde a criação do Conecta.gov.br em 2020, o valor chega a 15 bilhões. Esse cálculo estima o gasto que a população teria com deslocamento e ausência de trabalho e a economia na administração pública caso os dados não fossem integrados. De acordo com o secretário Rogério Mascarenhas, a meta agora é ampliar a adesão dos municípios e estados ao programa. O Conecta.gov.br está disponível em todas as regiões do Brasil, com participação de 22 estados e 15 municípios. Reportagem Carlos Oliveira.
5: A Receita Federal recebeu mais de 44 milhões e 300 mil declarações de imposto de renda sobre pessoa física 2026.
4: O resultado supera a expectativa inicial de 44 milhões, um recorde para a entrega dentro do prazo que se encerrou na última sexta-feira.
5: A declaração pré-preenchida alcançou a maior participação, com quase 60% das declarações.
4: E a Receita alerta que o contribuinte que não entregou a declaração dentro do prazo deve providenciar o envio enquanto antes. A multa por atraso ou não entrega é de no mínimo R$ 165,74.
5: Mais de de 1.500.000 moradores do Pará e do Amapá passam a contar com internet de melhor qualidade.
4: Foi inaugurada hoje a Infovia 03, nova rota de fibra ótica da Amazônia, que integra o programa Norte Conectado, coordenado pelo Ministério das Comunicações.
5: Com cerca de 800 quilômetros de cabos instalados no leito dos rios amazônicos, a nova Infovia cria um corredor digital entre os dois estados e amplia a capacidade de conexão para escolas, hospitais, órgãos de segurança pública, comércios e residências.
4: A tecnologia também reduz falhas no serviço e aumenta a velocidade da internet oferecida à população.
5: E essas foram as notícias do Governo do Brasil.
4: Uma realização da Secretaria de Comunicação Social da Presidência da República.
5: Produção da empresa Brasil de Comunicação.
4: Fique agora com as notícias do Poder Judiciário e do Congresso Nacional. Boa noite.
5: Uma boa noite, até amanhã.
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16: STF determina que a União apresente em 90 dias plano de desocupação da terra indígena Cachoeira Seca, no Pará.
17: STJ entende que ex-policial que sofreu ataque homofóbico ao postar foto com o namorado tem direito à indenização.
16: TST faz campanha para garantir o acesso seguro ao primeiro emprego.
17: Boa noite, eu sou Marcelo Della Libera.
16: E eu, Marcela Luiza.
17: O presidente do Supremo Tribunal Federal, ministro Edson Fachin, deu prazo de 90 dias para que a União apresente um plano de desocupação da terra indígena Cachoeira Seca, no Pará.
16: Segundo o processo, apesar de passados 10 anos da homologação da terra indígena, a retirada dos invasores não foi realizada. Pelo contrário, a situação se agravou com novas invasões, expansão do desmatamento e avanço de atividades garimpeiras.
17: O governo federal também deve criar um comitê de monitoramento externo para proteção territorial, a regularização fundiária e a atenção à saúde dos povos indígenas isolados e de contatos recentes.
16: A União ainda precisa apresentar em até 15 dias um cronograma atualizado do plano de trabalho para a criação do Parque Nacional Tanaru. A área fica em Rondônia, na fronteira com a Bolívia, e será destinada à preservação da memória do povo Tanaru.
17: Ex-policial que sofreu ataque homofóbico após publicar foto com o namorado em rede social terá direito à indenização.
16: A decisão é do STJ. Fátima Uchoa.
18: O homem publicou no Facebook uma foto beijando o namorado depois da cerimônia de formatura como soldado da Polícia Militar do Distrito Federal. Após mensagens homofóbicas, o ex-policial deixou a carreira militar e pediu reparação moral contra o autor da ofensa. Ao reformar sentença que fixou indenização de R$ 1.850, o Tribunal de Justiça do DF considerou não haver justificativa para a condenação. Já no STJ, a terceira turma estabeleceu os danos morais em R$ 10.000, reais, avaliando que, embora os comentários ofensivos não se enquadrem nos tipos penais clássicos dos crimes contra a honra, o conteúdo e o contexto em que foram proferidos violam direitos da personalidade. A relatora foi a ministra Nancy Andrighi.
17: Aprendizagem é a palavra-chave da campanha do TST para garantir o acesso ao primeiro emprego.
16: Com o slogan Vida de Aprendiz, começar certo faz toda a diferença. A ideia é mostrar que estudo e trabalho devem seguir juntos. Mila Amaral.
19: Com foco na geração Z e no setor empresarial, a campanha mostra que é possível entrar no mercado de trabalho de forma segura, com todos os direitos garantidos e sem abandonar os estudos. A programação faz parte das ações desenvolvidas pelo Programa de Erradicação do Trabalho Infantil e de Estímulo à Aprendizagem, em alusão ao Dia Mundial contra o Trabalho Infantil, realizado em 12 de junho. Com a campanha, a Justiça do Trabalho visa conscientizar jovens e crianças sobre a importância da garantia do primeiro emprego, por exemplo.
17: A propaganda eleitoral no rádio, na televisão e na internet só começa em 16 de agosto.
16: Mas a partir de 5 de julho, os pré-candidatos já podem fazer a chamada propaganda intrapartidária. Estevam Furtado.
20: Esse tipo de divulgação é permitido apenas dentro dos partidos durante as prévias e convenções, que neste ano acontece entre 20 de julho e 5 de agosto. O objetivo é apresentar nomes que vão disputar a indicação da legenda para as eleições. Quem descumprir

0: das terras do distrito, que devem ser realizados de forma solidária pela União, IFAM, Governo do Pará e Município de Aveiro, sob pena de multa diária de 5 a 10 mil reais.
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1: Boa noite.
2: E até amanhã.
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5: Eu sou Paula Groba.
6: E eu sou Ricardo Nakaoka.
5: E estes são os destaques de hoje do Jornal do Senado, que começa agora.
6: O Congresso analisa propostas que buscam reduzir desigualdades raciais expostas em atlas da violência.
5: Parlamentares defendem ação contra facções, mas alertam para a soberania do Brasil.
6: Inteligência artificial e desinformação desafiam eleições de 2026, segundo especialistas.
5: Boa noite.
6: Boa noite.
5: 3 em cada 4 vítimas de homicídio no Brasil são negras. O dado por si só revela a dimensão da desigualdade apontada pelo Atlas da Violência 2026. O levantamento mostra que pretos e pardos são as principais vítimas da violência letal no país e também a maioria das mulheres assassinadas dentro de casa.
6: No Congresso, propostas buscam financiar políticas de reparação e promoção da igualdade racial. A repórter Marcela Diniz tem os detalhes.
7: O Atlas da Violência 2026 revela que 77% das pessoas assassinadas são pretas ou pardas e 67,5% das vítimas de feminicídio também. Para a doutora em filosofia e professora Catiúcia Ribeiro, os dados devem ser entendidos numa perspectiva histórica, a que leva em conta que o racismo é um princípio organizador da violência estatal e social no Brasil e que isso é herança direta dos quase 4 séculos de economia escravocrata. Catiúcia cita o Fundo de Promoção da Igualdade Racial em debate no Senado e a PEC da Reparação em análise na Câmara como contribuições que o Congresso pode dar na reparação dessas disparidades raciais.
8: Que não haverá paz enquanto a maior parte da população desse país estiver submetida à subalternização econômica e à violência física. Colocar esses projetos como prioridade é demonstrar que o Parlamento está disposto a sair da retórica e passar para uma ação concreta de reconstrução do Brasil.
7: O autor da PEC que institui o Fundo de Promoção da Igualdade Racial é o senador Paulo Paim, do PT do Rio Grande do Sul.
9: O racismo estrutural ainda define o destino de milhões de brasileiros e brasileiras. É por isso que precisamos ter um instrumento concreto, permanente e com financiamento garantido para enfrentar essas desigualdades históricas.
7: A criação do Fundo de Promoção da Igualdade Racial foi proposta há 10 anos. Desde março de 2023, a PEC aguarda designação de novo relator.
5: A senadora doutora Eudócia, do PSDB de Alagoas, defendeu a criação de uma comissão parlamentar mista de inquérito, a CPMI BMG Master, para investigar supostas irregularidades no sistema de crédito consignado do INSS e a atuação de instituições financeiras envolvidas.
6: Ela afirmou que há indícios de um esquema que precisa ser apurado nas instâncias adequadas. A senadora anunciou a coleta de assinaturas para viabilizar a instalação da CPMI e pediu apoio dos parlamentares para a iniciativa.
5: E o senador Confúcio Moura, do MDB de Rondônia, comemorou acordos entre a FUNAI e o INCRA para regularizar áreas ocupadas por produtores rurais do estado. Segundo o parlamentar, a medida beneficia famílias que vivem há décadas em regiões classificadas como áreas de interesse indígena.
6: Confúcio afirmou que muitos produtores de Rondônia enfrentavam dificuldades para obter crédito rural e regularizar propriedades por causa da indefinição fundiária. O senador destacou a atuação conjunta de parlamentares, prefeitos, técnicos do INCRA e representantes da FUNAI na construção dos acordos.
10: Então esse pessoal estava uma aflição, sem crédito, trabalhando na unha, tirando leite, plantando café, plantando cacau, fazendo suas pastagens. Está lá dentro dessas áreas há muito tempo. Mas aí conversamos aqui, vem há uns 2 anos trabalhando, a FUNAI entendeu isso, o INCRA foi maravilhoso em apresentar os mapas.
5: 2026 será um ano de eleição marcada pela inteligência artificial e pela disputa.

0: disputa de narrativas nas redes sociais, o desafio será garantir que a tecnologia não comprometa a confiança do eleitor.
1: Faltando 2 meses e meio para o início da propaganda eleitoral gratuita de 2026, o Conselho de Comunicação Social do Congresso debateu as regras para as campanhas políticas na internet e os riscos do uso de ferramentas de IA. A repórter Patrícia Oliveira traz as informações.
2: Em março, o TSE editou as novas regras sobre o uso de IA na propaganda eleitoral, nas postagens de conteúdo político e a responsabilidade das plataformas digitais na recomendação e moderação desse conteúdo. Maria Paula Almada, especialista em tecnologia digital, destacou a dificuldade da população em geral em diferenciar conteúdos reais dos gerados por inteligência artificial.
3: Apenas 27% dizem conseguir identificar fake news com facilidade. É difícil até para os especialistas identificar o que é verdade e o que é manipulado.
2: Para os debatedores, o maior desafio é combater a desinformação, garantindo a liberdade do eleitor ao exercício do voto e a proteção do processo eleitoral. O advogado e professor Diogo Reis cobrou a participação do legislativo.
4: Talvez uma revisão das leis que é do tempo do Orkut e para a legislação atual, considerando o cenário de inteligência artificial generativa, redes sociais extremamente dinâmicas.
2: Nenhuma plataforma digital avaliada no Índice de Transparência de Redes Sociais oferece condições significativas de acesso a dados de anúncios, inclusive de conteúdo político-eleitoral.
0: E a decisão de enquadrar o PCC e o Comando Vermelho como organizações terroristas pelo governo dos Estados Unidos abriu uma nova discussão no Senado sobre o enfrentamento ao crime organizado.
1: Parlamentares defendem medidas mais rígidas para combater o financiamento das facções, mas alertam que a cooperação internacional não pode comprometer a soberania e a autonomia das instituições brasileiras. Repórter Marcela Cunha.
5: Para o senador Sérgio Moro, do PL do Paraná, a decisão pode facilitar o bloqueio de bens das facções no exterior e ampliar a cooperação internacional contra o crime organizado.
6: Uma vitória diplomática para o Brasil. Essa classificação vai ter um impacto principalmente na facilitação do congelamento dos ativos, ou seja, dos bens dessas organizações terroristas que muitas vezes são mantidas no exterior.
5: Já o presidente da Comissão de Relações Exteriores e Defesa Nacional, senador Nelsinho Tradi, do PSD de Mato Grosso do Sul, afirmou que toda medida que ajude a melhorar a segurança pública será apoiada, mas defendeu que o Congresso discuta os limites da decisão para evitar interferência externa.
7: Ninguém aqui quer passar a mão em cima de cabeça de bandido. Agora, usar esse mecanismo para poder ferir a soberania nacional, isso nós não vamos também aceitar e não vamos admitir.
5: Nelsinho Tradi informou que pretende promover uma discussão sobre o assunto na Comissão de Relações Exteriores e Defesa Nacional e na Comissão Mista de Controle da Atividade de Inteligência. O tema já passou pelo Senado durante a análise do projeto Antifacção, que endurece o combate a organizações criminosas. Na ocasião, os senadores discutiram a tentativa de equiparar facções e milícias a organizações terroristas, mas a proposta não foi aprovada.
0: A partir de hoje, o conteúdo da Rádio Senado ganha um novo espaço para chegar ao público. Entrevistas, debates e as principais notícias produzidas pela emissora passam a estar disponíveis em uma playlist exclusiva no canal da TV Senado no YouTube.
1: Os internautas poderão acompanhar quadros do programa Conexão Senado e também do Jornal do Senado, exibido diariamente na Voz do Brasil. O repórter Rodrigo Rezende conta os detalhes.
8: Perdeu alguma entrevista do programa Conexão Senado ou quer indicar algum conteúdo do programa para um amigo? Ou quem sabe ouvir novamente com mais atenção o Jornal do Senado transmitido durante a Voz do Brasil? Agora você pode acessar esses e outros conteúdos da Rádio Senado em uma playlist exclusiva no canal do YouTube da TV Senado. Fernanda Nardelli, coordenadora de distribuição da Rádio Senado, ressalta que a presença da emissora no canal da TV Senado, que tem mais de 1,8 milhão de inscritos, é mais uma forma de disseminação de conteúdos do Senado para os cidadãos brasileiros, além de demonstrar a integração dos veículos de comunicação do Senado Federal.
9: Eu falo assim que é um jogo de ganha-ganha, né? A rádio vai ganhar em alcance, a TV vai ganhar na variedade de conteúdo. E assim, o nosso principal objetivo, claro, o cidadão vai ganhar tendo mais acesso aí a outros programas, outros formatos.
8: Gesiel Carvalho, apresentador do programa Conexão Senado, destaca que a iniciativa de postagem dos cortes dos quadros e entrevistas no YouTube irá facilitar a vida dos cidadãos e contribuir com o compartilhamento dos materiais.
10: Facilita muito também a vida do ouvinte que quer espalhar o nosso conteúdo e até compartilhar o Conexão do Dia se ele perdeu alguma coisa.
8: Para acessar todo esse conteúdo, basta ir até youtube.com/tvsenado, clicar na guia Playlists e localizar Rádio Senado.
1: Com edição de Paula Groba e trabalhos técnicos de João Lira, o Jornal do Senado fica por aqui. Acompanhe agora as notícias da Câmara dos Deputados. Boa noite.
0: Boa noite e até amanhã.
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12: Avança entre os deputados discussão sobre redução da maioridade penal.
13: Projeto inclui tratamento do câncer infantil em cursos nas áreas de saúde.
12: Comissão aprova novas categorias de reserva de vaga em estacionamento.
13: Boa noite. Comissão aprova aumento do número de vagas de estacionamento reservadas para pessoas com deficiência e para idosos com mais de 80 anos. A repórter Daniele Lessa tem as informações.
14: A Comissão de Desenvolvimento Urbano da Câmara dos Deputados aprovou o projeto que amplia a reserva de vagas em estacionamentos para pessoas com deficiência e faz ajustes nas regras para vagas reservadas aos idosos. Atualmente, a legislação garante pelo menos 2% das vagas para veículos que transportem pessoas com deficiência e 5% para pessoas idosas, tanto em estacionamentos públicos quanto privados. Com a aprovação do projeto, o percentual para pessoas com deficiência passa para no mínimo 3% do total de vagas, respeitando as normas de acessibilidade, como espaço adequado para a circulação de cadeira de rodas. No caso das pessoas idosas, o texto mantém o percentual mínimo de 5% das vagas, mas cria uma regra específica para estacionamentos com mais de 100 vagas. Nesses casos, deverá haver pelo menos uma vaga exclusiva para pessoas com 80 anos ou mais, posicionada de forma a garantir maior comodidade. Para o relator da proposta, deputado Saulo Pedroso, do PSD de São Paulo, o aumento no número de vagas deve acontecer junto com o respeito às normas de acessibilidade, inclusive nos estacionamentos privados.
15: Não só nos espaços públicos, nos espaços privados também. Teve até uma certa resistência em relação aos empreendimentos privados, mas a gente precisa conscientizar todo mundo que eles precisam de uma atenção especial, né, que é merecida e que a possibilidade que a gente tenha aí vagas disponíveis que atendam com qualidade, com um tamanho adequado dentro da norma, é fundamental para que o dia a dia das pessoas com deficiência seja um dia a dia comum como o nosso.
14: A proposta que aumenta o número de vagas de estacionamentos reservadas para pessoas com deficiência e para idosos com mais de 80 anos, altera o Estatuto da Pessoa com Deficiência, o Estatuto da Pessoa Idosa e a Lei de Acessibilidade. E agora será analisada nas comissões de Viação e Transportes e de Constituição e Justiça. Da Rádio Câmara de Brasília, Daniele Lessa.
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11: Saúde.
12: Avança na Câmara projeto aprovado que inclui o tratamento do câncer infantil em conteúdo de cursos de saúde. Acompanhe na reportagem de Luiz Cláudio Canuto.
17: A Comissão de Educação aprovou o projeto que inclui a oncologia pediátrica como tema a ser tratado nas disciplinas dos cursos das áreas de saúde. A exigência seria incorporada à Política Nacional de Atenção à Oncologia Pediátrica. O projeto é do deputado Eduardo da Fonte, do PP de Pernambuco. E o texto foi aprovado com mudanças propostas pelo relator, deputado Dr. Fernando Máximo, de Rondônia. Máximo explicou que a criação e a alteração do currículo dos cursos são atribuição do Conselho Nacional de Educação. Por isso, em vez de prever uma disciplina, o projeto trata o tema como conteúdo. Para ele, a mudança resolve o impedimento de mudar o currículo ao incluir a matéria como um tema transversal.
15: Porque nós sabemos que hoje o câncer infantil tem acometido milhões de crianças Brasil afora e tem levado à morte muitas delas, e um dos problemas sérios que nós temos é o diagnóstico tardio. Muitas das vezes, se a gente consegue diagnosticar numa fase mais preliminar o tumor, numa fase mais inicial, a gente acaba conseguindo tratar e curar totalmente a criança. Mas quando esse diagnóstico é feito tardiamente, infelizmente, às vezes tem metástase para outros órgãos, tem mais dificuldade de diagnosticar e de tratar.
17: Pelo texto aprovado, os cursos em funcionamento teriam prazo de 12 meses a partir da entrada em vigor da lei para adaptar os currículos. A proposta vai ser analisada em caráter conclusivo pela Comissão de Constituição e Justiça. Para virar lei, precisa ser aprovada pela Câmara e pelo Senado. Da Rádio Câmara de Brasília, Luiz Cláudio Canuto.
11: Segurança Pública.
13: Relator conclui a leitura de parecer que une propostas sobre a redução da maioridade penal. A repórter Silvia Munhato acompanhou a reunião da Comissão de Constituição e Justiça da Câmara, em que o tema foi discutido.
18: As três propostas de emenda à Constituição que reduzem a maioridade penal no Brasil de 18 para 16 anos avançaram na Comissão de Constituição e Justiça da Câmara. O relator, deputado Coronel Assis, concluiu a leitura do seu relatório favorável à mudança e foram concedidas vistas aos textos. Os pedidos de vistas pelos deputados permitem que as propostas sejam discutidas e votadas após duas sessões do plenário. Os deputados que se opõem à mudança tentaram barrar o avanço por meio de requerimento de retirada de pauta, mas ele foi rejeitado por 42 votos a 7. A deputada Talíria Petrone, do PSOL do Rio de Janeiro, diz que os adolescentes que cumprem medidas socioeducativas representam menos de 2% do total de pessoas cumprindo penas.
19: Quando nós olhamos os indicadores de reincidência no socioeducativo, eles estão em torno de 13%, aqueles que voltam a cometer infrações. Quando nós olhamos para o sistema prisional, que o Supremo já disse que é um estado inconstitucional de coisas, nós vemos que há uma reincidência de quase 50%.
18: Já o deputado Kleber Verde, do Maranhão, defendeu a redução da idade.
20: Até diante de vários crimes praticados no nosso país, por adolescentes, infelizmente, delinquentes, que precisam entender que uma vez envolvidos em crime, ele vai pagar por isso. Ele não pode ficar impune.
18: O deputado Coronel Assis disse que as propostas sobre a redução da maioridade penal são admissíveis perante o regramento jurídico atual. Segundo ele, a Convenção da ONU dos Direitos da Criança veda apenas penas cruéis, degradantes, prisão perpétua ou morte para crimes cometidos por menores de 18 anos. Mas ele retirou de uma das propostas dispositivos que concediam às pessoas maiores de 16 anos direitos como de casar e celebrar contratos, além de tornar o voto obrigatório. O relatório se alinha à proposta feita pelo deputado Capitão Alden, do PL da Bahia, que fala em responsabilidade penal para maiores de 16 e até 18 anos, nas hipóteses de crimes hediondos e outros crimes graves, mas exige uma avaliação individualizada sobre a compreensão do jovem em relação ao crime cometido e assegura a separação entre jovens e adultos durante a execução da pena. Atualmente, jovens maiores de 16 anos que cometem infrações graves cumprem medidas socioeducativas de internação por, no máximo, 3 anos. Caso as propostas sejam aprovadas na CCJ, elas terão seu mérito analisado por uma comissão especial. Da Rádio Câmara de Brasília, Silvia Munhato.
11: Trabalho.
21: A Comissão de Trabalho da Câmara aprovou o retorno da assistência sindical obrigatória em rescisões de trabalho, alterando a reforma trabalhista. O texto ainda precisa ser avaliado por outras instâncias, como explica a repórter Emanuele Brasil.
22: A Comissão de Trabalho da Câmara dos Deputados aprovou proposta que retoma a obrigatoriedade da assistência sindical para validar a rescisão de contratos de trabalho de empregados com mais de 1 ano de serviço. A medida, que altera a consolidação das leis do trabalho, reverte uma das principais mudanças da reforma trabalhista de 2017, que havia tornado a homologação facultativa. O texto foi aprovado com mudanças sugeridas pelo relator, deputado Bongalho, Gerais do PT do Rio Grande do Sul. O parecer restabelece que o instrumento de rescisão ou recibo de quitação só terá validade se firmado com a assistência do sindicato da categoria ou, na ausência deste, de uma autoridade do Ministério do Trabalho e Emprego, sem custos para o trabalhador. Segundo Bongás, a mudança visa corrigir um desequilíbrio na relação entre empregado e empregador no momento do término do contrato.
2: Quando a reforma trabalhista foi votada, eu votei contra, o sindicato foi afastado. E o trabalhador ia com o patrão, ou da RH, e aí quando o cálculo era feito, muitas vezes era lesado. Roubava o direito do trabalhador. Naquele momento, o sindicato precisaria estar junto. E esse projeto, ele exatamente repõe a presença do sindicato na hora da rescisão. O sindicato tem os seus técnicos e os próprios sindicalistas sabem fazer esse cálculo corretamente para nenhum trabalhador ser lesado. E esta votação que nós fizemos, que eu pude ser o relator na Comissão do Trabalho, repõe este direito para o nosso trabalhador. Nenhum trabalhador pode ser lesado.
22: Entre as medidas, o texto estabelece a intervenção sindical prévia como um procedimento necessário para demissões sem justa causa, sejam elas individuais ou coletivas. A proposta também exige que a extinção do contrato por acordo entre empregado e empregador também seja homologada pelo sindicato ou pelo Ministério do Trabalho. Além disso, o texto determina que a cláusula de arbitragem em contratos de trabalhadores com remuneração superior a duas vezes o teto do INSS só será válida se tiver assistência sindical. A proposta deverá ser votada agora pela Comissão de Constituição e Justiça e depois pelo plenário. Da Rádio Câmara de Brasília, Emanuele Brasil.
11: Agricultura.
13: A comissão aprova a proposta que apoia práticas sustentáveis na agricultura familiar. O repórter José Carlos Oliveira explica as medidas.
3: Duas comissões da Câmara dos Deputados aprovaram um projeto de lei que inclui incentivos a práticas sustentáveis de produção agropecuária na Lei da Agricultura Familiar, que está valendo desde 2006. Se virar em lei, os incentivos de crédito e o apoio às mulheres agricultoras passarão a constar formalmente da Política Nacional da Agricultura Familiar e Empreendimentos Familiares Rurais. Relator na Comissão de Agricultura, o deputado Enderson Pinto, do Pará, explica algumas das práticas sustentáveis previstas no texto.
4: Para recuperação de pastos e solos, por exemplo, que é cada vez mais trabalhar práticas sustentáveis que possam garantir o aumento da produtividade e redução aí nos desmatamentos e também recuperar as áreas degradadas, para nós é fundamental. O projeto ele traz dois viés. O primeiro, para quem faz esse tipo de prática, ele incentiva ou doação financeira, como também acesso ao crédito com juros mais reduzidos.
3: A proposta também foi aprovada na Comissão de Defesa dos Direitos da Mulher, sobretudo em relação às linhas especiais de crédito rural destinadas às agricultoras, como ressalta Enderson Pinto.
4: Ele traz algo mais diferenciado ainda para as mulheres rurais, ou seja, as mulheres que também vivem do setor agropecuário, terem acesso a um financiamento com juros ainda mais baixos, porque hoje, de forma geral, há sim essa discrepância ainda nessa questão da equidade nesse tratamento entre os gêneros, e isso é uma preocupação.
3: O projeto de apoio a práticas sustentáveis na agricultura familiar já foi aprovado pelo Senado e depende apenas da aprovação final das comissões de Finanças e Tributação e de Constituição e Justiça da Câmara. Da Rádio Câmara de Brasília, José Carlos Oliveira.
11: Meio Ambiente.
21: A comissão aprova projeto que incentiva a reciclagem e gera desconto nas contas de luz e água. A repórter Júlia Lopes nos conta como vai funcionar.
23: O Brasil produz mais de 77 milhões de toneladas de lixo por ano e cerca de 40% desse total ainda é destinado a lixões em todo o país. Para incentivar a reciclagem e enfrentar esse problema, a Comissão de Desenvolvimento Urbano da Câmara dos Deputados aprovou uma proposta apresentada pela deputada Fernanda Pessoa, do Ceará. O projeto de lei cria o programa Recicla Clash, que prevê a concessão de um tipo de cashback ou crédito financeiro para pessoas que realizarem a reciclagem correta de resíduos sólidos. Esse valor poderá ser convertido em descontos nas contas de energia elétrica e de água. O projeto tem como objetivo reduzir o descarte irregular de materiais recicláveis no meio ambiente, promover a educação ambiental e estimular o consumo consciente. A iniciativa também busca fortalecer a participação de cooperativas e catadores de recicláveis, além de incentivar a economia circular. Segundo dados da Associação Brasileira de Resíduos e Meio Ambiente, do total de lixo produzido no país, cerca de 72 milhões de toneladas são coletadas diretamente nas residências. Para se ter uma dimensão desse volume, ele seria suficiente para cobrir aproximadamente 3.400 campos de futebol. De acordo com o texto do projeto, o funcionamento do programa começa com o cadastro do consumidor em uma plataforma digital vinculada à iniciativa. Nesse momento, a pessoa informa seus dados pessoais e associa as contas de água e de energia elétrica. Em seguida, os resíduos recicláveis devem ser levados aos pontos de coleta credenciados como cooperativas de reciclagem, ecopontos ou estabelecimentos parceiros. Na entrega, o material é pesado e registrado no sistema, gerando uma pontuação proporcional ao volume e ao tipo de resíduo reciclado. Essa pontuação acumulada é então convertida em crédito financeiro, garantindo descontos diretos nas contas de água e de luz. Após a regulamentação pelo governo federal, a gestão do programa ficará sob responsabilidade do Ministério do Meio Ambiente, em parceria com as Agências Nacionais de Energia Elétrica, a ANEEL, e de Águas e Saneamento Básico, a ANA. Para o relator da proposta, deputado Cobalcini, do MDB de Santa Catarina, a medida, que já é adotada em outros países, traz benefícios tanto para a população quanto para o meio ambiente.
5: Será importantíssimo para o Brasil, porque premia, né, quem recicla, vai receber um valor como prêmio, e premia o meio ambiente, porque nós daremos o destino correto para todo o lixo, especialmente o lixo reciclado.
23: O projeto, que busca ampliar a reciclagem correta por meio de descontos nas contas de água e luz, segue agora para análise na Comissão de Minas e Energia. Da Rádio Câmara de Brasília, Júlia Lopes.
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7: Educação.
13: Comissão aprova tratamento diferenciado para estudantes com mandatos em entidades representativas. A repórter Mônica Tati nos conta como serão as regras.
9: Universitário que exerce mandato em entidade estudantil poderá ter tratamento diferenciado na sua instituição de ensino. É o que prevê projeto em análise na Câmara dos Deputados, que estabelece métodos específicos para controle de rendimento e frequência dos estudantes que atuam em entidades representativas como a UNE, as Uniões Estaduais de Estudantes e os DCEs, os Diretórios Centrais dos Estudantes. O relator na Comissão de Educação da Câmara, o deputado Pedro Kizay, do PT de Santa Catarina, destaca a importância de garantir mecanismos que permitam que os estudantes possam conciliar seus estudos com a participação na política. Pedro Kizay explica que o projeto garante que os estudantes que compareçam a eventos oficiais, como assembleias ou congressos, possam recuperar as avaliações e o conteúdo das disciplinas em outro momento.
24: E não seja prejudicado, porque está exercendo o direito à cidadania, à organização estudantil e à defesa dos direitos dos estudantes. Isso é muito importante, porque reconhece, de um lado, a importância da escola, da educação, da sala de aula, da avaliação, mas, ao mesmo tempo, legitima e fomenta e apoia a organização estudantil, porque isso produz liderança e cidadania.
9: A proposta, que prevê tratamento diferenciado para os universitários que possuem mandato em entidade estudantil, ainda vai ser votado pela Comissão de Constituição e Justiça. Se for aprovado sem modificações, pode seguir direto para a sanção do presidente da República. Da Rádio Câmara de Brasília, Mônica Tati.
13: Termina agora o Jornal Câmara dos Deputados, produzido pela Rádio Câmara. O programa teve trabalhos técnicos de Wellington Teles e apresentação de Luciana Vieira e Tércia Guimarães. Boa noite para você. Uma boa noite. Você fica agora com as notícias do Tribunal de Contas da União.
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27: Concentre-se no que você tem. Passamos muito tempo imersos nos nossos problemas, mas eles são também um sinal de vida. Quem está morto, não tem problema. Seja grato por tudo que você tem, incluindo os desafios.
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0: Gilmar Ferreira.
1: Olá, boa noite para você. 8:03, segunda-feira, 1º de junho. Vamos lá, né? Mais uma semana, mais um mês. E eu te faço companhia com muito prazer aqui na tua rádio. Começando com Rita Lee, Chega Mais.

0: Ixi, ixi, é de coração. Rádio Táxi, fechando o primeiro bloco, né? A primeira meia hora de sucessos na noite desta segunda-feira pra você com a gente aqui na Rede Tua Rádio.
1: Boas noites, boas noites. Ouvindo Tua Essência em 79.9. Hoje a propagação tá boa.
0: Opa!
1: Tem dia que a propagação não tá boa. Tudo de bom, queridão.
0: Valeu, valeu, tudo de bom. Que bom que hoje tá boa então, né? Nesta segunda, neste começo de junho. Valeu, abração pra você, viu, meu querido Charles, pra Denise, aí pras crianças. Uma excelente semana, um excelente junho aí pra vocês. 8h28. Você pode fazer como o Charles, né? Participar aqui na programação pelo WhatsApp 999-530616. Tá na hora do intervalo, é rapidinho, tá? Já já, daqui a pouquinho eu volto com mais músicas e tem o nosso primeiro Te Aproxega, né? A boa música do Rio Grande. Já já.
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1: Agora 8h32, abraço para você, uma boa noite nesta segunda-feira. Tá no trânsito? Boa viagem, obrigado aí pela carona. Para quem trabalha no trânsito também, né? Então, aquele abraço, bom trabalho. Para quem tá em casa, tá descansando, tá preparando a janta, tá jantando, obrigado aí também pela companhia, uma boa noite. 999-530616, WhatsApp, para você participar com a gente.
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1: João Luiz Correia, Parando o Rodeio.

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0: Cidade Negra abrir a porta, fechando a primeira hora na noite desta segunda-feira. Agora 9:03. Vamos ao nosso giro aqui pelas informações. Olha, a ONG da produtora de filme de Bolsonaro é alvo de operação por suspeita de desvio de recursos em contrato milionário de Wi-Fi com a Prefeitura de São Paulo. O Instituto Conhecer Brasil pertence a Karina Gama, dona da produtora Go Up, que também produz o filme sobre o ex-presidente. Contrato de R$ 108 milhões de reais com gestão Nunes passou para R$ 157 milhões sem efetivação do serviço, é o que diz a investigação. Correios registram prejuízo de mais de 3 bilhões de reais no primeiro trimestre deste ano. Destaque internacional: Trump garante cessar fogo e diz que não haverá tropas de Israel em Beirute. Israel voltou a intensificar ataques contra o Líbano nos últimos dias, sob a justificativa de combate ao Hezbollah. Segundo a agência de notícias iraniana, Teerã decidiu encerrar troca de mensagens com os Estados Unidos devido às agressões israelenses. 9:09, eu já volto com mais músicas. 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